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2: 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As notícias do governo federal que movimentaram o país no dia de hoje.
3: Olá, boa noite.
4: Boa noite para você que nos acompanha em todo o país.
3: Terça-feira, 23 de junho de 2026.
4: Vamos ao destaque do dia: segurança pública.
3: Novo Banco Nacional de Celulares com restrição vai reunir informações sobre aparelhos roubados, furtados ou extraviados em todo o país.
4: Ao comprar um aparelho, o cidadão também vai poder consultar o cadastro para saber se existe alguma restrição.
3: E notificações serão enviadas para esses celulares que estiverem em uso, para que o comprador entregue voluntariamente.
4: Presidente Lula destaca que nova ferramenta vai ajudar a combater o crime.
5: Se você souber de onde você comprou, melhor ainda, porque a gente quer punir quem rouba, a gente quer punir quem vende, a gente quer punir o crime organizado.
3: E ainda, aparelhos de última geração para tratamento de câncer por radioterapia foram entregues hoje simultaneamente em São Paulo, Ceará e Mato Grosso pelo presidente Lula e o ministro da Saúde, Alexandre Padilha.
4: Equipamento é capaz de gerar raios-x precisos exatamente no local do tumor, sem causar maiores danos ao tecido saudável. Graziele Bezerra.
6: Durante o evento, Lula e Padilha assinaram ainda contrato que vai garantir a compra de 20 aparelhos de ressonância magnética para 15 estados.
3: E a gente vai falar também dos impactos do programa de aquisição de alimentos sobre a vida de agricultores.
4: Estudo divulgado pelo Ministério do Desenvolvimento Social mostra aumento da renda e redução da dependência de programas assistenciais.
3: Hoje, na apresentação da Voz do Brasil, eu, Mariana Jungmann e Luciano Seixas.
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3: Que um bem de consumo, o aparelho celular concentra atualmente a identidade digital do cidadão.
4: Nele estão aplicativos bancários, documentos, senhas, meios de pagamento, autenticações eletrônicas e acesso a serviços públicos.
3: E a cadeia envolvida no roubo desses aparelhos aumenta a violência urbana e abastece o crime organizado.
4: Por isso, o governo lançou hoje a nova fase do Programa Nacional Celular Seguro, criando um banco de dados nacional para consulta sobre aparelhos roubados ou furtados.
7: Foi inaugurada nesta terça-feira uma nova etapa no enfrentamento ao roubo de celulares no Brasil. O presidente Lula assinou o decreto que institui o Banco Nacional de Celulares com restrição. Essa ferramenta reunirá informações sobre aparelhos roubados, furtados ou extraviados em todo o território nacional, como detalhou o secretário nacional de Segurança Pública, Chico Lucas.
8: Agora, qualquer policial do Brasil vai ver todos os registros, seja do Amapá, do Piauí, do Rio Grande do Sul, do Amazonas, todos vão ser vistos no mesmo sistema, porque nós vamos colocar o combate ao roubo e furto de celulares como prioridade da agenda nacional.
7: Por meio dessa integração, será possível identificar aparelhos com registro de roubo ou furto em utilização e encaminhar notificações aos usuários para devolução voluntária e regularização da situação junto às autoridades policiais. Desde 2020, já foram registrados cerca de 3 milhões de aparelhos aptos à recuperação. Com essa iniciativa, o governo passa a atuar diretamente sobre a cadeia econômica que sustenta esse tipo de crime, de acordo com o ministro da Justiça e Segurança Pública, Wellington Lima.
9: Não tem efeito apenas no que diz respeito ao celular. A violência urbana dos grandes centros, que é afetada com essa prática, que atemoriza tantos, vai ser modificada completamente na medida em que o programa ganha corpo e adesão. Toda a cadeia criminosa se modifica e esse incentivo diminui da prática do crime.
7: Em outra frente, os próprios cidadãos podem fazer sua parte por meio de uma ferramenta pública de consulta, que permite verificar se o aparelho possui restrição. O presidente Lula destacou a integração de bases públicas e privadas que viabilizou a medida e a importância de cada cidadão fazer a sua parte.
5: Vai ter a participação dos 27 governadores do estado, do governo federal, das agências reguladoras, das empresas de comunicação. Então, o que a gente está dizendo é que se você comprou um telefone sem saber que era roubado, mas comprou, você tem que procurar uma delegacia para entregar. Se você souber de onde você comprou, melhor ainda, porque a gente quer punir quem rouba, a gente quer punir quem vende, a gente quer punir o crime organizado.
7: Por meio do site ou do aplicativo do Programa Celular Seguro, o cidadão pode verificar a procedência de um telefone celular, tendo em mãos o número e-mail, um código de 15 dígitos que é como se fosse a identidade do celular. Esse número pode ser encontrado na caixa do aparelho, atrás da bateria ou discando asterisco Jogo da Velha 06 Jogo da Velha. Nesse último caso, o código aparecerá automaticamente. Reportagem Natália Kozlik.
3: Novos equipamentos para o tratamento de câncer.
4: E aparelhos de ressonância para todas as regiões do país.
3: Investimentos de mais de 160 milhões de reais do Ministério da Saúde para ampliar o atendimento especializado no país.
4: O presidente Lula esteve hoje em São Paulo anunciando os investimentos.
6: O acelerador linear de alta tecnologia entregue ao Hospital Santa Marcelina, na Zona Leste de São Paulo, vai ampliar o tratamento de câncer na unidade. O equipamento é capaz de gerar raios-x precisos, exatamente no local do tumor, sem causar maiores danos no tecido saudável. O presidente Lula, que concluiu sessões de radioterapia este mês, destacou a alta tecnologia do equipamento.
5: A máquina que vocês vão fazer radioterapia aqui na Zona Leste é muito mais moderna do que aquela que eu faço em Brasília. E eu acabei de fazer 15 sessões de radioterapia. E nós não estamos fazendo favor. O que nós queremos é que, independentemente do lugar onde mora, independentemente da cor, independentemente da religião, todos têm direito a um tratamento igual, justo e de boa qualidade.
6: Também nesta terça-feira foram entregues aceleradores lineares em Fortaleza, Ceará, e em Sinop, no Mato Grosso. Em Sinop, que tem 500.000 de habitantes, a chegada do aparelho vai facilitar a vida de pacientes que percorriam até 1.800 quilômetros para receber atendimento em cidades como Cuiabá e Barretos. Já em Fortaleza, o acelerador linear vai para o Instituto do Câncer do Ceará, referência na região. A ampliação do cuidado aos pacientes com câncer é uma prioridade do programa Agora Tem Especialistas, que busca reduzir o tempo de espera por consultas, exames e cirurgias, incluindo os procedimentos radioterápicos. O ministro da Saúde, Alexandre Padilha, destacou as entregas dos aceleradores lineares em todo o país.
0: Nós estamos comprando nesses 3 anos 105 aparelhos, nenhum país do mundo está fazendo essa compra. Graças a essa expansão, todos os estados brasileiros têm agora um centro de radioterapia para cuidar da sua população. O último que faltava era o estado de Roraima, o equipamento já chegou lá, tratando a população inteira.
6: Durante o evento, Lula e Padilha assinaram ainda contrato que vai garantir a compra de 20 aparelhos de ressonância magnética para 15 estados. Os novos equipamentos contarão com investimento de 111 milhões de reais. Reportagem Graziele Bezerra.
3: Inaugurada hoje a primeira etapa das obras da nova Serra das Araras, na Via Dutra, no Rio de Janeiro.
4: O trecho de 4 quilômetros no sentido para São Paulo vai dar mais segurança viária e conforto para os motoristas e pedestres.
3: A inauguração contou com a presença do presidente Lula, que ressaltou a importância econômica do investimento para o estado.
10: Com investimento de 1,5 bilhão de reais, a nova Serra das Araras integra a modernização da Via Dutra. Com mais de 70% das obras executadas, o projeto deve aumentar a segurança e melhorar o fluxo de veículos. Nesta primeira etapa, foram liberados 4 quilômetros da pista de subida, no sentido São Paulo, com 4 faixas de rolamento e 8 novos viadutos. Segundo o ministro dos Transportes, Jorge Santoro, as obras resolvem um problema antigo da região.
11: Resolve um problema de uma rodovia que fica mais de 40 dias do ano fechada, se somar todas as interrupções que acontecem nela todos os dias, por acidentes. A ideia aqui é segurança, olhar as pessoas.
10: O trecho recebe cerca de 390 mil veículos por mês, sendo mais de 1/3 de carga. Segundo a ministra-chefe da Casa Civil, Miriam Belchior, os benefícios vão além da infraestrutura.
12: E a gente investe em infraestrutura que a gente chama econômica, mas também infraestrutura social. É aumentar esse tipo de investimento que melhora a economia brasileira e melhora a qualidade de vida das pessoas nas cidades.
10: O presidente Lula destacou os impactos da obra para o desenvolvimento econômico e a geração de empregos no estado.
5: Eu tenho certeza que o resultado dessa obra aqui vai significar mais desenvolvimento para o Rio de Janeiro, mais empresas para o Rio de Janeiro e mais emprego de qualidade para o Rio de Janeiro.
10: Ao todo, serão 16 quilômetros de extensão, 8 em cada sentido. A nova configuração contará com 4 faixas por direção, 24 viadutos, 2 rampas de escape, 3 passarelas, iluminação integral, monitoramento inteligente e cobertura 4G. Reportagem Luciana Colares de Holanda.
4: Um estudo divulgado pelo Ministério do Desenvolvimento e Assistência Social, Família e Combate à Fome apurou os resultados do Programa de Aquisição de Alimentos, o PAA, sobre a vida dos agricultores familiares.
3: E os números apontam aumento da renda de 30% na renda per capita das famílias.
4: E queda da permanência desses agricultores em programas de transferência de renda.
13: Agricultores familiares parceiros do Programa de Aquisição de Alimentos, o PAA, registraram aumento de até 30% na renda per capita. Além disso, estes agricultores reduziram até 57% a probabilidade de permanência no Cadastro Único, porta de entrada de programas sociais. Atualmente, 75% dos agricultores participantes do PAA, na modalidade compra com doação simultânea, estão inscritos no CadÚnico. Os dados são de uma pesquisa realizada pela Universidade Federal do ABC e pelo Centro Brasileiro de Análise e Planejamento. Os resultados foram divulgados pelo Ministério do Desenvolvimento e Assistência Social, Família e Combate à Fome, que é gestor do PAA. O secretário de Avaliação, Gestão da Informação e Cadastro Único, Rafael Osório, falou sobre o PAA como ferramenta de emancipação econômica dos agricultores familiares.
14: Então, acessando o PAA, esse agricultor familiar que está no Cadastro Único, ele pode investir na sua produção, ele pode vir acessar outros programas, receber assistência técnica e, dessa forma, sair de uma forma definitiva do Cadastro Único e da necessidade de ter apoio de programas sociais.
13: A pesquisa mostra que os beneficiários na modalidade compra com doação simultânea tiveram aumento médio de R$ 50,00 na renda per capita. Isso equivale a um crescimento de 30%. Entre os participantes da modalidade PAA Leite, o aumento foi de R$ 32,00 por pessoa, um avanço de 19% na renda destes produtores. A secretária de Segurança Alimentar e Nutricional do MDS, Lilian Raal, destaca a importância do PAA para a garantia de comida na mesa dos brasileiros e para a economia.
15: Recurso público investido no programa de aquisição de alimentos retorna com muitos bons investimentos para a nossa sociedade, para cada pessoa que participa, mas também para a nossa sociedade como um todo, ao promover a venda de alimentos, comprando da agricultura familiar, principalmente agricultores do Cadastro Único, povos e comunidades tradicionais, povos indígenas, incluindo, abrindo a porta do mercado da comercialização para muita gente que vinha ficando para trás, ao mesmo tempo mostrando para os municípios a importância das compras públicas da agricultura familiar e de ações de segurança alimentar e nutricional.
13: O ministro do Desenvolvimento Social, Wellington Dias, elenca como meta para o PAA alcançar uma quantidade maior de pessoas, tanto os que produzem alimentos quanto os que precisam deles.
16: Mas é preciso uma jornada que possa alcançar maior escala e possa, a partir daí, colocar produtores, produtoras em condição de uma linha direto com o mercado. E é claro, com isso, elevar a renda.
13: Em 2024, o PAA alcançou 3.334 municípios brasileiros. 84% deles relataram ampliação da busca ativa de agricultores familiares. 76% apontaram avanços na identificação de pessoas em situação de insegurança alimentar. 29% dos municípios realizaram levantamentos junto a povos e comunidades tradicionais. o que ampliou estratégias de inclusão desses públicos no PAA. 86% dos municípios consideram decisivo o suporte oferecido pelo governo federal para a execução do programa. Para acessar a pesquisa na íntegra e conhecer detalhes sobre o PAA, busque por gov.br/mds. Reportagem Érica Brás.
17: Pois é, e além de melhorar a vida dos agricultores familiares, o programa de aquisição de alimentos também ajuda a melhorar a qualidade da merenda consumida pelos estudantes de todo o país.
4: É que parte dos alimentos frescos comprados pelo PAA é destinada à alimentação escolar, que agora usa menos ultraprocessados.
17: E comida fresca, feita na hora, abre espaço também para a criatividade das merendeiras.
4: Hoje, o governo do Brasil premiou as melhores receitas preparadas por essas profissionais.
18: Tem receita que vai muito além do sabor, tem afeto, cuidado e uma vontade enorme de ver os estudantes bem alimentados. Foi assim que 55 merendeiras de todo o Brasil conquistaram um lugar entre as melhores receitas da alimentação escolar do país. A Vânia Patrícia, de Boa Vista, em Roraima, apostou no frango flambado com creme de abóbora, prato cheio de sabor e memórias da culinária local.
19: Prato! Foi aprovado pelas crianças, gostaram e querendo, pedindo para repetir mais.
18: Já o Evandro dos Santos, de Francisco Beltrão, no Paraná, levou para a disputa um yakisoba vegano, receita de tradição e sabor.
20: Na composição dele, macarrão, os legumes, que os alunos não tinham tanta saída com os legumes e verdura. Então, veio essa inspiração, vamos fazer alguma coisa com nossos legumes, com a nossa agricultura familiar, que geralmente está com produtos orgânicos.
18: As receitas estão entre as vencedoras da terceira edição do concurso Melhores Receitas da Alimentação Escolar, realizado nesta terça-feira em Brasília. A iniciativa do Fundo Nacional de Desenvolvimento da Educação, o FNDE, valoriza o trabalho das merendeiras que todos os dias ajudam a levar uma alimentação saudável, equilibrada e de qualidade aos estudantes da rede pública. Fernanda Pacobaíba, presidente do FNDE, lembra que o Programa Nacional de Alimentação Escolar repassa anualmente cerca de 6 bilhões de reais para garantir mais de 50 milhões de refeições diárias. Em 2023, após anos sem reajuste, o FNDE elevou os valores para a compra de merenda. Também subiu de 30 para 45% a obrigatoriedade para a compra direta de alimentos da agricultura familiar e restringiu ultraprocessados nas escolas.
21: Cerca de 3 bilhões de reais do orçamento total do programa vão ser destinados à agricultura familiar. Mais oportunidades para pequenos produtores, mais alimentos frescos nas escolas e mais desenvolvimento nos municípios.
18: Com foco em alimentos mais saudáveis, o Programa Nacional de Alimentação Escolar quer mostrar com o prêmio que o principal ingrediente está todos os dias no prato servido aos estudantes. O carinho de quem sabe que alimentar também uma forma de educar. Um exemplo para os profissionais que fazem toda a diferença na vida das crianças, disse a primeira-dama Janja Lula da Silva, embaixadora da Aliança Global contra a Fome e a Pobreza.
22: São pessoas que conhecem os estudantes, as estudantes que acolhem com um sorriso, que oferecem afeto e oferecem também uma refeição saudável e ajudam a construir um ambiente escolar mais humano e acolhedor.
18: Além do reconhecimento, cada merendeira vencedora recebe um prêmio de R$5.000. As escolas representadas pelas receitas também recebem R$8.000 para investir em equipamentos e melhorar a estrutura das cozinhas escolares. Reportagem Pablo Mundinho.
17: O Brasil anunciou hoje um pacote integrado de ações voltadas para a população em situação de rua durante a programação da Semana Nacional de Políticas sobre Drogas.
4: A iniciativa interministerial prevê recursos para a qualificação de cozinhas solidárias, ampliação do atendimento em saúde e inclusão social de pessoas em contexto de vulnerabilidade.
17: Durante o evento, a ministra dos Direitos Humanos e da Cidadania, Janine Mello, reforçou que o país precisa avançar nas ações integradas de assistência para garantir direitos à população de rua.
23: A agenda de população em situação de rua, ela não é a agenda de um ministério só. O que importa é que a gente tenha um governo federal todo unido em prol e em defesa da proteção dos direitos da população em situação de rua. Não é um espaço de disputa, é um espaço de construção, é um espaço de avanço.
4: O Ministério da Justiça e Segurança Pública anunciou o maior esforço orçamentário da história para ações voltadas à população de rua.
17: Os repasses vão ser destinados à criação de novos Centros de Acesso a Direitos e Inclusão Social, os CAIS, executados em parceria com a sociedade civil e universidades.
4: O secretário executivo do Ministério da Justiça, Ademar Borges, detalhou a distribuição dos recursos.
1: Nós aplicamos 46 milhões para 263 centros POP, 27 milhões na implantação de 30 unidades CAIS. Nós também fizemos um investimento para a formação de mais de 5 mil profissionais de segurança pública, para que esses profissionais tenham acesso a uma cultura orientada pela proteção de direitos humanos, além de mais 70 milhões de investimento junto com o Ministério de Direitos Humanos para o programa Cidadania POP.
17: Já na área da saúde, vão ser investidos 120 milhões de reais anuais para as equipes do consultório na rua, o que deve garantir atendimento em todas as unidades da federação.
4: O pacote também engloba o Ministério do Trabalho e Emprego e o Ministério do Desenvolvimento e Assistência Social, com a implantação de novas cozinhas solidárias e a formação profissional.
17: Atenção contribuinte, a Receita Federal abriu hoje as consultas para o segundo lote de restituição do Imposto de Renda 2026.
4: Trata-se do maior lote de restituição da história do país. Ao todo, o governo federal vai injetar 11 bilhões de reais na economia.
17: O valor vai beneficiar mais de 9 milhões e 500 mil contribuintes em todo o Brasil.
4: Desse total, cerca de 8 milhões e 900 mil pessoas utilizaram a declaração pré-preenchida ou optaram por receber via Pix.
17: A restituição será paga na próxima terça-feira, dia 30 de junho.
4: Para consultar o segundo lote, basta acessar gov.br/Receita Federal ou utilizar o aplicativo do Imposto de Renda no seu celular.
17: Projetos culturais, de esporte, muitas das políticas públicas são patrocinadas por empresas estatais do governo do Brasil.
4: Esse contrato ou esses contratos são acompanhados de perto pela Secretaria de Comunicação Social da Presidência da República.
17: E para isso, a SECOM conta com uma plataforma que permite checar a implementação dos projetos patrocinados em todo o país.
2: É com o patrocínio que muitos projetos conseguem sair do papel. E quando esse patrocínio parte de empresas e órgãos públicos, regras devem ser seguidas para garantir, por exemplo, a transparência do processo. O acompanhamento da gestão desses recursos é feito pela Secretaria de Comunicação Social da Presidência da República, a SECOM, que agora ganhou uma plataforma mais moderna. Como explica Ana Luísa Fraga, diretora de patrocínios da SECOM.
8: O patrocínio hoje agrega muito à política pública. Então a gente está fazendo essa caminhada de melhorar a nossa ferramenta e transformar o patrocínio como política pública, agregando os dados que as estatais nos prestam de informação com relação ao que elas vão fazer.
2: 50 empresas parcial ou completamente controladas pelo governo federal ofertam patrocínios no país. Só em 2025, foram mais de 2.400 ações de patrocínio feitas por estatais. A secretária de Publicidade e Patrocínio da SECOM, Samantha Marchiori, afirma que a expectativa é que a nova ferramenta ajude a identificar onde os investimentos estão chegando e quais resultados estão sendo alcançados.
9: A gente avalia muito isso, se aquele projeto ele faz sentido para aquela região que está recebendo, seja um projeto de esporte, seja um projeto de cultura, e claro, se ele está dentro das condicionantes, né, que a própria governança dos órgãos passa.
2: A ferramenta incorpora recursos de monitoramento, avaliação de resultados e inteligência de dados para tornar a gestão mais transparente e eficiente, permitindo acompanhar em tempo real os impactos sociais, econômicos, culturais, esportivos, ambientais e territoriais dos investimentos. Reportagem Luana Karen.
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4: Mais de R$1 bilhão investidos na retomada econômica de comunidades rurais na Bacia do Rio Doce.
17: A ação vai beneficiar comunidades rurais de 49 municípios de Minas Gerais e Espírito Santo, atingidos pelo rompimento da barragem do Fundão.
4: O recurso é destinado ao fortalecimento da agricultura familiar, ao incentivo à produção de alimentos saudáveis e à regularização gratuita de propriedades rurais.
17: De acordo com o Ministério do Desenvolvimento Agrário e Agricultura Familiar, o foco também é em recuperar o solo da região e abrir novos mercados para os produtores locais.
4: O governo federal já havia repassado mais de 400 milhões de reais para a retomada das produções rurais.
17: E essas foram as notícias do governo do Brasil.
4: Uma realização da Secretaria de Comunicação Social da Presidência da República.
17: Em produção da empresa Brasil de Comunicação.
4: Fique agora com as notícias do Poder Judiciário e do Congresso Nacional. Boa noite.
17: Boa noite para você e até amanhã.
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7: STJ aprova regras para que juízes decidam sobre participação de crianças e adolescentes em conteúdos digitais.
11: TSE determina a remoção de publicações que associavam político e partido a organizações criminosas.
7: TST divulga levantamento sobre risco de endividamento por motoristas por aplicativo.
11: Boa noite, eu sou Marcela Luiza.
7: Eu sou Walter Lima.
11: Conselho Nacional de Justiça aprova regras para a atuação de crianças e adolescentes na produção de conteúdo para plataformas digitais.
7: A medida é uma consequência da entrada em vigor do chamado Estatuto da Criança e do Adolescente Digital em março deste ano. Marta Ferreira.
12: A norma estabeleceu que crianças e adolescentes precisam de autorização judicial em casos de exposição nas redes sociais, tanto em perfil próprio quanto em canais de adultos e quais são os procedimentos a serem adotados pelos magistrados. Entre os pontos a serem analisados estão o grau de exposição, a carga horária semanal e a remuneração. A resolução define prazos para a validade dessas autorizações. Os alvarás terão duração máxima de 12 meses para crianças e de 18 meses para adolescentes, podendo ser alterados a qualquer momento por decisão judicial.
11: TSE determina a remoção de publicação que associa Flávio Bolsonaro a facções criminosas.
7: Em outra decisão, o tribunal já havia determinado remoção de publicação que associava o PT a organizações criminosas. Mariana Fabre.
25: A ministra Estela Aranha, do Tribunal Superior Eleitoral, determinou a remoção de vídeo e imagens veiculados por diversos perfis em redes sociais que associam o pré-candidato à presidência Flávio Bolsonaro à operação da Polícia Federal denominada Unha e Carne. Para a relatora, o conteúdo extrapola os limites da crítica política admissível e constrói uma narrativa sem indicação de dado concreto, investigação formal ou imputação jurídica. Em outra decisão liminar concedida pelo vice-presidente do TSE, ministro André Mendonça, foi determinada a remoção de vídeo publicado nas redes sociais que associava o Partido dos Trabalhadores ao financiamento de campanhas eleitorais por organizações criminosas. O ministro entendeu que a publicação extrapola os limites da crítica política ao atribuir suspeita ao partido sem demonstração mínima de veracidade. Em ambos os casos, as decisões liminares determinaram a remoção das publicações em até 24 horas, sob pena de multa diária. O plenário do TSE ainda vai analisar os casos.
11: Levantamento do Tribunal Superior do Trabalho aponta que motoristas por aplicativo têm risco maior de se endividarem.
7: O que influencia isso são os custos e riscos com a atividade, além das condições de trabalho. Rossini Gomes.
26: O levantamento concluiu que o motorista tem um custo mensal que gira em torno de R$ 5.600. Para superar esse valor e ter lucro, é preciso trabalhar por no mínimo 8 horas diárias durante 22 dias sob uma condição instável de trabalho. Como o modelo não garante previsão, folga remunerada nem assistência médica, as chances de endividamento aumentam. Segundo o estudo, é possível pegar dinheiro emprestado direto com as plataformas de transporte. E para pagar, os valores são descontados do pagamento recebido pelas corridas.
11: Pessoa relativamente incapaz pode ser sócia em holding familiar, que é um tipo de empresa criada para administrar o patrimônio de uma família, facilitando a gestão e o planejamento sucessório.
7: Essa decisão é do STJ. Fátima Uchoa.
3: Uma mulher curadora do esposo relativamente incapaz ajuizou ação para criar uma sociedade limitada do tipo holding familiar, tendo como sócios ela e o marido, casados em comunhão parcial de bens, cada um titular de 50% das cotas. As instâncias ordinárias julgaram a ação improcedente. No STJ, a terceira turma deu provimento ao recurso especial da mulher. Para a relatora ministra Nancy Andrighi, o incapaz não pode ser impedido de participar de sociedade, pois há previsão expressa no Código Civil que admite isso em contratos sociais.
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11: Uma boa noite.
7: E até amanhã.
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10: Eu sou Paula Groba.
13: E eu sou Humberto Pinheiro.
10: E estes são os destaques de hoje do Jornal do Senado, que começa agora.
13: Congresso vai analisar socorro de 8 bilhões para companhias aéreas.
10: Cota do Senado para vítimas de violência doméstica completa 10 anos e inspira lei federal.
13: Projetos e análise no Senado podem fortalecer combate ao crime organizado.
10: Boa noite.
13: Boa noite.
10: O Congresso vai analisar uma medida provisória que pretende evitar cortes de voos e o fechamento de rotas aéreas no país.
13: O texto prevê um aporte de 8 bilhões de reais para as empresas do setor afetadas pela alta do preço do querosene de aviação. Mais informações com a repórter Marcela Cunha.
14: Segundo o governo, o objetivo é amenizar os impactos da guerra no Oriente Médio sobre o setor, principalmente por causa da alta do querosene de aviação. As companhias aéreas alegam que tiveram uma elevação rápida dos custos, provocada pelo aumento de 70% no preço do combustível. O socorro financeiro busca dar fôlego às empresas para evitar cortes de voo e a descontinuidade de rotas, mas não significa redução automática no preço das passagens. Para o senador Marcos Rogério, do PL de Rondônia, a baixa concorrência no setor aéreo aumenta o risco de prejuízo aos passageiros.
15: Nós estamos vivendo no Brasil hoje quase que um monopólio do sistema de aviação nacional. Nós temos três companhias que se comunicam, que interagem e que têm parcerias, inclusive, econômicas, e há, inclusive, movimentos de fusão que torna esse ambiente ainda mais monopolizado.
14: Os créditos extraordinários não entram no cálculo da meta fiscal, mas aumentam o endividamento público. As empresas que acessarem a linha de crédito terão que devolver os recursos com juros. Segundo regulamentação do Conselho Monetário Nacional, a taxa será de 4% ao ano, com prazo de pagamento de até 5 anos. A medida provisória já está em vigor, mas ainda precisa ser aprovada pelo Congresso Nacional. O texto foi encaminhado à Comissão Mista de Orçamento e, se aprovado, ainda precisa passar pelos plenários da Câmara dos Deputados e do Senado. O prazo de deliberação vai até 31 de agosto.
10: E o presidente do Senado, Davi Alcolumbre, prorrogou por mais 60 dias a validade de 6 medidas provisórias. Entre elas está a que criou o novo Desenrola Brasil, programa do governo federal voltado à renegociação de dívidas. Pelo texto, pessoas com renda mensal de até R$ 8.105 podem refinanciar dívidas de até R$ 15.000 por banco. A proposta também traz regras específicas para beneficiar pequenas e microempresas, além de contemplar estudantes com débitos do FIES, o Fundo de Financiamento Estudantil.
13: As outras medidas prorrogadas são propostas que destinam recursos para a renovação da frota de caminhões, ônibus e micro-ônibus, ampliam as garantias de acesso ao crédito, reforçam o Fundo de Garantia à Exportação,

0: e outros bens públicos ou privados poderão receber punições mais severas.
1: Um projeto apresentado no Senado propõe o aumento das penas para esses crimes, com o objetivo de reforçar a proteção do patrimônio em todo o país. O repórter Pedro Pincer tem mais informações.
2: A atual legislação prevê detenção de 3 meses a 1 ano e multa para pichação. Pelo projeto, ficaria entre 2 a 5 anos, além da multa. Se o ato afetar monumento ou edificação tombada, a pena atual de 6 meses a 1 ano iria para 3 a 6 anos. Mantendo a multa. Para o autor do projeto, senador Hermes Klan, do PL de Santa Catarina, a legislação praticada não tem sido suficiente para enfrentar um problema que afeta cidades de todo o país e gera custos significativos para a população.
3: O que está em discussão é o modelo de cidade que queremos deixar para as nossas próximas gerações. Queremos cidades limpas ou cidades degradadas? Queremos patrimônio preservado ou patrimônio vandalizado? Eu não tenho dúvida da resposta. E acredito que a imensa maioria dos brasileiros também não.
2: Pelo projeto, quem financiar ou promover a pichação também passará a ser punido com prisão de 3 a 6 anos e multa. A proposta ainda prevê que os autores sejam obrigados a reparar os prejuízos causados.
0: E o Senado poderá retomar a análise de propostas voltadas ao combate ao crime organizado e à sua influência sobre agentes e estruturas do poder público.
1: São projetos que integravam o relatório final da CPI do crime organizado. A reportagem é de Alexandre Campos.
4: Uma das propostas do senador Alessandro Vieira, do MDB de Sergipe, prevê o monitoramento contínuo e aprofundado de relações econômico-financeiras de pessoas expostas politicamente, com o objetivo de combater a corrupção, a lavagem de dinheiro e outros ilícitos econômicos. Serão submetidos a esse regime detentores de mandatos eletivos nos poderes executivo e legislativo da União, ministros de Estado, integrantes de tribunais superiores, presidentes de partidos políticos, entre outras autoridades estaduais e municipais. O senador ainda propôs sindicâncias patrimoniais aleatórias de agentes públicos para detectar enriquecimento ilícito ou prevenir a prática de crimes.
5: São projetos importantes para que a gente possa avançar no combate ao crime organizado, especialmente na questão da lavagem de dinheiro e na recuperação de ativos. São caminhos importantes, a gente tem identificado isso desde o momento da tramitação do PL antifacção e também da CPI do crime organizado.
4: Para fortalecer o trabalho de comissões parlamentares de inquérito, o senador defende o prazo de 5 dias para que as autoridades policiais e judiciárias atendam à requisição do colegiado de compartilhamento de provas.
0: O Senado vai analisar um projeto aprovado pela Câmara que garante atestado ao trabalhador que precisa acompanhar filho doente. A proposta vale para responsáveis por crianças menores de 12 anos e prevê licença de até 14 dias quando não houver outra forma de conciliar o trabalho com o cuidado.
1: No Senado, um projeto semelhante já está em análise na Comissão de Assuntos Sociais. Repórter Henrique Nascimento.
6: O projeto aprovado na Câmara prevê que o atestado informe o período de repouso da criança e a necessidade de acompanhamento direto. Sempre que possível, o trabalho poderá ser cumprido por teletrabalho, compensação de jornada ou outra forma prevista em lei ou acordo coletivo, como explica a advogada trabalhista Elaine Ruman.
7: O projeto prevê emissão de atestado para acompanhante, ausência justificada no trabalho, proteção ao vínculo empregatício, mais segurança jurídica para as famílias, respeito ao direito da criança de receber cuidados.
6: No Senado, já está em discussão uma proposta semelhante do senador veneziano Vital do Rego, do MDB da Paraíba. O texto permite o abono de faltas de pais e mães que acompanham filhos com patologias graves ou hospitalizados. Quando a proposta passou pela Comissão de Direitos Humanos, o senador Flávio Arns, do PSB do Paraná, defendeu a medida.
8: Não é razoável esperar que o trabalhador continue a trabalhar normalmente caso tenha algum ente querido gravemente enfermo ou hospitalizado. Tal expectativa chega a ser desumana.
6: O projeto está agora na Comissão de Assuntos Sociais.
0: E o Senado celebra 10 anos de uma iniciativa que ajuda mulheres vítimas de violência doméstica a reconstruírem suas vidas por meio do trabalho.
1: Nos contratos de terceirizadas do Senado, 2% das vagas são reservadas para essas trabalhadoras. Repórter Patrícia Oliveira.
9: Desde 2016, contratos terceirizados com 50 ou mais vagas no Senado reservam 2% dos postos para mulheres em situação de vulnerabilidade causada por por violência familiar. A seleção das candidatas é feita em parceria com a Secretaria da Mulher do Distrito Federal, que

0: identifica e encaminha mulheres aptas a ocupar essas vagas. Atualmente, 44 trabalhadoras do Senado foram contratadas por meio da cota. A terceirizada Jaqueline Couto Alves é uma delas.
1: Eu passei até uma independência financeira e me livrei do ciclo de violência doméstica. É a libertação da mulher. E além de ser acolhida, tem a questão da proteção aqui dentro. E esse projeto que o Senado criou foi uma coisa maravilhosa.
0: Em 2023, a iniciativa do Senado inspirou a legislação federal, que passou a prever a reserva de 8% das vagas em contratos da administração pública para mulheres vítimas de violência doméstica.
2: Com edição de Paula Groba e trabalhos técnicos de João Lira, o Jornal do Senado fica por aqui. Acompanhe agora as notícias da Câmara dos Deputados. Boa noite.
3: Boa noite e até amanhã.
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5: Câmara aprova incentivo à participação dos jovens em serviço voluntário.
6: Prevenção obrigatória da trombose em hospitais vai à sanção presidencial.
5: Deputados aprovam exigência de qualidade para registro de medicamento.
6: Boa noite. Câmara aprova regras mais rígidas para registro de medicamentos. A repórter Sofia Peçanha tem mais detalhes sobre a proposta, que já foi aprovada também no Senado e segue para a sanção presidencial.
7: A Comissão de Constituição e Justiça da Câmara dos Deputados aprovou o projeto que altera regras para o registro de medicamentos no país. O texto já foi aprovado pelo Senado e altera a Lei de Vigilância Sanitária sobre Produtos Farmacêuticos. A proposta altera a legislação para exigir que todo medicamento e insumo farmacêutico, nacional ou importado, comprove que foi produzido seguindo as regras das boas práticas de fabricação, que são um conjunto de normas que garantem padrões de qualidade, segurança e controle na produção de medicamentos, e são fiscalizadas pela Anvisa, a Agência Nacional de Vigilância Sanitária. Atualmente, no caso de medicamentos importados, prioriza-se principalmente a comprovação de que o medicamento já é registrado no país de origem. Com a mudança, o foco passa a ser a qualidade do processo de fabricação, tanto para produtos nacionais quanto estrangeiros. A relatora na Comissão de Constituição e Justiça, a deputada Laura Carneiro, do PSD do Rio de Janeiro, destacou que a medida reforça a segurança dos pacientes.
8: Seja esse produto nacional ou estrangeiro, para uso da população, ele tenha um certificado de boas práticas, o que é ótimo, porque a gente está tratando de medicamentos, portanto a gente está tratando de saúde, a gente está tratando de vida.
7: Segundo o parecer aprovado na Comissão de Saúde, a regra atual pode dificultar a entrada de novos medicamentos no mercado brasileiro, especialmente quando a produção ocorre em parceria com empresas no exterior. O relator na comissão, o deputado Júnior Mano, do PSB do Ceará, apesar de recomendar a aprovação da proposta, alertou para esse risco em seu parecer. Lido pela deputada Adriana Ventura, do Novo de São Paulo.
9: Aliás, essa é uma barreira que pode impedir que produtos regulares e de efeito comprovado circulem no mercado nacional, prejudicando pacientes e a própria cadeia de comercialização.
7: O projeto pretende fortalecer o sistema de vigilância sanitária no Brasil, coordenado pela Anvisa, e busca garantir a qualidade dos medicamentos sem criar barreiras desnecessárias para o setor. Da Rádio Câmara de Brasília, Sofia Peçanha.
4: Saúde.
5: Os deputados aprovaram a prevenção obrigatória à trombose em hospitais com internação. Depois de aprovado pelo Senado e pela Câmara, o texto aguarda sanção presidencial, como informa a repórter Daniele Lessa.
10: A Comissão de Constituição e Justiça da Câmara dos Deputados aprovou o projeto que torna obrigatória a adoção de medidas de prevenção ao tromboembolismo venoso em hospitais públicos e privados e em unidades de saúde com internação. Pelo projeto, hospitais deverão manter uma estrutura voltada à prevenção da doença. O tromboembolismo venoso acontece quando um coágulo se forma nas veias e se desloca, fazendo obstruções que podem causar a morte. O relator da proposta, deputado Hildo Rocha, do MDB do Maranhão, recomendou a aprovação do projeto com uma mudança de redação. Em vez de estabelecer a criação de uma comissão, como no texto aprovado pelo Senado, o projeto passa a usar o termo estrutura para dar mais flexibilidade às unidades de saúde. Segundo o relator, a proposta pode ajudar a reduzir complicações durante internações hospitalares, especialmente em tratamentos mais complexos.
11: Formar o protocolo para evitar esse tipo de doença, que é uma consequência de um tratamento. Todo tratamento que é feito nos grandes hospitais do Brasil de combate ao câncer, ele já tem. Os nossos hospitais públicos não existe.
10: O projeto que obriga hospitais a adotarem medidas de prevenção ao tromboembolismo venoso já foi aprovado pelo Senado e Câmara. Da Rádio Câmara de Brasília, Daniele Lessa.
4: Direitos Humanos.
6: Câmara dos Deputados aprovou uma proposta que incentiva a participação de jovens em serviço voluntário. A repórter Paula Bittar acompanhou a votação.
12: Uma proposta aprovada pela Câmara busca incentivar a participação de jovens em serviço voluntário voltado ao amparo de idosos, pessoas com deficiência e crianças. De acordo com o texto aprovado, os programas de amparo voltados para crianças e adolescentes, para moradores de rua, para idosos e pessoas com deficiência poderão contar com serviço voluntário de jovens entre 15 e 29 anos. Os jovens que precisarem terão acesso a um serviço de acolhimento durante o voluntariado, conforme regulamentação futura, mas a participação em serviço voluntário não pode ser colocada como condição para esse acolhimento. A relatora na Comissão de Constituição e Justiça, deputada Laura Carneiro, do PSD do Rio de Janeiro, comentou a importância da proposta.
8: É uma tentativa de unir jovens com pessoas idosas e com pessoas com deficiência. Então, esse jovem, né, que está no serviço voluntário, vai ser habilitado para trabalhar nos abrigos, enfim, nas áreas de recebimento, que são de acolhimento, tanto de pessoas com deficiência como de idosos.
12: O projeto, que busca incentivar a participação de jovens em serviço voluntário voltado ao amparo de idosos, pessoas com deficiência e crianças, vai ser analisado agora pelo Senado. Da Rádio Câmara de Brasília, Paula Bittar.
4: Educação.
5: Avança na Câmara projeto que garante o uso gratuito de espaços das universidades por estudantes e funcionários. A repórter Júlia Lopes tem mais informações sobre a proposta.
13: A Comissão de Educação da Câmara dos Deputados aprovou o projeto de origem do Senado que autoriza universidades federais a cederem espaços de forma gratuita para associações de estudantes, professores e servidores. Atualmente, a legislação proíbe instituições federais de ensino de doar ou ceder imóveis gratuitamente, independente da finalidade. A proposta altera essa regra ao reconhecer que essas entidades fazem parte da própria comunidade universitária e contribuem para a missão acadêmica, o debate interno e o desenvolvimento institucional. A relatora do projeto, deputada Dandara, do PT de Minas Gerais, explica que hoje esses grupos precisam pagar taxas para utilizar os espaços das universidades, mesmo quando se reúnem para atividades internas. Segundo ela, o projeto vem justamente para garantir esse uso sem custos.
14: A de garantir a cessão de espaços da universidade à sua comunidade acadêmica, ou seja, professores, estudantes, técnicos, sem ter que cobrar uma contrapartida de volta. Porque, infelizmente, alguns regramentos exigiam pagamento de taxas. Então, você imagina os estudantes tendo que fazer uma reunião do conselho, do curso, a convocar uma assembleia com todo o custo e ter que pagar para usar aquele espaço que é da universidade.
13: A deputada também destacou que a Constituição Federal assegura a autonomia universitária. Por isso, algumas universidades já resolveram essa questão internamente, por meio de decisões dos conselhos superiores, enquanto outras ainda enfrentam dificuldades para avançar nesse tema. O texto, que trata da disponibilização gratuita dos espaços das universidades para suas entidades, já foi aprovado pelo Senado e segue agora para análise na Comissão de Constituição e Justiça da Câmara. Da Rádio Câmara de Brasília, Júlia Lopes.
4: Votação.
6: Deputados podem votar proposta que exclui construção e reforma de escolas do limite legal de gastos orçamentários. O repórter Antônio Vital tem as informações.
15: Ganhou o regime de urgência e pode ser votado a qualquer momento no plenário da Câmara, projeto que tira dos limites de gastos do arcabouço fiscal os recursos destinados ao programa do MEC responsável pela construção e reformas de escolas de educação básica. O projeto apresentado pela comissão especial que analisou o Plano Nacional de Educação exclui esses gastos dos cálculos do resultado final, que é a diferença entre as despesas e as receitas do setor público. De acordo com a deputada Tabata Amaral, do PSB de São Paulo, que presidiu a comissão especial e assina o projeto, os recursos do Programa Nacional de Infraestrutura Escolar virão dos royalties de petróleo e gás. A justificativa apresentada para excluir esse total dos limites do arcabouço fiscal decorre da necessidade de ampliar os investimentos nas escolas. Para a presidente da comissão especial, isso vai ajudar a alcançar as metas previstas no Plano Nacional de Educação para os próximos 10 anos. Com regime de urgência, o projeto pode ser votado diretamente no plenário da Câmara, sem passar pela análise das comissões permanentes da Casa. A urgência foi aprovada de maneira simbólica, mas foi criticada por deputados da oposição. Para o deputado Bibo Nunes, do PL do Rio Grande do Sul, a proposta desrespeita os limites dos gastos públicos.
16: O PL orienta não, porque existe aí um aumento velado, indireto, para estourar o teto de gastos públicos. E nós somos contra estourar o teto de gastos públicos. Precisamos colocar ordem, disciplina e respeito aos gastos públicos.
15: Já o relator do projeto, o deputado Moses Rodrigues, do União do Ceará, disse que a exclusão dos gastos do arcabouço vai permitir investimentos de 280 bilhões de reais nas instalações físicas das escolas da educação básica. Segundo ele, 15% do total serão investidos na melhoria das universidades e institutos federais.
17: Nós estamos garantindo 280 bilhões de reais para a educação brasileira nos próximos 10 anos, para que nós possamos garantir que todas as metas do Plano Nacional sejam atingidas. Nós encontramos esse recurso dentro dos recursos extraordinários do pré-sal, e aí todo o excedente do pré-sal nos próximos 10 anos, ele seria colocado fora do arcabouço fiscal, viriam a atender toda a demanda de infraestrutura escolar no Brasil.
15: Ainda não há data para votação no plenário da Câmara do projeto que tira dos limites de gastos do arcabouço fiscal os recursos destinados à construção e reformas de escolas públicas. Da Rádio Câmara de Brasília, Antônio Vital.
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4: Transportes.
5: Os deputados analisam proposta que pode aumentar a punição contra a perturbação do sossego com níveis de ruído de caixas de som, carros e motos. O repórter José Carlos Oliveira tem as informações.
19: O deputado Hugo Leal, do PSD do Rio de Janeiro, apresentou projeto de lei para agravar as sanções contra quem perturba o sossego alheio por meio de barulhos estridentes, como o uso de caixas de som com volume elevado ou a descarga aberta de carros e motos. A proposta altera a Lei de Contravenções Penais e o Código de Trânsito Brasileiro. Hugo Leal apelidou o texto de Lei do Sossego.
20: Estamos ampliando essa punição, inclusive saindo a multa de R$ 1.000 até R$ 500 mil, para aqueles casos, por exemplo, eventos não autorizados. No CTB, para som também, carros com som, e para descargas, aqueles aí, as famosas motocicletas que tiram o miolo e fica aquele barulho ensurdecedor. Então nós estamos também ampliando a multa, a suspensão da carteira, né, da carteira de habilitação.
19: Segundo Hugo Leal, dados da Organização Mundial de Saúde mostram que níveis de ruído acima de 50 decibéis podem causar efeitos físicos, como dores de cabeça e irritabilidade, e também emocionais, como ansiedade e depressão. A intenção da proposta de lei do sossego é prevenir esses danos à população.
20: Na realidade, tem a ver com perturbação do sossego lato sensu, ou seja, no seu sentido mais amplo, né? Que não há uma coisa que mais incomode e que mais afeta a saúde mental das pessoas é você estar no seu descanso ou até no seu trabalho e ter um som alto, ter um veículo ou uma motocicleta, né? Quem nunca foi cortado dentro da sua fala, dentro da sua casa, com um barulho, aquele barulho estridente? Então, nós propusemos aqui um PL do sossego, ou seja, da perturbação do sossego.
19: A proposta ainda está em fase inicial de análise na Câmara e vai passar pelas comissões de Viação e Transporte, de Constituição e Justiça, antes da votação final no plenário. Da Rádio Câmara de Brasília, José Carlos Oliveira.
4: Agricultura.
6: Avança na Câmara o projeto que proíbe conversão de leite em pó importado para a forma líquida pela indústria de alimentos. A repórter Maria Neves explica por que a medida foi proposta.
10: A Comissão de Agricultura da Câmara dos Deputados aprovou o projeto que proíbe a conversão de leite em pó e outros derivados importados para a forma líquida para uso em indústrias, laticínios ou qualquer outra empresa alimentícia. Atualmente, segundo o autor, deputado Zé Silva, do União de Minas Gerais, a indústria alimentícia utiliza leite em pó reconvertido na elaboração de produtos como queijo, iogurtes, leite condensado e creme de leite. Como o leite em pó importado é mais barato, de acordo com o parlamentar, essa prática traz prejuízos para os produtores nacionais. Segundo Zé Silva, os pecuaristas brasileiros estão vendendo o leite a um preço menor que o custo de produção. Produzir um litro de leite, de acordo com ele, custa R$ 2,00 e o produto estaria sendo vendido a R$ 1,50.
1: Ao proibir o consumo e a reconstituição de leite, seus derivados, soro, por exemplo, em pó, de origem importada, nós vamos forçar os laticínios, forçar as indústrias a comprar o leite brasileiro. Esse leite brasileiro, ele tem melhor qualidade e vai garantir também ao consumidor um produto de melhor qualidade e também de preço mais baixo. O consumidor brasileiro, ele tem o Brasil entre os 5 maiores produtores de leite do mundo. O mundo inteiro protege os seus produtores e nós precisamos fazer essa mobilização no Brasil. Afinal de contas, é 1.100.000 produtores, 5 milhões de pessoas que estão trabalhando.
10: Zé Silva explica que no ano passado o Paraná adotou uma lei semelhante, que proíbe a conversão para a forma líquida do leite em pó importado para uso industrial. De acordo com o relator do texto, deputado Welter, do PT do Paraná, a medida já apresenta resultados. Segundo afirma, desde a entrada em vigor da lei, houve uma redução de cerca de 50% das importações de leite em pó no estado. Além disso, Welter afirma que ocorreu uma interrupção na trajetória de queda do preço do leite e os preços do produto já começaram a se recuperar no mercado. O projeto que proíbe a conversão de leite em pó importado para a forma líquida pela indústria de alimentos ainda será votado pela Comissão de Constituição e Justiça. Da Rádio Câmara de Brasília, Maria Neves.
4: Relações Exteriores.
5: O plenário da Câmara ratifica acordo internacional sobre compra, venda e manutenção de aeronaves civis e seus componentes. A repórter Daniele Lessa acompanhou a votação e tem os detalhes.
10: A Câmara dos Deputados aprovou o projeto para ratificar a adesão do Brasil a acordo internacional da Organização Mundial do Comércio sobre o comércio de aeronaves civis. O projeto foi enviado ao Congresso pelo Poder Executivo, que defendeu a adesão ao acordo como algo positivo para atrair investimentos na indústria nacional de aviação civil. Com a aprovação, o Brasil passa a integrar um conjunto de regras internacionais que tratam da compra, venda e circulação de aeronaves civis e seus componentes, incluindo serviços de manutenção e reparo. Esse acordo está em vigor desde 1980 e conta hoje com 33 membros, incluindo Estados Unidos, União Europeia e Japão. Entre os principais pontos, o acordo prevê a eliminação de tarifas de importação para aeronaves civis e diversos itens do setor, como turbinas, simuladores de voo e equipamentos de bordo. Também estabelece diretrizes para reduzir barreiras comerciais e garantir condições mais previsíveis para o mercado. Relator da proposta na Comissão de Viação e Transportes, o deputado Júlio Lopes, do PP do Rio de Janeiro, disse que o acordo aumenta a segurança jurídica e insere o Brasil de forma mais ativa nas decisões globais sobre aviação civil. Ele destacou também os efeitos positivos no setor aéreo.
0: Para o setor de transporte, os efeitos são diretos: redução de custos operacionais para as companhias aéreas, facilitação do acesso a insumos e tecnologias, estímulo à modernização e à expansão da frota nacional, com impactos positivos na conectividade e na qualidade dos serviços prestados à população.
10: Na balança comercial brasileira, o comércio de produtos cobertos pelo acordo movimenta cerca de 41 bilhões de dólares por ano. Os principais parceiros do Brasil nesse setor são Estados Unidos, China, Alemanha e Argentina. O país importa a maior parte dos equipamentos, mas também tem presença importante na exportação de aeronaves de médio porte, principalmente por causa da Embraer. O projeto que aprova o Acordo Internacional da Organização Mundial do Comércio sobre o comércio de aeronaves civis seguiu para análise no Senado. Da Rádio Câmara de Brasília, Daniele Lessa.
6: Termina agora o Jornal Câmara dos Deputados, produzido pela Rádio Câmara, com trabalhos técnicos de Alan de Souza e apresentação de Val Monteiro e Márcio Aquilissardi. Uma boa noite para você.
5: A Voz do Brasil volta amanhã. Boa noite.
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6: Olá, caro amigo ou cara amiga. Tudo bem com você? Sou a preletora Valéria Aparecida Batista e estarei com você com o tema Encare o Novo com Coragem. Os livros textos que vamos utilizar são Todos Podem Ter Sucesso, capítulo 1, o Livro dos Jovens, página 103 e o livro Guia para uma Vida Feliz, página 31. 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O tema Encare o Novo com Coragem. A mudança faz parte da vida. Basta olhar para o seu redor e verá que as pessoas, a natureza, os lugares, os sentimentos, tudo está constantemente se transformando, mudando. Apesar de ser algo natural, é fato que passar por grandes mudanças pode ser assustador no primeiro momento. Mas é aí que se evolui. Olha só que bacana, né? Entendermos isso. Então, o mais importante é ter coragem. A coragem para seguir adiante. Pois é mudando que a gente cresce, prospera, evolui em todos os sentidos, né? Um ponto importante em relação às mudanças é que existem aquelas que acontecem sem que possamos controlar e outras que dependem de nós para acontecer. Por exemplo, a perda de um ente querido promove uma mudança que cabe a nós aceitar. Eu, por exemplo, né, leitora Valéria, passei pela perda do meu esposo há 9 anos atrás. Foi uma grande transformação em minha vida, mas com os ensinamentos da Setio Noie me ajudaram muito a enfrentar os desafios com coragem, né? A oração e a fé. Eu pude seguir em frente a partir deste momento novo em minha vida. Já por outro lado, você pode estar pensando, nossa, mas será que é o momento certo para mudar? Será que só é questão de coragem? Ou eu que estou insatisfeito, quero fazer alguma coisa, quero mudar completamente? Isso faz parte do ser humano, né? Sempre querer sair daquela estagnação. Isso faz parte, né? Mas como fazer isso? Por vezes falta coragem, né? Falta muita coragem. Aí às vezes a gente fala, não, eu tô acomodado, eu tô num momento de né, estabilidade, de conforto. Há pouco tempo, a minha tia, né, irmã da minha mãe e o marido, né, aposentou, mas continua trabalhando, né, por conta. E de repente eles tomaram uma decisão, nós vamos morar na praia. Os filhos já estão casados, cada um para o lado, tem 2 filhos. Sabe o que eles fizeram? Venderam o apartamento aqui em São Paulo e se mudaram para a praia. Que aqui em São Paulo tem, né, a Baixada Santista, eles foram para uma praia chamada São Vicente. Alugaram um apartamento, né, para primeiro ver, passar um ano lá, para ver se é isso mesmo. Aí eu fiquei pensando, né, ela com 60 anos, ele tem 64. Eu falei, nossa, né, parece que eles estavam numa vida estável, né, tranquila, com apartamento bonito, tudo novo, tudo arrumadinho, tudo. Aí de repente, parece que do nada, tomam uma decisão, vamos sair daqui, né. Mas não foi do nada, né? Há tempo eles vêm acalentando esse sonho. Será que é aqui mesmo? Será que não é melhor a gente se mudar para um outro local? E inúmeras pessoas fazem isso, mesmo já tendo uma certa idade, que onde você olha e fala, nossa, tá perfeito, não precisa fazer mais nada. Mas não, né? A vida sempre dá oportunidade. O importante é a gente tocar com coragem, né? E aí ele fala, né? Através dos ensinamentos de Seiichi Noie, aprendemos que somos filhos de Deus e que somos possuidores de infinitas possibilidades, né? Não tenha medo de começar algo novo. Isso dá muita força pra gente, né? Na Seiichi Noie, a gente aprende muito com os livros, os ensinamentos da Seiichi Noie, de forma positiva, ver sempre a vida de forma positiva, né? Se acometeu algum fracasso, não deu certo, levanta a cabeça e vamos embora. Experiência, com certeza, foi adquirida. Então, no livro Todos Podem Ter Sucesso, que você encontra na livraria virtual www.livraria.sni.org.br. Gente, esse livro é para dar ânimo mesmo, para dar coragem, trazer entusiasmo para nossa vida. Esse livro do professor Katsumi Tokuhisa, Todos Podem Ter Sucesso, é um livro e é um espetáculo. Se você tem algum amigo, alguma amiga que precisa dar essa guinada, mas não está tendo coragem, o livro é esse. Todos Podem Ter Sucesso, né? Então, um livro espetacular. Nesse livro, né, Todos Podem Ter Sucesso, ele nos exorta a vivermos uma vida com entusiasmo e nos encoraja para grandes desafios. Então, fica aí a minha dica. Esse livro, Todos Podem Ter Sucesso. No capítulo 1 deste livro, Todos Podem Ter Sucesso, do professor Katsumi Tokuhisa, na página 15, ele nos fala: irmão, conheceis alguém que realizou grandes feitos sem ter um grande sonho? Não vês que todas as obras grandiosas do mundo são produtos dos sonhos? Então a gente precisa sonhar e precisa ter coragem de realizar esses sonhos. Às vezes as pessoas ficam sonhando e deixa passar o tempo e aquele sonho ficou lá, fechadinho na gaveta, porque eu não tive coragem, né, de fazer algo para mudar, né? Então ele fala assim, olha, tem um grandioso sonho, infalivelmente ele se realizará. Com fé inabalável neste ensinamento do mestre Masaharu Taniguchi, tenhamos uma clara e grandiosa visão de vida. Perseveremos nela para torná-la realidade, e alcançarmos o sucesso, né? Precisa ter coragem, né? Meu sobrinho, ele desde pequeno acalentava um sonho de ser médico e logo cedo ele começou, né, na época de escola ali, manifestar esse desejo. Então a mãe já colocou ele numa escola que tinha um direcionamento bacana, que ia ajudar para que ele pudesse lá na frente fazer já o cursinho, né, passar para uma boa faculdade. Então ele foi fazendo tudo isso e foi estudando. Olha, gente, precisa ter coragem. Precisa ter coragem. Ele pensou várias vezes em desistir, mas o ideal dele era tão forte, que ele foi caminhando, os pais junto, né? A irmã também, que ele tem uma irmã mais nova, foi ajudando os amigos para que ele não perdesse o foco, né? E assim ele ficou 3 anos tentando passar na faculdade, até que ele conseguiu passar na faculdade e foi fazer a faculdade lá em Botucatu, né? Para ser médico, uma das boas faculdades que existe aqui em São Paulo. E passado 6 anos, gente, 6 anos, sabe o que é 6 anos estudando ainda? Depois de tudo isso que ele ainda estudou mais 6 anos para se formar em medicina. E no ano de, agora de 2022, né, ele se formou. Então, a gente tem um médico na família. Só que não para por aí. Tem muitos outros, ele ainda tem outros estudos, né, que ele vai estar continuando, porque ele quer se tornar um cardiologista na parte de atletas. Né? Ele quer estudar tudo isso. Então ele vai ter que estudar muito ainda, né? Mas já está trabalhando, né? Já está exercendo a função de médico clínico, né? Mas a gente olha para ele, a gente sente tanto orgulho, né? Dele ter tido coragem, dele ter tido enfrentado tudo isso e não ter esmorecido, né? Ter capacidade de decisão. É importante isso. Para que você tenha coragem, é importante que você tenha capacidade de decisão. Continuando nesse livro, Todos Podem Ter Sucesso, eu vou falar para você, depois do intervalo, o que é ter capacidade de decisão. Fique aí, hein? Aguarde mais um momentinho, logo voltaremos.
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6: Olá, voltamos novamente com o tema Encare o Novo com Coragem. Estamos falando aqui de ter muita coragem, né? Então eu deixei aí, antes de entrarmos no intervalo, né? Ter capacidade de decisão. Neste livro, Todos Podem Ter Sucesso, na página 37, o mestre nos ensina que tomar decisão é renunciar a algo. Quando soube disso, que ao decidir por A, devemos renunciar o B, entendi perfeitamente o que seja tomar decisão. Decidir levantar cedo de manhã significa renunciar ou dormir até tarde. Sem renúncia, é difícil tomar decisão. Quem não tem capacidade de decisão é aquele que não consegue renunciar a algo. Né? Para desenvolver a capacidade de decisão, devemos formar o hábito de resolver rapidamente os pequenos problemas que surgem no cotidiano. Resolver rapidamente os pequenos problemas do dia a dia, tão logo surjam, não é tarefa tão difícil. Mas aquele que, ao se defrontar com grande problema, fica adiando indefinidamente a tomada de decisão, é quem negligencia as tomadas de decisões rápidas diante dos pequenos problemas do dia a dia. Em última análise, é aquele que não consegue abrir mão até de pequenas coisas. Ter sucesso é agarrar a oportunidade. Então, agarrar a oportunidade, né? Tomar a decisão é ter coragem junto com a decisão. Eu vou seguir, então você toma a decisão e logo junto vem a coragem. Olha que bacana, né? Junto vem a coragem. Então, estou com medo do novo, da mudança. Que prática posso fazer para adquirir coragem para enfrentar essa situação? Então, continuando neste mesmo livro, ele vai falar da ter decisão parte 2. Ter capacidade de decisão parte 2. Olha só. Então, como posso adquirir coragem para enfrentar essa situação? Ter coragem para ir lá e tomar a decisão e mudar, né? E para mudar, eu tenho que renunciar a algumas coisas. Se eu quiser continuar do mesmo jeito que eu tô, então não vai ter mudança nenhuma. Mudar, ter coragem de fazer algo novo, significa renunciar às coisas que tem na forma que você tá fazendo e mudar o rumo da sua vida, né? Então, ter capacidade de decisão é um dos segredos do sucesso. Mas a questão é, de que forma conseguimos essa capacidade? Em primeiro lugar, criando o hábito de tomar decisões rapidamente quanto a pequenos acontecimentos no dia a dia. E em segundo lugar, livrando-se do temor. O importante é ter a disposição de assumir a responsabilidade por aquilo que decidiu. As pessoas, em geral, não querem ter responsabilidade pelo fracasso, quando algo que decidiram fazer não alcança bom resultado. Geralmente alega, isso aconteceu porque aquela pessoa não agiu de acordo com o que a gente tinha combinado. Aí você coloca várias questões. Não, eu quis mudar, eu quis fazer, eu arrisquei, né? E aí, dar a volta por cima novamente, tomar a decisão novamente, encontrar o caminho novamente, né? Na Seichi Noye, a gente lê os livros, a gente pratica a meditação Shinsokan. Meditação Shinsokan é algo que nos traz ali a nossa, né, o nosso sentimento, o nosso local de encontro com Deus. Né? Então, se você procurar também uma associação local, lá você vai aprender também como praticar a meditação. Meditar é algo fantástico, só que a meditação da Seichi Noye, ela nos conecta diretamente com o divino, nos conecta diretamente com a nossa filiação, que é Deus. Então somos filhos de Deus e nascemos para dar certo. Tudo em nossa vida, a gente veio aqui para ser feliz neste mundo, né? E realizar as obras de Deus, né? Nós somos a materialização de Deus aqui na face da terra. Então tudo que se encontra aqui, todos os sonhos realizados, é porque alguém decidiu, né, de fazer grandes obras, de realizar grandes obras e seguir junto nesse sonho, sabendo que Deus estava ao seu lado e que ia te dar capacidade. Mesmo que fracasse, ficou a experiência, mas eu vou novamente, né? E vou conseguir. Grandes sonhadores, grandes resultados que nós tivemos nesse mundo, pessoas erraram várias vezes até conseguir alcançar o sonho desejado, né? Então, como obter a conscientização e a certeza da minha capacidade infinita para conseguir encarar os novos desafios sem receio, né? Então agora eu vou pegar o livro dos jovens. Gente, esse livro é um livro fantástico para que todas as pessoas, não importa a idade, porque falo o livro dos jovens, é porque a cabeça de pessoa jovem, né? Cabeça de pessoa jovem. Nós, filhos de Deus, né? Então, você encontra esse livro na livraria virtual livraria.sni.org.br e ali você vai ter esse livro que tem, nossa, muito traz para nós uma consciência de sermos realmente filhos de Deus. Eu posso, eu faço, eu consigo, né? Então, no capítulo 9 desse livro, ele fala assim: vence aquele que não teme os perigos. O nervosismo é um dos obstáculos que impede a vitória. Devemos, pois, aprender a enfrentar com calma os problemas e as dificuldades. Então, se você está passando por alguma situação como essa, você tentou algo novo e está ali passando por algumas situações, lembre-se disso, né? Temos que enfrentar com calma os problemas e as dificuldades. Então, por isso que eu falo que é importante que nós tenhamos, né, entendemos da meditação. A meditação, ela traz isso para nós, a serenidade espiritual. Olha que bonito, serenidade espiritual, né? Não é a serenidade fenomênica, é a serenidade espiritual. Então, na página 102 deste livro, ele fala assim: para cultivarmos a serenidade mental, devemos adquirir o hábito de praticar regularmente a concentração espiritual. Pelo menos uma vez ao dia, precisamos efetuar a meditação Shinsokan, durante a qual devemos inspirar profundamente com o espírito concentrado, mentalizar assim: a vida de Deus flui para dentro de mim, justamente com o ar que inspiro. Sou, portanto, uno com Deus. Sem isso, será muito difícil cultivar a serenidade mental. Para explicar como é importante a correta respiração, para se obter a concentração espiritual, o mestre budista Hakuin disse certa vez: devemos inspirar tão profundamente a ponto de sentirmos como se o ar chegasse até os nossos calcanhares. Olha que maravilhoso, gente. Então, temos que aprender a respirar. A gente não respira, né? A gente fica ali envolto aos problemas, situações, né? E não paramos alguns minutos para respirar. Então, pare agora. Puxe o ar profundamente, serenamente, sinta a vida de Deus fluindo para o seu interior. Não é um simples ar, mas a vida de Deus que está fluindo para dentro de mim. Olha que gostoso! Sentiu? Sentiu? Um minutinho que a gente para respirar, parece que tudo se encaixa no seu devido lugar, né? Então aí a gente sente a vida de Deus pulsando dentro de nós. E a gente sente que não é eu que realizo as obras. É Deus que está através de mim que realiza as obras. É Deus que está dentro de mim que realiza as obras, né? Então, de fato, quando respiramos lenta e profundamente, como se estivéssemos assentado, o nosso espírito, sentimos a cabeça leve e a mente serena. Olha que bacana, né? Isso é muito gratificante, tá? Então, tudo isso para que a gente possa decidir a nossa vida, é fundamental que a gente tenha todo esse conteúdo, que conheça, né? Mais profundamente os ensinamentos de Seiichi Noye, procure uma associação local, né? Procure os livros da Seiichi Noye, mergulhe nesse universo que o mestre Masaharu Taniguchi trouxe a cada um de nós, né? Através da inspiração de Deus que nos dá essa oportunidade de conhecermos quem realmente somos, né? No livro Guia para uma Vida Feliz, na página 33, ele fala como não sentir medo. Para não sentirmos medo do novo, de realizarmos algo, devemos lembrar que somos filhos de Deus, protegidos por Deus, e que dentro de nós existe a força da vida que nos permite obter ou realizar tudo o que desejarmos. Tal como aquela caixa dourada do conto A História de Fausto. Então tinha uma história de Fausto, né, que ele falava sobre a caixa dourada, né? Que fazia surgir no seu interior qualquer coisa. Quando alguém a esfregava levemente e formulava um desejo. A força da vida que existe em nós é a caixa dourada, né? Mágica, que Deus nos presenteou para que pudéssemos obter tudo o que desejarmos. Acredite que dentro de você existe a caixa dourada secreta que, portanto, conseguirá obter tudo que mentalizar. Então, você deve mentalizar. Então, né, na meditação Shinsokan, a gente aprende a mentalizar, né, realizar a prática da meditação e depois visualizar aquilo que nós desejamos. Quando você começa a visualizar aquilo, por exemplo, um trabalho, onde você quer trabalhar, mentaliza de que forma. Aí, quando você mentalizar, você congela aquela imagem. Naquele lugar, fazendo exatamente aquilo. Você quer uma viagem? Mentalize que você já está lá. Mentalize você levando a mala, você entrando no aeroporto, você pegando avião, se for de avião, né? Para um outro país. Congele aquela imagem. Toda vez na mentalização, né, na meditação, você vai

0: contemplando, se encantando com aquilo que você deseja realizar. Aí sim você vai sentindo que você pode, que você consegue, né? E isso tudo se realiza com certeza, porque nós somos filhos de Deus e todos nós temos esse poder de conseguir o que queremos. Tá? Então, eu gostaria só de encerrar com uma oração da Sutra em 30 capítulos para leitura diária. Oração do dia 13. Oração para intensificar a fé e o amor. Conscientizo-me que Deus é vida, amor e sabedoria. Conscientizo-me de que existe em mim a vida, o amor e a sabedoria de Deus, pois Deus e eu somos um só. Uma grandiosa fé está plantada em mim. Sinto uma nova convicção propiciada por Deus, que está dentro de mim, preenchendo até os cantos mais recônditos da minha alma. Sou plenamente dotada de força e do amor de Deus. Minha mente foi purificada por completo e agora recebo as mais elevadas dádivas de Deus. Recebo-as com profunda alegria e gratidão. Agradeço a Deus Pai, que sempre atende aos meus pedidos. Muito obrigado. Vou terminando aqui a minha participação. Assim eu encerro. Muito obrigada, muito obrigada, muito obrigada.
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0: só pode fazer barulho que merece. WS Bahamas, Eric Lante, Sapato.
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3: Diretamente de Belo Horizonte, Luan Cine 2.0. Pãozinho no céu, vai.

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0: coisa à toa. 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
1: Chega.

0: E o Negro Solimões!
1: Jorge Matheus, maravilha, muito obrigado pela confiança,
0: senhor,
1: pela presença. Demais.
0: Obrigado vocês, rapaz. É uma honra, um privilégio pra nós.
2: Esse povo de Goiânia é apaixonado,
0: não? Ah, é demais,
2: hein?
0: É demais.
2: Que é isso?
0: Como é que é o refrão?

Carlos Mar. 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

tem uma paz. Tem uma paz que a gente só encontra quando a gente busca lá no fundo do coração.

0: Alô, você, muito, muito bom dia. 5:01. Chegamos nesta quarta-feira, 24 de junho, dia de São João. A tradicional festa junina. São João que é comemorado de norte a sul, leste a oeste desse nosso país, né? É dia também internacional do leite. Então, um abraço aí a todos os produtores, indústrias de transformação, a toda a cadeia produtiva. Estamos felizes e agradecidos a Deus por mais um dia, mais uma oportunidade. Manhã gelada, 3 graus de temperatura. Aliás, na relva, 2 graus. Já tem geada ampla aí na região toda. A meteorologia já previa, né, este frio severo e que deve perdurar nos próximos dias também. Enfim, estamos no inverno. Tempo firme na Grande Pinhalzinho, na região. Umidade relativa do ar 77%. Lua crescente. É inverno.
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0: Vamos até às 7, trazendo para você sempre informação, prestação de serviço, bom humor, oportunidades de negócios, boa música, interação com o nosso ouvinte através do 3366-6200. Fique bem à vontade. 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
0: Ora, 5:03. Ô, Lourenço Lorival, nossas vozes de cristal do Brasil. Mais de 66 anos de estrada. Canta muito. Vozes inconfundíveis, talentos. Chegando com a Cama Solitária. Bom dia.

0: A Morena do Rodeio teve César e Paulinho. E também a Cama Solitária Lourenço Lorival. E olha que a caminha solitária nesse tempo aí. Aí é ruim, hein? Aí é ruim. 5:11, hora certa. Bom dia para o Leonardo dos Santos, ligado com a gente. Aí no bairro Pioneiro, obrigado. Bom dia, bom trabalho. E aliás, falar em trabalho, nada melhor do que a gente arrumar um servicinho pra se esquentar nessa época, né? Aí é bom. 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Bueno? Olha, algumas informações, o SUS retoma a segunda dose de reforço contra a polio para a proteção das crianças. Ocupação de UTIs ultrapassa 90% em 6 regiões de Santa Catarina e acende alerta no estado. E a época, a combinação, né, de frio, umidade, inverno, é principalmente problemas respiratórios, então muito cuidado aí. Olha, INSS endurece regras e passa a exigir biometria para concessão de benefícios. Deputado Fabiano da Luz lança pré-candidatura à reeleição em Pinhalzinho. Evento está marcado para 3 de julho, com lideranças estaduais do Partido dos Trabalhadores, no Salão Paroquial de Pinhalzinho. Ainda na informação, para o nosso ouvinte, prefeito de Pinhalzinho, Alessandro Beltrame, destaca que tudo está sendo planejado e executado com responsabilidade. Ainda, informação... Frequência do agro, o frango catarinense impulsiona recorde bilionário no comércio exterior. As exportações renderam 1,15 bilhão de dólares. Isso só nos 5 primeiros meses do ano, maior faturamento da série histórica. Também relator comemora... O relator comemora avanço da atualização do MEI. Governo não deu ainda garantia que o Simples Nacional também entre na atualização. Teto do MEI vai para R$140 mil por ano, de forma escalonada. Frio aumenta consumo e pode encarecer conta de luz. A Celesc alerta para os principais vilões do consumo de energia no inverno e orienta sobre o uso consciente dos aparelhos elétricos. Dia Mundial de Prevenção de Quedas. O SAMU atende 1.400 casos por mês em Santa Catarina e orienta cuidados com idosos. O Serviço de Atendimento Móvel de Urgência registrou 7.300 ocorrências do tipo entre janeiro a maio deste ano. Pensa só. E a maioria desses acidentes, né? Essas quedas... geralmente acontece em casa ou no entorno. Então é importante a família também conversar com os idosos nesse sentido para a prevenção. Continue ligados a todo momento em 100.9 FM. Ah, e hoje tem seleção brasileira, 19 horas, Brasil e Escócia.
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0: 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João Luiz Correia. Noites de inverno, tia. Mas, 5:15, hora certa.

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1: É noite de inverno, 2 graus agora aqui da Grande Pinhalzinho, em friozinho. É inverno. Gelo, gelo de por tudo, na geada ampla. Noites de inverno, tia. No sinal 5:19.
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4: Panorama Agrícola para 24 de junho de 2026, quarta-feira.
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4: Olá, hoje é quarta-feira de lua crescente, 24 de junho, está no ar o Panorama Agrícola. Eu sou Maurício Frigueto e na mesa de som está o Eduardo Maier. O ditado de hoje é: cada um colhe segundo semeia. Confira aqui no Panorama. Pesquisa da Epagre-Sirã vai auxiliar na recuperação de áreas de preservação permanente. Começa hoje a Expomar 2026 em Itajaí. Acompanhe o Panorama Agrícola na internet pelas plataformas SoundCloud e Spotify ou também pelo Epagre Mob, o aplicativo da Epagre. Para participar do programa, ligue 48-3665-5359 ou envie e-mail para panoramaagricola@epagre.sc.gov.br.
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4: Começa nesta quarta-feira a Expomar 2026 Pesca e Aquicultura em Itajaí. O evento segue até sexta-feira no Centro de Eventos Governador Luiz Henrique da Silveira. O evento reúne os principais debates do setor no Congresso Internacional de Pesca e Aquicultura, no Simpósio Catarinense de Piscicultura e no Simpósio Brasileiro de Maricultura. Com o tema O Alimento que Vem das Águas, a programação conecta conteúdo estratégico, especialistas e experiências práticas para impulsionar o desenvolvimento sustentável da cadeia produtiva do pescado. Nesta quarta-feira, primeiro dia da Expomar 2026, o encontro reúne programação geral e também temas do Congresso Internacional de Pesca e Aquicultura. Na quinta-feira, a Expomar sedia o Congresso Internacional de Pesca. Já na sexta-feira, será a vez do Simpósio Catarinense de Piscicultura. Para obter detalhes da programação e fazer a inscrição, acesse o site expomar.com.br.
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4: O biólogo Luiz Fernando de Novaes Viana, pesquisador da Epagre-Sirã, lidera um estudo que vai auxiliar na recuperação de áreas de preservação permanente. Nessa entrevista, ele nos conta os detalhes do projeto e como o produtor pode se beneficiar dele. Luiz Fernando, o que são áreas de preservação permanente, as APPs?
6: As áreas de preservação permanente são as áreas definidas pelo Código Florestal como aquelas que devem ser mantidas com a sua vegetação natural intacta. O objetivo principal dessas áreas é criar corredores ecológicos, né, para que os remanescentes florestais fiquem conectados entre elas. Elas são definidas pela mata ciliar, a partir de uma distância do rio, dependendo da largura do rio. São definidas também pela declividade do terreno. Terrenos com alta declividade, elas devem ser preservadas por questões de segurança, de deslizamento e tudo. E nos topos de morro, nas áreas que a gente chama de cumeada, onde você mantendo toda a vegetação nessas áreas, elas criam um mosaico todo de vegetação que permite que a flora e a fauna tenham uma maior biodiversidade, que principalmente aves e mamíferos consigam se deslocar de uma área para outra. Então ela tem uma questão ambiental muito importante, mas ao mesmo tempo ajuda a preservar a quantidade e a qualidade da água nas bacias hidrográficas. Tem uma série de questões associadas a isso.
4: Então, parte dessa área é usada pela agricultura, né? Qual que é o tamanho dessa área? E elas precisam ser transformadas em APP novamente?
6: É, a APP ela é um conceito jurídico, né? Então, o uso das APPs é que legalmente é considerado um conflito. É, hoje a gente tem cerca de 16% do território de Santa Catarina coberto por APPs, considerando esse conceito jurídico, né, que dá mais ou menos 1,5 milhão de hectares. E existe conflito em cerca de 630 mil hectares, né, pelo dado que a gente averiguou com base nos mapeamentos do MAP Biomas. Então, essas áreas de conflito, elas precisam entrar hoje num programa de recuperação ambiental. Então, obrigatoriamente, o agricultor precisa manter essas áreas como APP. Só que o novo Código Florestal permite que eles possam produzir nessas áreas, né, através de sistemas agroflorestais e não da agricultura convencional. Então, esse projeto tem a ver um pouco com isso, né, de que forma a gente vai colocar essa recuperação em prática.
4: E o que o estudo de vocês pretende fazer exatamente?
6: É, a gente, numa primeira etapa, a gente fez esse diagnóstico, né? Esse mapeamento para ver, para quantificar esse conflito, e a gente também criou algumas propostas de uso de sistemas agroflorestais nessas áreas de recuperação. Então, a gente já sabe que espécies podem ser usadas em cada região do estado, porque as regiões são climaticamente e ambientalmente muito diferentes. Então, recuperar áreas de APP no litoral é diferente de recuperar áreas de APP no Planalto, por exemplo. São espécies diferentes, são ecossistemas diferentes. Então, a gente, nesse primeiro momento, a gente quantificou essas áreas de conflito e criou algumas propostas de desenhos agroflorestais que podem ser utilizadas nessas áreas. E agora, a continuidade é, uma vez que o agricultor vai precisar recuperar essas áreas, da onde virão as sementes, da onde virão as mudas, da onde virão o material genético para eles fazerem isso. E isso acaba sendo uma chance de que se criar um novo sistema produtivo, né? Que, igual se tem, hoje em dia se tem soja, milho, tudo os commodities, mas e aí como que a gente vai reproduzir árvores e árvores nativas e árvores que possam ter interesse econômico? Então, a gente está avaliando os remanescentes naturais, a qualidade desses remanescentes naturais, tanto de floresta quanto de campos de altitude, como fornecedores desse material genético, né, das sementes, das mudas, para que os agricultores possam recuperar essas áreas.
4: Então, pode ter um benefício econômico e ambiental ao mesmo tempo.
6: Sim, o objetivo principal das APPs, ele é socioambiental, né? Ele não é, tanto é que é área de preservação permanente. O que o novo Código Florestal fez foi flexibilizar o uso dessas áreas de preservação permanente com um fim produtivo. Só que, diferente do que é destinado realmente para a agricultura, o objetivo da APP não é gerar lucro. Ele pode produzir na APP. O objetivo principal da APP realmente é de preservação e de um benefício muito mais comum do que privado. Então, as APPs, como eu disse, elas melhoram a qualidade da água, a disponibilidade de água, elas evitam deslizamentos de terra, evitam aumentam a biodiversidade, tem uma série de benefícios que são para a sociedade como um todo, mas que na prática depende muito da mão do agricultor, de como ele vai gerenciar essa área dentro da sua propriedade.
4: Existe um prazo para recuperação dessas APPs?
6: Foi feito o código, foi revisto o Código Florestal, foram dados alguns prazos, só que a complexidade de se cumprir esses prazos é muito grande. Então, existe hoje uma negociação desses prazos, né? Então, tanto o Cadastro Ambiental Rural, que é um instrumento muito importante para se colocar essa política pública em prática, ele se viu que não é fácil trabalhar com ele, que é bastante complexo. Então, existe aí, esses prazos estão sendo renegociados conforme as necessidades vão surgindo, né?
4: Eu conversei com o biólogo Luiz Fernando de Novas Viana, pesquisador da EPAGRO-CIRAM. Muito obrigado pela entrevista.
6: Obrigado e é um prazer estar aqui.
4: Atenção, produtor rural. Você pode recuperar áreas de preservação permanente na sua propriedade e ainda receber por isso. A iniciativa é uma parceria entre a EPAGRE, o Sicoobi e a Foz do Chapecó Energia. Cada produtor pode receber apoio técnico e até R$12.000 por hectare recuperado. Podem participar produtores da Bacia do Rio Uruguai, em 148 municípios de Santa Catarina. A restauração ajuda o meio ambiente, a qualidade de vida e ainda valoriza a propriedade. Quer saber mais? Procure o escritório da EPAGRE ou a agência do Sicoobi mais próxima.
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0: Lucas e Luan, que música linda, hein? Vida sertaneja. 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
0: Para de falar de frio. Que é isso? 2 graus. Frio é naqueles menos 7, 8, 10. Aí é pá. 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Também pessoal aí do interior que tem aviário, outra atividade, né, que precisa de lenha, chama que tem um precinho, camarada, diferenciado.
2: Seu cachorro, tu tá onde, praga?
0: Ei, hoje começou cedo dessa lambança aí. Mas não faça a mínima com o tempinho desse, onde estará. Ó, deixa de falar de saúde, bora lá.
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0: 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Isso. Bom dia, Xarope Gabiru, explosão de energia, Vanete Ren, Pinhalzinho, bom dia, boa sorte também. Sexta-feira aqui no programa, no Sertão Equerense, nós vamos sortear no finalzinho um Xarope Gabiru e um chazinho, tá? Aza. Aí você faz ali um chazinho de xícara, ou mete no mate, no chimarrãozinho, como você achar melhor, vai te ajudar. 5h36, vamos também ao demais break dos nossos parceiros. Acompanhe, já voltamos.
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Estamos no ano 48 de comunicação, atravessando gerações. Bom dia para o Rubem e a Marceli Boto, pessoal da linha Coxilha, saudades, ouvintes de sempre. Muito obrigado, um grande abraço para vocês aí, tá? 5h41 agora, ó, hora de curtir esse hits do momento, tá?

0: Meu coração pirou, é que tá na boca do povo, é modão, é sucesso, aí Rogério Magrão e banda. Alô Elias Pinheiro, Matiando, meu guri, no sinal 5h44.
1: Oi família, bom dia.
0: 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Bom,

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9: Bom dia, meu irmão e minha irmã. Aqui quem vos fala é o Padre Ricardo e vamos continuar lendo a encíclica do Papa Leão XIV. Número 31. A encíclica 40º ano de Pio XI, publicada por ocasião do 40º aniversário da Rerum Novarum em 1931, e durante o ápice da grande crise econômica mundial, dá mais um passo no desenvolvimento do magistério social. Não se limita a retomar a questão operária, mas alarga o olhar à configuração da ordem econômica e política como um todo. Denuncia a concentração do poder econômico nas mãos de poucos, critica tanto a concorrência sem limites como os projetos coletivistas que anulam a liberdade e a responsabilidade das pessoas. Reitera com veemência o direito de associações dos trabalhadores e reafirma a exigência de um salário proporcional, não só ao desempenho, mas às necessidades do trabalhador e sua família. Neste quadro, formula de maneira sistemática o princípio da subsidiariedade, destinado a tornar-se uma das referências sólidas da doutrina social, segundo o qual aquilo que pode ser realizado por pessoas, famílias, organismos intermédios e comunidades locais, não deve ser absorvido por instâncias superiores. A par destes contributos, Pio XI reitera com clareza a função social da propriedade e, através de diversas intervenções do seu magistério, desde as encíclicas Non abbiamo bisogno e Mit Bredender Sorge até a Divini Redemptoris, denuncia os totalitarismos que empezinham a dignidade da pessoa, sufocam a vida social, exaltam o Estado além do seu devido valor e adotam a categoria discriminatória da raça. Para o nosso tempo, permanecem particularmente atuais pelo menos três intuições de seu ensinamento social. A consciência de que injustiças não dizem respeito apenas aos comportamentos individuais, mas também às estruturas econômicas e institucionais. O valor do princípio de subsidiariedade, que convida a reforçar o tecido associativo e comunitário, evitando novas concentrações de poder, e a ligação entre dignidade do trabalho, justa remuneração e possibilidade real das famílias terem uma vida humana decorosa. Que o Deus Todo-Poderoso vos abençoe e guarde neste dia, em nome do Pai, e do Filho, e do Espírito Santo. Amém.
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0: Este momento todo especial de a gente parar um pouquinho, agradecer, pedir bênçãos e recebê-la através do nosso Padre Ricardo. 5:58 agora. Temperatura em 2 graus.
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6: É, por que o Pedro não veio trabalhar hoje?
7: O Pedro tá no hospital.
6: No hospital? Mas ontem mesmo eu vi ele todo animado, dançando com uma loira na festa.
7: Pois é, a mulher dele também viu.
8: Ixi. É de ruim. Para com esse 4-6 agora. Ó, hoje tem Brasil e Escócia. Copa do Mundo, como é que tá teu sofazão aí, judiado? 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Tá, você negocia com o pessoal de casa lá e tu dá lesblau, tá? Chegando os filhos do Rio Grande, de Alma Campeira. 2 graus a temperatura, tempo firme da Grande Pinhalzinho Região. Jada ampla, viu?

0: os filhos do Rio Grande, de alma campeira, moda buína. Acompanhe agora o informativo da FECOAGRO, programa Agronegócio Hoje, que une o campo e a cidade pela informação. A gente volta em 12 minutos, 6 em ponto.
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0: Seis horas e um minuto, temperatura em 2 graus.
4: Palestra do ano na Cooper Itaipu de Pinhalzinho traz psicoterapeuta Léo Freeman. Assembleia Legislativa homenageia Ministério da Agricultura pelos seus 80 anos em Santa Catarina. Essas e outras notícias logo após a nossa mensagem cooperativista.
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4: E hoje é quarta-feira, edição de 24 de junho de 2026. E essas são as notícias. Celebrado anualmente no primeiro sábado de julho, o Dia Internacional do Cooperativismo é dedicado a reconhecer a contribuição das cooperativas no enfrentamento dos principais desafios globais neste ano de 2026, focado nas ações de construção da paz. Como forma de marcar a data, a cooperativa Itaipu, a Cooper Itaipu de Pinhalzinho, realizará sua tradicional palestra do ano, cujo ingresso é 1 quilo de alimento não perecível. Será na quarta-feira próxima, dia 1º de julho, às 7:30 da manhã, no Centro de Eventos do Itaipu Rural Show. Neste ano, o palestrante será o psicoterapeuta e educador renomado Léo Freeman. Ele é o autor de mais de 20 livros e criador da metodologia OPE de educação, aplicada em mais de 1.500 escolas brasileiras. Freeman é uma das principais referências no Brasil quando o assunto é desenvolvimento humano, educação e relações familiares. A palestra do ano da Cooper Itaipu é um evento que a cooperativa realiza para seus associados e colaboradores que devem retirar seus ingressos nas filiais de relacionamento. Serão colocados à disposição ingressos para a sociedade, portanto, quem tiver interesse, basta entrar em contato na matriz da Cooper Itaipu pelo telefone código de área 49-3366-6500. Será um momento especial para refletir sobre família, educação e propósito. Em recente publicação no canal UOL de Notícias, Freeman abordou o tema da saúde mental dos jovens com crescentes níveis de ansiedade e depressão. A palestra do ano Cooper Itaipu terá como tema A Ciência da Felicidade, por uma vida com propósito e sentido. Léo Freeman vai trazer reflexões, dicas práticas e exercícios que podem ser feitos no dia a dia, seja na vida pessoal, profissional e familiar, para desenvolver autoconhecimento e equilíbrio emocional. A iniciativa da Cooper Itaipu, em parceria com o Sescoop Santa Catarina e patrocínio da Singenta e de Sangossi, foi pensada para oferecer cultura, entretenimento e inspiração à comunidade. Presidente do Sistema Faesc Senar, José Zeferino Pedroso, está alertando para os impactos do bloqueio de 461,6 milhões de reais do programa de subvenção ao prêmio do seguro rural em 2026. A medida preocupa o setor produtivo, pois reduz recursos essenciais para proteger os produtores rurais diante de perdas causadas por estiagens, excesso de chuvas, granizo, enchentes e outros eventos climáticos. Para a Federação da Agricultura Faesc de Santa Catarina, O seguro rural é uma ferramenta estratégica para garantir estabilidade no campo, preservar a renda das famílias rurais e fortalecer a produção agropecuária. A Federação da Agricultura de Santa Catarina defende o restabelecimento imediato dos recursos bloqueados e a ampliação do orçamento do programa. Fala, Zezo Pedroso.
1: O bloqueio de quase metade do orçamento destinado ao seguro rural em 2026 acende um sinal de alerta para o setor produtivo. Nós, da Federação da Agricultura e Pecuária do Estado de Santa Catarina, a FAESC, manifestamos grande preocupação com a decisão do Ministério da Agricultura de bloquear 461,6 milhões do programa de subvenção ao prêmio do seguro rural. Essa medida agrava uma situação que já era considerada preocupante. O orçamento destinado ao seguro rural vinha sendo avaliado como insuficiente diante das reais necessidades do campo. Com esse novo corte, o produtor rural fica ainda mais vulnerável. O seguro rural é uma ferramenta essencial para dar estabilidade ao produtor. Quando o governo

0: bloqueia recursos de um programa como esse. O impacto não se limita ao campo. Sem proteção adequada, os nossos produtores ficam mais expostos aos prejuízos. A nossa preocupação é ainda maior, porque o setor agropecuário vive um momento de aumento dos custos de produção, de dificuldades financeiras e incertezas climáticas. Reduzir os recursos do seguro rural significa tirar do produtor uma das principais ferramentas de proteção contra prejuízos.
1: E a seguir, depois da nossa mensagem cooperativista, nossa última notícia. Aguardem.
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1: E agora atenção para a última notícia. A Assembleia Legislativa de Santa Catarina realizou na segunda-feira que passou sessão especial em homenagem aos 80 anos de existência da Superintendência Estadual do Ministério da Agricultura. A proposta da sessão aprovada pelos demais parlamentares foi do deputado Altair Silva, presidente da Comissão de Agricultura da Casa. Apenas dois parlamentares participaram da sessão. Autor da homenagem, o deputado Altair Silva destacou que a iniciativa, aprovada por unanimidade pelos deputados estaduais, reconhece a contribuição histórica da instituição para o desenvolvimento econômico e social catarinense. Ele disse: a superintendência desempenha um papel estratégico há 8 décadas na defesa agropecuária, na fiscalização sanitária, na promoção da inovação, na segurança alimentar e no fortalecimento das cadeias produtivas do estado. O deputado estadual Altair Silva lembrou que a Superintendência Federal da Agricultura em Santa Catarina está entre as instituições mais tradicionais ligadas ao agronegócio catarinense e destacou a parceria histórica entre o Ministério da Agricultura e a Secretaria de Estado da Agricultura.
4: O Ministério da Agricultura, ao longo desse tempo, sempre teve uma participação muito importante, desde os próprios fiscais federais, atuando dentro das agroindústrias, certificando os nossos produtos para que a gente possa exportar para vários países do mundo. Então, hoje, nós celebramos esse momento de reconhecimento através de uma sessão solene. Nós temos uma verdadeira integração, uma verdadeira cooperação entre as nossas entidades. Todos temos um intercâmbio muito grande, formando estruturas que dão base para o agronegócio catarinense. Por isso, essa homenagem no dia de hoje, essa sessão solene, reconhece o mapa e também reconhece as entidades que apoiam e participam da estrutura do mapa.
1: No ato, a Assembleia homenageou 25 lideranças e autoridades que tiveram ligação com o órgão nesses 80 anos. Ex-superintendentes, entidades ligadas ao Ministério em Santa Catarina e funcionários mais antigos, de forma destacadas e homenageados na ocasião. O atual superintendente, Ivanor Boing, fez um relato das atividades do órgão no estado, mostrando a importância do Ministério da Agricultura para o controle sanitário animal e vegetal, a fiscalização dos alimentos e na regulação e registros das atividades agropecuárias no estado e no país. Ivanor Boing destacou a importância do reconhecimento concedido pelo Legislativo Estadual e ressaltou os principais eixos de atuação do Ministério da Agricultura. Boing também enfatizou a atuação da instituição na execução de políticas públicas federais voltadas ao desenvolvimento do setor agropecuário.
5: Para nós é uma alegria, uma satisfação receber no dia de hoje a homenagem do Parlamento Catarinense à Superintendência Federal da Agricultura e Pecuária aqui em Santa Catarina. Nós somos uma representação do Ministério da Agricultura e Pecuária, da qual comemora-se já 166 anos. Então, a atuação do MAPA em Santa Catarina já é longa, mas enquanto unidade administrativa, a instalação da primeira inspetoria se deu há 80 anos atrás, depois na reforma delegacia e hoje superintendência. E nós receber essa homenagem a todos os servidores, aposentados, pensionistas, empregados, terceirizados, é uma alegria, né? Porque o MAPA procura e faz cumprir um papel fundamental, seja na defesa agropecuária ou seja no fomento para a agricultura catarinense. Então, eu sempre tenho dito assim: o que que nós, enquanto cidadão, queremos? Alimento de qualidade, saudável. e cabe ao superintendência, através dos seus auditores, através da sua estrutura, fazer todo o trabalho da defesa sanitária, garantir isso, seja através do CIF, seja através do CISB, seja através do selo ARTE, garantir que a alimentação chegue na mesa do povo catarinense com qualidade. Nós temos um papel governamental, porém a agricultura, ela se dá através das suas organizações, da agroindústria e de modo especial o cooperativismo. E esse cooperativismo pode ser tanto na linha da produção, como pode ser na linha do crédito. Então nós temos um estado de Santa Catarina pujante, forte, do agro, em função muito dessa capilaridade, dessa organização que as cooperativas têm.
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1: Voltamos. 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Utilizou FECOAGRO, tá de bem. 6:12. Ei, fogão de lenha. Chitãozinho Chororó. Temperatura bateu em 1 grau agora. E aí a lenha do Chico Saboneiro em evidência, né?
2: Espera, minha mãe, estou voltando.
1: 988-14-1120.

0: Os irmãos Chitãozinho e Chororó, Fogão de Lenha. Bom, para os mais vividos, talvez, a gente dá uma lembrada aí, né? Uma vez tudo se resumia ao Fogão de Lenha. Hoje tem aí tudo elétrico, né? Tem micro-ondas, tem, bom, sei lá, infinitas possibilidades, né? Lembranças, mas que a gente também diz o seguinte: que bom que tudo melhorou, né? Então a essência, e oxalá, um fogãozinho a lenha, um jipão, pá, uma lareira, é bom, né? Aí você diz, Milton, é bom, sabe, tá faltando a lenha. 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Já estamos carregando o caminhãozinho, né? 6:16, a hora certa, no sinal, confere aí.
1: Esses dias eu tava lagartando no sofá, relaxando, né, Chico? Aí minha patroa vem encher o meu saco e me perguntou assim, o que que tu vai fazer hoje? Eu digo, nada. Ué, mas tu não fez isso ontem? Eu digo, mas eu não terminei. Esses dias eu tava lagartando.
0: É, tava lagartando, eu acho que ele sumiu.

0: Este fala, ó. Atenção, associados da Cooper Itaipu, hoje prossegue roteiro de palestra sobre a reforma tributária. Então, 9 horas no auditório do Sicoobi Cred Itaipu, em Bom Jesus do Oeste, e às 14 horas no pavilhão comunitário em Saltinho. Amanhã, dia 25, em Saudades, às 9 horas na ERC Serassá, e 14 horas no auditório do Itaipu Rural Show, aqui em Pinhalzinho. Mais uma vez, lembramos que é de extrema importância o tema e a participação de todos os cooperados. Bueno, Cooper Itaipu, uma sociedade de pessoas.
1: Bom dia, Mirto. Tudo bem?
0: Tudo.
1: Hoje o Brasil vai fazer 2-0 na Escócia.
0: Oi?
1: Pode marcar aí que eu vou acertar hoje. Quero escutar a música do Porca Véia. Rosa Branca.
0: Olha.
1: Será que ele sabe tocar? Sabe, né?
0: Sabe.
1: Manda aí pra nós. Valeu.
0: Valeu, meu amigo Ico, a dona Sandra. Bom dia pra todo mundo aí. 2-0 Brasil em cima da Escócia. Bora lá, então. 19 horas o jogo hoje, hein? 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Oferece a previsão do tempo, Camila Cardoso, nossa meteorologista. Olá, Camila.
2: Olá, você ouvinte aqui da Rádio Centro-Oeste. Mais um dia em que a massa de ar seco e frio domina as condições de tempo em todo o sul do Brasil. Ela que tem hoje e amanhã seu pico de atuação. E as temperaturas amanheceram rigorosamente baixas em todo o sul do Brasil. Para as próximas horas, o sol brilha em Pinhalzinho e mesmo com a presença do sol, as temperaturas máximas não devem passar da casa dos 13, 14 graus, novamente com declínio acentuado. E uma noite, madrugada, muito fria por aqui. O próximo amanhecer novamente vai ter mínimas próximas de 0 a 2 graus e máximas de 16. Há condições para formação de geadas amplas pela região. Essa condição de geadas também se repete no amanhecer da sexta-feira. A nossa expectativa é que o ar frio das madrugadas e manhãs se mantenha até o sábado. Na sexta-tarde até conseguiremos chegar a 20 graus. E no final de semana, em torno dos 22, ali na tarde do sábado. Em princípio, há indicativos de chuva para Pinhalzinho entre o domingo e a próxima segunda. Camila Cardoso, especialmente para a RCO.
0: Obrigado, Camila. Bom dia, bom trabalho. Tempo firme na Grande Pinhalzinho, na região. Temperatura 1 grau. Também na estação meteorológica da IPAG, aí do Itaipu Rural Show. É 1 grau, aqui também o nosso sensor na externa. Estava dando uma olhada na região, por exemplo, Maravilha está acusando agora menos 1 grau. Então, realmente, quando a gente saiu de casa 4:30 da manhã, isso que a gente mora pertinho aqui da emissora. Muitos carros que ficam fora, né? A gente já via aí geada ampla, realmente. Então, é a meteorologia a previsão se confirmando. E Camila Cardoso também, obrigado. Bom trabalho. 6h22. 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Alô, Idacir Ritter, linha Riqueza, um abraço, friozinho por aí também, fresquinho, digamos, né? A Rosa Maria Mocelinha, aqui de Pinhalzinho, também sintonia, obrigado. Paula Cristina Nardi, bom dia para todo mundo. 6h22.
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0: Bora, 6h27. 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

Aí o grupo Cordiona, o grupo do saudoso Porca Veia, que nos deixou em 2020, né, gente? Mas as modas ficaram, o legado ficou.

0: Acertando a hora no sinal, 6:32, a hora certa.
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2: Pela madrugada. Melhor então sair mais cedo, né? Ah, vai aonde, vai aonde. O que estão falando aqui que tá frio? O negócio é o seguinte, ó. 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Quem mandou pra nós, Jacir Riva, Milton bota nós de sorteio. Hoje tem dois rodízios de pizza do Degustar. Bah! Ademir Ternos, em Volta Grande, obrigado. Olha, da Cernita, ele mandou frio e serração. Olha ali, ó. Então, cuidado aí, pessoal. Claudir Cornelis, obrigado. Bom dia, boa sorte.
3: 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Como diz aquele velho... Cunha?
4: Bom dia, Milton.
2: Bom dia.
4: Alles gut.
2: Alles kalt.
4: Frio, né?
2: Pouquinho.
4: Pra participar no sorteio. Tudo bom.
2: Eduardo Frasnelli, valeu. Tudo é bom pro amigo também, né?
5: Hamilton, tudo bom, certo, frio.
2: Frio?
5: Quero fazer uma homenagem pro João Valdiri Lux, que tá de aniversário hoje. Tá com uma música, muito frio ali.
2: É.
5: Clair Lunques.
2: Oi, dona Clair. Alô, João Valdiri Lux. Hoje então vai ter festa no povoado aí, né? Hoje é de São João, muita gente de aniversário hoje, né? São João. O Laudinor Kuntz, bom dia, Milton. Participar do sorteio do degustar. Tudo certo, Laudinor. Alas. 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Sorteio no Som Brasil, degustar no Centro Pinhalzinho, ó, pá, aqueles rodízios. Até parar, senão aqui é uma babação, é capaz de congelar ainda a baba aí, né? Não, degustar é diferenciado, viu? Pizza, rodízio de carne, sobremesa. Alô, Isabeth Schuch, Nova Erechim, bom dia.
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2: Ao Laudinor vai pra Chavantina daqui a pouco, boa viagem, vai devagar, né? Vai. A gente viajou muito naquela região lá, é bastante cuidado, tá? O falar em São João, hoje dia... Também do aniversário da dona Claudete de Marco em Nova Erechim. Alô, vovó Dete, parabéns, saúde. Também o Leandro, né? Mãe e filho. Olha só, que benção, né? Parabéns, saúde e vida longa, com carinho de todos nós. Mandar um abraço também pro meu amigo, o Marcos Lunardi, lá de Coronel Freitas. Talvez está viajando pela região, nos ouvindo, né? Ele é da Famaro e ele também está de aniversário hoje. Ali é forte, ali é forte não, né, Marcos? Hora dessa, vamos acampar os dias por aí. Deixa esquentar um pouco. Ó, tem a referência boa, diz que lá comer bem, deixa sempre chope, né? E aí eu tô dentro, nunca me fez mal. Olha aí, ó. Essa moda. Muitas apresentações, né? Artísticas envolvendo São João. Vem aí correndo esses alemães na sola da bota.
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2: Oi, galera. Olha, mas falar o dia de São João Batista, ele é celebrado nesta data, 24 de junho, e comemora a natividade do profeta. É, o precursor, como é conhecido São João, João Batista foi o último dos profetas e o único que anunciou diretamente a chegada do Messias. Ele batizou Jesus nas águas do Rio Jordão. Olha só, que história rica, né? É, e claro, as festas tradicionais, então elas remetem as fogueiras, por exemplo, de as tradições e festas juninas, fogueiras que eram usadas simbolicamente desde a antiguidade para anunciar o nascimento do profeta. Então, além desta festa, desta comemoração, São João Batista tem um sentimento religioso muito importante, essencial para todos nós. Deixa eu ver quem mais mandou aqui. Bom dia, Milton, tudo bem? O Nenê fez aniversário ontem, quem é o Caio? Ah, o Caio Soliva, cinco anos. Já, Leandro, caramba, como passa o tempo. Então, parabéns ao Caio Soliva, ontem fez 5 anos. Saúde e vida longa, maravilhosa, é o que nós desejamos. E agora nós temos aqui,
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8: Opa, esta é a ZYV296, canal 265. Estamos no ano 48 de comunicação, atravessando gerações, 15 para 7. Aí tava dando uma olhada agora, chegou nevoeiro, né? Então, pessoal, cuidado aí no trânsito, redobre atenção. Aí quem deixou o carro fora durante a noite, não vai se enganar na hora de pegar ele, porque pode ter mudado de cor, né, gente? Uma branqueou de gelo, meu, uma branqueou. Mas enfim, estamos no inverno, né, meu povo? Então, bora lá. A Rosane Baron, Jacutinga Alta, saudades, Milton, Alas Cu, tudo, Alas Blau, obrigado. Boa sorte também no sorteio. Darcy Albani na sintonia também, obrigado. Opa, deixa nós conectar aqui direitinho.
9: Milton, eu bom sou dia. A Vilma Rodrigues aqui do bairro Bela Vista, eu queria participar do sorteio do rodízio de pizza.
8: Uhum. Quem mandou aqui, aqui Vila Alta, Paraguai, frio, mas sem geada, tempo limpo. Homenagear a Nora Vanuzzi, que está de aniversário. Quem que mandou aqui para nós? O Antônio Kleinschmidt, é isso? Olha aí, o pessoal está no Paraguai, nos leva junto, a Centro-Oeste vai por todo mundo, né? Obrigado, viu, Kleinschmidt? Parabéns aí para sua nora.

também saúde e vida longa. A Maria Cecília Lindemann, de saudade, está na sintonia também, obrigado. E tu sabe que, já que falamos do dia de São João, né? Festa junina, essa festa da igreja também, né? Que dá pra se dizer assim, revive essa história tão linda de São João Batista. Ontem nós tivemos aí o aniversário da morte do cantor Leandro, né? 28 anos. Nossa, foi um fenômeno, né? O pessoal deixou um legado muito grande na música. Leonardo continua cantando até hoje, Zé Felipe. Então tem vários artistas aí na família, né? Mas eles gravaram, ó, essa daqui. E é quase impossível passar um São João sem ter o Anarriê, né? Então...

Aí, Leandro e Leonardo Anarrier. É, sem dúvida, é a moda da festa junina, né? Oficial, 10 para 7 agora. Deixa eu mandar um abraço também para a equipe da BBC, a Lidiane e toda a equipe. 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Aí é bom.

0: Em Lajado, Pedro, saudades 2 graus, segundo a Marli Ternos. Bom dia, gratidão, mais um lindo dia. Valeu. Obrigado pela audiência também.
1: Opa, bom dia. Hélio Guerra.
0: Bom dia,
1: Hélio. Calme do Rio.
0: Rio
1: é o que tem, meu amor. Mas, écliques. Né. Ah, mas vou mamar, Miss Eva Arnold, legal.
0: E ó, é isso aí. Já que é inverno, a gente precisa aceitar, né? Hélio Guerra e a família, um abraço. Quem mais? A Ivanete Lauerman, Nova Itaberaba. Bom dia. Participando do rodízio. Aliás, hoje tem 2 rodízios de pizza apresentando degustar. É hoje, hein?
2: Bom dia, Milton. Tudo bem? Quero participar do sorteio de hoje.
0: Uhum.
2: Por aqui, fechado de neblina.
0: Olha aí, ó.
2: E se teve geada, talvez teve mais cedo, madrugada mais cedo, né?
0: Uhum.
2: Por umas 4 horas, de repente.
0: Olha ali, ó.
2: E depois veio a neblina... Derreteu tudo, não dá pra ver nada. Mas vai dar pra ver nas plantas depois, né?
0: Uhum.
2: Mas tá frio.
0: Tá frio. A Márcia Simon, valeu. É, aqui, até a pouquinho, antes do nevoeiro, tinha uma geada bem ampla. E desde 4h30, quando saí de casa, já tinha gelo. Obrigado, Márcia. 7 para 7 agora.
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7: Bom dia, Milton, Terezinha. Bota uma música bonita.
0: Opa, dona Terezinha, bom dia pra senhora também, muito obrigado, boa sorte. A Marinês Ruf, distrito de Juvencio. Bom dia pra todo mundo aí. A Jaqueline Staub, aqui de Pinhalzinho, também na sintonia, obrigado. Bom dia também para a Yolanda. Ela disse que todos os dias está ligadinha na programação da Rádio Centro-Oeste. Valeu. Bom dia para vocês todos aí. 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
0: Bom dia também, um abraço para o Jair Pedro Marshall. Boa sorte no sorteio do rodízio de pizza do Degustar. Valeu, Jair. Obrigado pela companhia também. Se você tá achando que um grau tá frio, Felipe Eduardo, nosso colega, tava fazendo uma varredura das temperaturas. Quanto tá em Urupema? -8. Pô, é bom fazer os bonequinhos de neve lá, né? Você gosta, guri? É? Não?

0: mas está na hora do nosso Taitai até breve.
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0: Nós também, 1:30 para 7. Muito obrigado pelo carinho, pela companhia, pelas participações. Fique com a gente, vem o nosso timaço do jornalismo. Muito distante da perfeição ou da santidade, mas nós que tantas vezes já provamos do seu poder, Senhor, aqui estamos para louvar, bendizer e humildemente invocar que derrame por todos nós saúde, proteção, sabedoria, prosperidade, esperança, obediência, paz, consolo aos que sofrem e, claro, que nunca nos falte alegria e energia boa. Combinado? A gente se encontra por aí. Tchau!

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1: 7:02.
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0: Olá, muito bom dia para você, sintonizado aqui na Centro-Oeste FM, sejam todos bem-vindos à nossa programação. Eu sou Felipe Eduardo e estou chegando na manhã desta quarta-feira, hoje 24 de junho de 2026, para bater um papo com você, trazer a boa informação. Estamos de volta com a nossa live lá no canal no YouTube, no Facebook, no rco.com.br, para você que nos acompanha através do rádio, seja através das redes sociais, a quem está com a gente aí através da Alexa, no seu celular, no seu computador, onde for que seja. O nosso muito obrigado pela sua audiência, a sua companhia. Eu, Felipe Eduardo, estarei nessa manhã juntamente com Henrique Paulo, com o professor Ricardo Niquete, com nossos convidados a partir das 8 horas da manhã, trazendo as informações que impactam a nossa região, trazendo para você as atualizações, entrevistas. Inclusive, Camila Cardoso vai entrar ao vivo com a gente para trazer previsão do tempo. Milton citava agora, estávamos olhando. Pinhalzinho, na estação meteorológica da EPAGRE, aqui, né, na conexão do AgroConnect, que você também pode acessar aí na sua casa. 1 grau a temperatura aqui na capital da Amizade. Urupema fazendo menos 8 graus. Maravilha, tá 0 graus, né? Apresentando também aí temperaturas bem amenas. Mas estamos aí, enfrentando o frio. Frio e firme e forte, Henrique Paulo. Não forte também, eu não sei, né? Mas estamos aqui, tudo bem, Henrique? Seja bem-vindo, bom dia.
1: Tudo bem, Felipe? Bom dia a todos que estão nos acompanhando nesse momento, nessa manhã que é uma das mais frias aqui para nossa região. E vamos trazer as principais informações da segurança pública também, com relação aos fatos que movimentaram as últimas horas. Então a gente desde já agradece ao carinho da sintonia de todos e também da audiência. Você que nos ouve em 100.9, nos assiste através das redes sociais. Seguimos juntos nesta quarta-feira, hoje que tem Jogo do Brasil. A gente vai comentar sobre um acidente de trânsito que aconteceu em Nova Erechim, além de outras informações também para atualizarmos aqui os nossos ouvintes nesta quarta-feira, Felipe.
0: Com certeza, Henrique Paulo. Eu vou já deixar o recado para você, nosso amigo ouvinte. Manda para cá a sua mensagem, 3366-6200. Se deu geada por aí, né? Tem aquela... A imagem que fica bonita, né? A foto fica bonita, mas o frio muitas vezes não nos deixa tão feliz da vida. É, mas você pode mandar para cá a gente depois aí também. Faz a postagem e tudo mais. Manda para cá a sua foto aí. Se tem geada, não tem, conta pra gente. Mas, agradecendo a você em toda a região, sintonizado com a gente, vamos falar por aqui de saúde, principalmente, tá? Também vamos estar falando sobre política, política estadual, política internacional. Também vamos falar aí sobre novidades na questão do INSS, sobre roubos de celulares também. Vamos estar falando sobre economia e muito mais a partir de agora para você. Henrique Paulo também já destacou Copa do Mundo. A Daf Saudades jogou ontem pela Copa Santa Catarina. 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Por isso, 988639001, inclusive já tô mandando lá no grupo de notícias o link da nossa transmissão aqui do radar para você poder acompanhar. Mas vamos lá, são 7h12, 7h12 da manhã. Hoje a gente vai receber por aqui o deputado Mário Mota, a partir das 8 horas da manhã, para a gente falar sobre uma novidade que a gente já anunciou, um intercâmbio de pinhalenses que terão a oportunidade de estar indo, se não me engano, para a China, né? Daqui a pouquinho a gente vai falar um pouco mais sobre isso. Mas a gente começa nossas informações aqui para falar de saúde com você e a gente gera um alerta especial. Estamos falando de temperaturas mais amenas e a Secretaria de Estado da Saúde de Santa Catarina reforçou o alerta para vacinação e os cuidados contra doenças respiratórias durante o inverno, gente. Só em 2026, o estado já registrou mais de 5.700 internações e 269 mortes por síndrome respiratória aguda grave. Crianças, idosos, gestantes e pessoas com doenças crônicas estão entre os grupos mais vulneráveis. A vacina contra a gripe está disponível gratuitamente para toda a população a partir de 6 meses de idade, tá, gente? Além da imunização, a orientação é sempre manter ambientes ventilados, higienizar as mãos e usar máscara em caso de sintomas respiratórios. Segundo a Secretaria de Saúde, a vacinação é a principal forma de prevenir casos graves e reduzir internações neste período de maior circulação de vírus. Temos que ter um cuidado especial, professor Ricardo Niquete, seja bem-vindo, bom dia, porque deu uma esfriadinha, tinha que colocar um casaco hoje, né, até para vir trabalhar, e tem que cuidar com as síndromes, né, e principalmente com a gripe. Bom dia.
2: Bom dia a todos. Eu tô hoje, tô sem a esposa foi viajar, né? Aí tô só eu e Vicente pra tirar ele da cama hoje.
0: Foi difícil?
2: Foi difícil. Teve que levantar ele, abrir a janela e ele saltou, né?
0: Aí foi fácil.
2: É, então, mas eu acho que agora a gente tem que redobrar o cuidado, né? Eu também acho que faço um alerta a quem tá, que tem alguma roupa, uma coberta que não usa mais, alguma coisa pra... Você pode encaminhar ali na assistência social, né? Porque...
0: Até a assistência social não faz mais essa arrecadação diretamente ali, né? Mas há várias entidades, de igrejas ou de outras entidades que fazem essa arrecadação.
2: Então, desculpa, então faz essa... Porque imagina a gente que está preparado, de alguma forma tem uma capacidade de comprar alguma roupa, alguma coisa, a gente já está... É um dia frio, né? Então, imagina para essas pessoas que vieram de fora, talvez não tenham tanta condição assim, então elas vão sofrer bastante. E esse, o que se espera é que amanhã e sexta também seja bastante frio assim. Então, por isso, tanto essas campanhas, para a gente fazer um certo nível de solidariedade, como essas campanhas de se prevenir, fazer vacinação, é importante, porque essa época é uma época extremamente frágil para a gente. A gente está sujeito a um tempo muito extremo, né? E aí vocês vão ver de tarde esquenta, então tem essa coisa. Então é um momento do dia, é um momento do ano que a gente tem que se cuidar um pouco mais, né?
0: E tem uma coisa que é essencial, gente, que aqui não, a gente não tá criticando e xingando ninguém, né? Mas que é a própria orientação da Secretaria de Estado da Saúde, é que se você tá com uma gripe, se você sabe que tá com alguma doença respiratória, cuida, né? Se você vai estar perto de outras pessoas, cuidado se vai tossir ou espirrar, né? Use uma máscara, mas incomoda. Mas além de você se autoproteger, você também vai estar protegendo as outras pessoas para que esse vírus não passe adiante, né? Então, tenha cuidado. Cuidado com a automedicação também, tá? Busque, tá doente? Busca lá o posto de saúde, sua unidade de saúde. Aqui em Pinhalzinho tem o PAN, tem o hospital se for uma situação um pouco mais grave. Né? Tem tantas opções também de consultas particulares para quem tem a condição. Então vamos ter esse alerta, mas esse cuidado. E tem algo, professor, que ainda também é muito importante, porque Santa Catarina está enfrentando um cenário de alta pressão da rede hospitalar. Né? Ontem, a maior parte das regiões estavam operando em níveis de ocupação de leitos da UTI no máximo. O maior índice é aqui no Oeste, onde 98% dos leitos estavam sendo ocupados. Na sequência, na Serra Catarinense, com 96,5%, na Grande Florianópolis, com 96,3%, Planalto Norte e Nordeste, com 95,8%, e no Meio Oeste, com 95,5%. Ou seja, também tem que cuidar, porque caso as doenças fiquem mais graves, há muito pouco leito de hospital de UTI disponível. Então, o segredo é a gente tentar se prevenir ao máximo. Talvez não vamos conseguir evitar 100%, mas se tiver o cuidadozinho básico, já ajuda.
2: É, exatamente, e tem certas doenças que a gente já pode, que são importantes, que a gente já previna, e em relação aos leitos, é o momento, como eu falei, é o momento da gente se cuidar, porque talvez é um dos momentos mais delicados para a gente estar doente, né? Porque muitas pessoas estão, né? É um momento de muita vulnerabilidade, né? E esse inverno, esse, não sei, né, a Camila vai ficar a falar isso um pouco mais, mas esse começo do inverno tá coerente com o mês que ele é, né? Foi, acho que foi sábado que começou o inverno, ou domingo?
0: Domingo.
2: Domingo, e tamo no inverno, né? Tá, mostrou a cara o bicho velho, porque tá frio e disse que vai esfriar um pouco mais ainda.
1: E seguindo aqui com as informações, a gente sabe que em meio a tudo isso que o Felipe mencionou da questão de vacinas, também é importante todo esse cuidado que deve ser feito, e a gente sabe da preocupação também dos órgãos de saúde com relação a isso, até falando com relação ao reforço da proteção das crianças também nesse momento, que é muito importante também. Então o SUS voltará a aplicar 2 doses de reforço contra a poliomielite em crianças. A mudança entra em vigor no dia 3 de agosto e restabelece o esquema vacinal com 5 aplicações da vacina injetável. As doses serão administradas aos 2, 4 e 6 meses de idade, com reforço aos 15 meses e aos 4 anos. A medida foi adotada pelo Ministério da Saúde para ampliar a proteção contra a doença e garantir também a manutenção da erradicação da polio no Brasil, que não registra casos desde 1989.
2: É isso, né? As vacinas, claro que tem algumas pessoas que têm uma certa restrição a alguns tipos de vacina, mas a vacina da polio é uma vacina consolidada. Acho que todo mundo que está aqui, né, tanto o Henrique quanto o Felipe e eu, acho que já tomamos essa vacina. Então a gente é assim não por causa da vacina, né? A gente é assim por causa da vida mesmo.
3: A vida que
2: jogou, né? Exato. Então acho que a vacina é super segura, então tomara que os postos aumentem a vacinação. Lembrando, de novo, novamente, é o momento da gente se cuidar. Então essas vacinas são importantes. Tu que tem a criança pequena também, tem todas as vacinas, tem que fazer, é um momento complicado, né?
3: Vamos voltar rapidinho a um caso que aconteceu recentemente, que uma família foi multada aqui em Santa Catarina, acho que é mais de 3 milhões de reais, agora não lembro.
2: Acho que foi Concórdia.
3: Mas foi aqui no estado, por não querer vacinar os seus filhos, né? E aí, a cada dia que foi passando, a multa ia dobrando e a situação foi feia, tá? Os pais tentando se defender, mas o Ministério disse não, é obrigatório, tem que fazer e tá tudo certo. 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O pessoal não tá sofrendo para tomar banho com esse frio, tá? Sabia disso?
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3: Seguindo por aqui, gente, trazendo mais notícias pra você que tá ligado com a gente aqui na 100.9 na manhã gelada desta quarta-feira, dia 24 de junho. E a gente passa a falar de política, porque o deputado estadual Fabiano da Luz, do PT, vai realizar no próximo dia 3 de julho o lançamento oficial da sua pré-candidatura à Alesc, em evento marcado para Pinhalzinho. A programação irá ser realizada no Salão Paroquial, na Rua Santo Antônio, a partir das 19h30, e deve reunir lideranças regionais e a majoritária estadual do Partido dos Trabalhadores, que já confirmou a presença. Fabiano da Luz está em seu segundo mandato como deputado estadual e se coloca como pré-candidato à reeleição em 2026, sendo ele também presidente estadual do PT em Santa Catarina. A pré-candidatura ocorre em meio às articulações para as eleições de 2026 aqui no estado, com o parlamentar buscando manter a sua presença na Alesc e fortalecer a sua base eleitoral aqui no oeste do estado. Mas dia 3, portanto, não esta sexta-feira, sexta-feira que vem, o lançamento da pré-candidatura do Fabiano aqui em Pinhalzinho. E o que chama a atenção é justamente a presença da majoritária, né? Então a gente deve ter Gelson Meriz, a gente deve ter Décio Lima, toda a cavalaria, né, do partido deve vir aqui para Pinhalzinho para prestigiar o evento. O Fabiano da Luz, que está, portanto, em seu segundo mandato, busca a reeleição para a Assembleia Legislativa.
2: E é um evento, ele é hoje presidente estadual do PT, né? Então isso tem um prestígio, o Fabiano faz um mandato que para os nossos lugares é muito importante, porque ele, de alguma forma, é uma interlocução com o governo. E nada mais justo que fazer um lançamento aqui, né? Acho que ele é daqui, tem sua política relacionada a Pinhalzinho, e trazer todas essas lideranças para Pinhalzinho também é algo importante. Então, eu acho que só soma Pinhalzinho. Tivemos essa semana, né? Os dias passam tão rápido. Tivemos a presença do governador e semana que vem vão ter os outros candidatos. Isso mostra também que Pinhalzinho é protagonista da política de Santa Catarina. Essa é uma cidade importante. Claro que para nós é muito importante, mas para o Estado, com essas lideranças, cada vez se torna mais importante. Né?
3: Posso fazer uma fala de Fabiano Rambo aqui?
2: Sim.
3: Tem algo que é muito importante, que não importa partido, não estou falando de uma pessoa específica, agora a gente está citando o Fabiano aqui, mas a gente votar em pessoas que são da nossa região.
2: Que defendam as nossas pautas.
3: Ah, o Fabiano está aqui, a gente está falando dele agora, o Fabiano da Luz. Aí eu estou falando da fala de Fabiano Rambo, obviamente, né? Ah, porque o Fabiano da Luz, por exemplo, essa semana mandou em verba para cá. Ah, hoje, já acabei de citar, vai ter o Mário Mota para cá, que também está mandando verba, né? Então a gente tem a presença. Mas quando a gente fala de votar em pessoas que são da nossa região, gente, tem vários candidatos, não estamos aqui citando um, estamos citando outro, mas para defender as nossas pautas, quem está aqui no dia a dia, outros deputados também, obviamente, vão ajudar, mas muitas vezes não vão entender a realidade aqui da nossa região. Portanto, né, a gente tem aí essa pré-candidatura, coloca o nome de Pinhalzinho mais uma vez também em pauta, né? A gente não tinha aí um representante, a gente tinha antes o Dirceu Dresch, que era de Saudades como deputado estadual, né? Depois o Fabiano acabou assumindo também essa oportunidade. Mas, portanto, dia 3 de julho, o lançamento da pré-candidatura do Fabiano da Luz aqui em Pinhalzinho.
1: E seguindo aqui com as notícias, Florianópolis está recebendo nesta semana o Summit Cidades 2026, um dos maiores eventos de gestão pública e inovação do país. A programação reúne prefeitos, vices, secretários e diretores de todas as regiões de Santa Catarina, inclusive aqui do Oeste. Ao longo de 3 dias, o encontro promove palestras, painéis e debates sobre o futuro dos municípios, além de oportunidades para a troca de experiência entre os gestores públicos e especialistas. Entre os palestrantes de destaque estão Mário Sérgio Cortella, Carlos Moreno, Topázio Neto, Gunter Pauli, Willy Müller e Paul Clement Hunt, nomes de conhecimento nacional e internacional. O Summit Cidades é considerado uma referência em inovação e sustentabilidade e modernização também da gestão pública, reunindo lideranças de diversos setores na capital do estado.
2: Isso acho que é um dado muito importante. As cidades, elas, de alguma forma, elas inventam soluções muito criativas para os seus problemas. Um dos maiores problemas do Brasil é essas cidades, tu saber a solução. Tipo, eu vou dar um exemplo. O que está acontecendo lá em Beltrão? O que está acontecendo em, sei lá, estou falando uma cidade gaúcha, tá? Vacaria. Pode ter alguma coisa que está acontecendo muito legal, mas só que a gente não tem essa troca. Geralmente, a gente tem mais visibilidade nas cidades maiores, mas as cidades menores, a gente não tem muita conexão. Claro que se eu fico perto da gente, a gente tem um pouco de conexão, mas a gente não tem essas trocas. Eu acho que esse tipo de evento é uma coisa muito boa, porque faz as pessoas descobrir soluções que a gente tem, né? Tem que ser feito em cidades, mas também a gente podia fazer em escolas. Tipo, eu dou aula no Objetivo, mas eu não sei o que está acontecendo no Vendelino, que pode ser uma coisa que para mim seria útil, sabe? Então, eu acho que essas trocas, a gente tem que fomentar mais essas trocas que eu digo, trocas horizontais, sabe? Troca de experiência entre as pessoas que têm o mesmo nível de problema. Então, esse tipo de encontros eu acho muito importante. Claro que tem os palestrantes, né? Eu tive a oportunidade de ter aula com ele, o Sérgio Cortella, estudei na PUC São Paulo, né? Então, ele tem essa...
3: E ele já falava desse jeito
2: arrastado? Já falava assim.
1: Característico.
2: E sempre buscando a etimologia das palavras. É porque ele tem uma herança cultural, porque ele era para ser seminarista, então ele foi estudar na Itália, em Roma, e aí ele buscava sempre o histórico das palavras, mas eu acho que é uma coisa interessante porque dá conexões. Agora os nomes, né, eu sou rancento, né, sou muito Ariano Suassuna, hoje estou muito animado por causa do Jogo do Brasil, mas tem que botar os nomes em português, né, Sunset.
3: Summit.
2: Ah, pelo amor, sabe... A Network. Esses nomes estrangeiros me incomodam um pouco, mas isso é algo só meu.
3: Um pouco é da idade também.
2: É, né? Idade, logicamente.
1: Lembrou do Summer Electro Hits? Não?
2: Não, não lembrei disso, mas...
3: Mas eu concordo contigo, Niquete. Se a gente tá falando de algo que é do Brasil, que a gente faz entre as nossas cidades, a gente pode valorizar mais o nosso português, né?
2: É. Mas é uma coisa... Isso é coisa de gente... Isso é perfumaria. O que é importante mesmo é a troca entre as cidades.
3: Exatamente. A gente já teve, se eu não me engano, já teve cidades aqui da nossa região, em outras edições, que apresentaram seus cases de sucesso. Esse ano, não sei se tem alguma cidade aqui, mas há várias outras palestras... Outros debates que acontecem por lá, né, voltados, onde a Pinhalzinho, por exemplo, prefeito não foi, mas foi a vice-prefeita, foi secretário de obras, foi também a diretora de cultura, a outros municípios foi o prefeito com alguns secretários, então tem essa troca de experiência que com certeza é importante para todos. E o INSS anunciou a ampliação da exigência de cadastro biométrico para concessão de benefícios previdenciários e assistenciais em todo o país. A medida que entrará em vigor no dia que entrou em vigor no dia 21 de novembro será aplicado, melhor, vai entrar dia 21 de novembro, né? A aposentadorias, auxílios e também ao BPC Loas. O objetivo é reforçar a identificação dos segurados e reduzir riscos de fraudes no sistema. Para solicitar os benefícios, será necessário ter o boletim biométrico na carteira de identidade nacional, no título de eleitor ou na carteira nacional de habilitação. A norma prevê exceções como para pessoas acima de 80 anos, migrantes, refugiados, brasileiros no exterior e casos de impossibilidade médica de deslocamento. Alguns benefícios, como salário maternidade, auxílio por incapacidade e pensão por morte, também ficam isentos da exigência. As mudanças fazem parte de um conjunto de medidas de controle e segurança na concessão de benefícios previdenciários.
2: Ah, isso também é importante, né? Eu acho que esse controle cada vez maior que se tem, a gente pode até achar que não, mas é algo, eu acho que algo muito importante, né? Para a gente ter certos benefícios, porque sempre tem algum tipo de rolo em relação a isso. Logicamente que as pessoas que são de bem, elas vão reclamar um pouco, porque aumenta a burocracia, aumenta talvez o tempo que façam, né? Mas é importante porque o Brasil não é um país que é para principiante, né? O Brasil, então, ele faz muito rolo, então essas regras são boas para não ter, sabe, não ter cada vez mais problemas em relação a isso. Eu acho que o governo, ele, para cobrar e para fazer burocracia, ele é muito bom, né? Ele tem uma expertise muito alta, mas eu acho que temos que ter mais, de alguma forma, fazer mecanismos também que as pessoas consigam acessar. Eu acho que hoje em dia a biometria, acho que tá todo mundo mais ou menos consegue, né? Não sei se eu tô falando demais, né, Felipe? Mas acho que todo mundo consegue, hoje em dia não é algo tão impossibilitador, né?
3: E um detalhe, teve inclusive segunda-feira lá no CIP, né, que é no Centro Integrado da Pessoa Idosa aqui em Pinhalzinho, uma palestra do Éder Matti, que é o delegado de Polícia Civil aqui de Pinhalzinho, falando com os idosos justamente sobre essa questão de golpes, né? Porque geralmente quem está recebendo algum benefício do INSS, porque talvez esteja em uma situação mais debilitada, ou porque está com uma idade mais avançada, então... cuidado nunca é demais, né, Henrique Paulo? Você que lida aí com a segurança pública sabe que os números de golpes cada vez são maiores e a diversidade dos tipos de golpes também são.
1: E cada vez mais essa atualização também que os golpistas fazem, os estelionatários têm de conhecimento para aplicar e enganar as pessoas. Então essa persuasão que eles conseguem obter ao longo do tempo e estão muito à frente em alguns mecanismos, principalmente com relação a golpes. Então, nesse caso aqui da biometria, até a gente sabe que a Justiça Eleitoral reforça isso antes do período de votação, onde são feitos lá todo o acompanhamento. Então, existe um

0: trabalho preciso para que isso aconteça de forma também bem necessária. Então, realmente, a gente sabe da segurança com relação a isso, Felipe.
1: Só confirmando uma informação aqui, né, eu fui averiguar. São pedidos feitos desde 21 de novembro do ano passado. Então, se você fez o pedido a partir de 21 de novembro, não saiu o resultado ainda, né, do benefício ou de que for, aí precisa ter a biometria, né? Por isso que tinha. Eu até fiquei nessa dúvida agora ali na leitura da matéria. Então, se você fez o pedido a partir de 21 de novembro do ano passado, aí precisa exatamente da biometria.
0: E seguindo aqui com as informações, o governo federal e a Câmara dos Deputados estão articulando uma proposta para ampliar o limite de faturamento do microempreendedor individual, conhecido como MEI. Atualmente fixado em R$ 81 mil por ano, o teto poderá passar para 130 mil anuais. Além disso, a proposta prevê que os microempreendedores possam contratar até 2 funcionários em vez de apenas 1, como permite a legislação atual. Segundo o presidente da Câmara dos Deputados, o Hugo Mota, o governo deve encaminhar o texto ao Congresso ainda nesta semana. A medida é vista como forma de atualizar as regras do MEI, consideradas defasadas por representantes do setor. Hoje, cerca de 18 milhões de brasileiros estão formalizados na categoria, que se tornou uma das principais ferramentas para a regularização de pequenos negócios no país. Antes de avançar, no entanto, a proposta ainda passará por análise dos impactos nas contas públicas.
2: Não, eu acho que é uma boa medida, né? Eu acho que isso, a gente está falando sobre desburocratizar, eu acho que isso é uma medida importante. Porque, de alguma forma, 80 mil reais hoje é um valor considerável, mas também não é um valor considerável, porque as pessoas têm a sua dimensão em relação ao trabalho. Então, acho que 130 mil é um valor, acho que, compatível, né? Claro que podia ser um pouquinho mais, um pouquinho menos, mas acho que é um valor que a proposta é interessante, e contratar mais um funcionário também. Eu acho que tem poucos meios que contratam, mas é possível também. Eu só acho que essas medidas que o Brasil toma, isso especificamente, eu acho que ajuda as pessoas trabalharem, né? Ajuda a formalização, de alguma forma as pessoas conseguem tá dentro da normalidade. Eu acho que é uma coisa importante. Agora, eu não sei, eu acho que no Congresso, o Senado especificamente, aquela proposta do 6-1
1: parou,
2: né? E eu acho que aí tem, eu acho que essa medida também é uma medida que vem para fazer um, tipo, se essa medida não acontecer do 6-1, pelo menos essa passa para dar uma amenizada. Claro que não é da mesma ordem, não é da mesma natureza, mas eu acho que é uma coisa que beneficia o trabalhador, né?
1: Com certeza. Mas, por outro lado, a gente vai falar aqui da questão de indústria agora, porque a Fiesc demonstrou preocupação com os efeitos da redução dos incentivos fiscais estabelecidas pela Lei Complementar 224/2025, que altera benefícios tributários concedidos pelo governo federal e impõe novos critérios de concessão e revisão dessas políticas. Segundo a entidade, as mudanças podem afetar diretamente a competitividade da indústria brasileira, além de comprometer a capacidade de planejamento e investimento das empresas em diferentes setores produtivos. A legislação faz parte de um conjunto de medidas de ajuste fiscal que busca rever gastos tributários e estabelecer limites para renúncias de receita, atingindo beneficiários relacionados a tributos como IPI, IRPJ, CSLL, PIS e COFINS e imposto de importação, entre outros. Para a Fiesc, a principal preocupação está no impacto de cortes generalizados, que, na avaliação da entidade, podem atingir programas e regimes que hoje são essenciais para a inovação e o desenvolvimento industrial. A federação defende que qualquer revisão de incentivos seja feita de forma individual, considerando a efetividade de cada benefício.
2: É, exato. Eu acho que a Fiesc, ela... nós temos uma federação de indústrias muito atuante. A Santa Catarina é um lugar que tem muitas indústrias, então é a gente, quando a Fiesc fala, ela não se manifesta por um setor só, né? Então é alguma coisa importante. E essa redução de incentivos fiscais é uma medida que o governo está tentando tomar. Por quê? Porque de alguma forma vai ter que reduzir de alguém. A indústria, ela se sente menos abraçada que outras áreas. Então, a indústria, ela precisa de algum certo tipo de alento, porque não é fácil, a gente tem muito delay, a gente já viveu um processo de desindustrialização. Agora que o Brasil está caminhando, construindo algumas plantas de indústria, eu acho que a gente tem que ter um cuidado maior, porque a gente não tem se a gente perder essas indústrias, o Brasil vai ficar muito mais vulnerável do que ele já é em relação às indústrias. Então, eu acho que essa pedida da Fiesc é um pedido justo, e a gente teria que, como governo e como a campanha, teria que pensar mais nas indústrias, porque elas é o motor de uma sociedade rica, né?
1: É, e tem algo que está no centro do debate, que estão falando que muitas indústrias brasileiras querendo ir para o Paraguai porque o custo-benefício é mais barato e tudo mais. Aqui não estamos citando o nome de empresa, mas há muito esse debate nas redes sociais. Houve inclusive até fake news com a empresa da região que estariam indo para lá, que na verdade não estão, mas o pessoal fez um auê. Mas acho que o Brasil tem que ter esse cuidado, né? Porque a gente tem algumas dificuldades, a gente tem muito material, a gente tem muita matéria-prima aqui em nosso país, e que a gente poderia produzir cada vez mais aqui. Claro que para isso precisa de investimento, mas a gente também precisa desses incentivos. Não estamos falando aqui para o governo simplesmente renunciar à receita torto e direito, porque também precisa. Mas a gente tem que ter um olhar especial para a indústria, para o comércio aqui, para a gente também não sobrecarregar, não aumentar muito os preços, e isso vai reverter, vai rebater lá no consumidor.
2: O senhor sabe quanto é a população do Paraguai?
1: Não sei, quer dizer.
2: O Brasil nós estamos com 210 milhões quase de pessoas, né?
1: Perfeito.
2: O Paraguai tem 7 milhões. Então, se a gente quer levar a indústria para o Paraguai,
1: tem que levar
2: gente. Né? É uma conta que não fecha. E o Paraguai, claro que ele tem tipo assim, uma parte da população do Paraguai que não é empregada, é verdade. Mas o Paraguai concentra o maior número de população em Assunção, na região metropolitana da capital. E aí também é um problema. O que o Paraguai tem a oferecer ao Brasil em relação às indústrias brasileiras são coisas muito pontuais, né? Eu acho que a grande massa da indústria brasileira é impossível de se deslocar, porque primeiro não tem população, né? E o Paraguai, nós temos um delay em relação à formação, o Paraguai tem um maior ainda. Então eu acho que isso também é muito mais falas, assim, abertas, mas na materialidade dos fatos não tem como. É um país que é quase menor que Santa Catarina em termos de população, né? Não tem. Se nós, Santa Catarina, a gente já tem a migração interna gigantesca, porque não temos. Imagina o Paraguai, não tem como absorver uma indústria grande no Brasil.
1: Né? Mas que precisamos ter essa atenção com as indústrias brasileiras também, para que elas não desistam, que nem pensem em fazer essas transferências, para que a gente possa manter aqui, a gente possa ter emprego, para a gente possa ter renda, mas que as indústrias também possam ter esse apoio do governo com incentivos para baratear um pouco também esse processo e a gente ter um preço para o consumidor lá no final um pouco menor.
0: E em meio à Copa do Mundo, os Estados Unidos suspenderam por 60 dias as sanções contra o Irã em uma tentativa de avançar nas negociações por um acordo de paz. A medida foi anunciada após encontros feitos na Suíça entre representantes dos dois países. O governo norte-americano afirma que poderá voltar a agir caso os compromissos não sejam cumpridos. Já o Irã nega que tenha iniciado tratativas sobre o programa nuclear ou autorizado o retorno de inspetores internacionais. A suspensão temporária das sanções é considerada um passo para manter abertas as negociações e reduzir as tensões no Oriente Médio.
2: É, e ontem, né, só para a gente, porque a dinâmica da política internacional com o Trump é cada vez maior. Ontem o Congresso americano impôs uma derrota ao Trump, porque eles colocaram que quem avalia valida se vai ter guerra ou não com um outro país é o Senado, é a Câmara dos Deputados e não o presidente sozinho. Isso tira um certo nível de autonomia do Trump, que cada vez mais está, de alguma forma, está pressionado a ceder cada vez mais para o Irã, né? Lembrando que os Estados Unidos prometeu ao Irã pagar as destruições que teve no país, de alguma forma permitir que o Irã, claro, não multiplicando arma nuclear, mas o Irã não tinha isso antes, né? O Khamenei, que foi morto pelo Trump, já tinha colocado que não ia fazer arma nuclear, e há muito tempo atrás, né? E aí cada vez mais os Estados Unidos estão pressionados. O que a gente já falou isso aqui na rádio, o grande problema, o calcanhar da crise desse processo é Israel, mas só que cada vez o Trump pressiona mais para Israel ter cada vez menos zona de movimentação, né?
1: Vamos lá, professor, para ouvir agora quem todo mundo quer ouvir hoje. Eu tô falando de Camila Cardoso e a previsão do tempo, que estamos chegando no oferecimento de Única Centro Odontológico. 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

0: Teu som não tá chegando pra... Peraí, vamos lá. Teu som não tá chegando pra nós aqui, Camila. Vamos lá. Agora sim.
1: Bom dia, Felipe. Bom dia a todos. Uma manhã de quarta-feira com temperaturas muito baixas em todo o sul do Brasil. É claro que a Serra Catarinense se destaca pelos valores de temperaturas, né, que estão sendo observados agora nessas primeiras horas da manhã. E é justamente nessas primeiras horas da manhã que a gente tem o menor valor de temperatura do dia nesse tipo de situação meteorológica. O oeste do estado também com temperaturas próximas de zero. É, tem até alguns pontos com temperaturas negativas aí no oeste catarinense. E na verdade, essa é uma massa de ar frio que ela é bem persistente. Então, ela deve manter o quadro de temperaturas muito baixas também na manhã da quinta-feira. Então, a quarta e a quinta-feira são dois dias muito semelhantes. Formação de geada ampla e intensa para todas as áreas do sul do Brasil. Pinhalzinho, novamente, deve ficar com temperaturas próximas de zero e pontualmente negativas no amanhecer da quinta. E as tardes, mesmo com a presença do sol, seguem frias, com temperaturas aí que não passam muito da casa dos 12, 14 graus, talvez se aproximando dos 15 amanhã na quinta. Na sexta, segue frio. A intensidade do frio ainda permanece e é lá no sábado que esse ar frio começa a perder força. Na sexta tarde, talvez a gente já vá uns 18 graus. E no sábado, mais se aproximando dos 20 durante a tarde. A diferença de hoje para sábado é que a gente sai de quase zero, entre 0 e 2, para algo aí em torno dos 5 graus lá no sábado, ou seja, é frio, 5 graus também é uma temperatura baixa. O ar seco permanece até o sábado, Felipe. E aí a gente deve ter uma chuva entre o domingo e a segunda-feira. Então ali de domingo para segunda a gente tem uma pequena mudança no tempo. Não vai esquentar muito, mas vai dar uma aliviada no ar frio mais rigoroso. E aí a chuva retornando para nós aqui no oeste.
0: Perfeito, perfeito, Camila. Obrigado pelas informações, um ótimo dia pra você e até amanhã. Aí, só uma perguntinha, tá ali em Floripa, tá muito frio aí ou tá tranquilo?
1: É, perto do que eu tô vendo, é que o meu parâmetro é ruim porque eu fico olhando os outros e tô achando que tá pior, né? Mas aqui tá 11.
0: Ah, não, então tá gostosinho aí.
1: É, aqui é onde eu tô, né? Mas na ilha tá em torno de 8.
0: Ah, perfeito. Obrigado, Camila, um ótimo dia pra você, até amanhã.
1: Até amanhã, um abraço.
0: Tá aí a Camila Cardoso trazendo pra gente a previsão do tempo. Eu trago pra você o intervalo comercial. Já já a gente volta com muito mais aqui na 100.9.

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1: Agora é 7h45. Bom dia.
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0: Muito bem, estamos de volta para você com a programação do Radar aqui na Centro-Oeste FM. Eu sou Felipe Eduardo e estou ao lado de Henrique Paulo, trazendo as principais informações do dia, agora trazendo segurança pública, trânsito, esporte e muito mais para você que está ligado com a gente nessa manhã gelada de quarta-feira. 1 grau a temperatura aqui na capital da amizade. 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Henrique Paulo, segurança pública e o trânsito.
1: Muito bem, Felipe, a gente atualiza aqui os nossos ouvintes nesta manhã de quarta-feira, porque ontem tivemos um acidente em Nova Erechim, na BR-282, uma colisão entre um Gol e um Creta, em frente ao posto Três Palmeiras. Segundo apurado, não houve registro de feridos graves. Aqui, as informações também no local dão conta de que, apesar do impacto e do susto, os ocupantes então não tiveram ferimentos com maior gravidade. Então, a situação ali, o acidente, mobilizou equipes do Corpo de Bombeiros. Falando em socorristas, a gente percebeu ontem que Santa Catarina teve um reforço com relação a caminhões, autobomba-tanque e resgate, que são aqueles de combate a incêndio, e Pinhalzinho também será beneficiado então com um desses veículos. Na próxima semana acontece então a destinação desses caminhões. Segundo o comandante Rudini, ele que está em Floripa para o ato de entrega, Pinhalzinho e quartéis da região meio-oeste e extremo-oeste receberão então a viatura para a entrega técnica na semana que vem. Serão 16 quartéis de Joaçaba até aqui a região extremo-oeste que receberão então esse reforço importante também para o Corpo de Bombeiros. Outra informação aqui: a Polícia Militar realizou uma operação que terminou com a recuperação de uma SW4 e a prisão de dois homens. A ação começou após as forças de segurança receberem informações de que uma caminhonete furtada em Passo Fundo estava circulando pela região com placas adulteradas. Segundo a denúncia, um Golf acompanhava o veículo e atuava como batedor, avisando sobre possíveis fiscalizações. O carro foi localizado na BR-282 em Flor do Sertão. Durante a abordagem, o motorista admitiu que fazia escolta e contou que receberia R$ 2.000 pelo serviço. Ao mesmo tempo, outra equipe da PM encontrou o veículo em Campo Herê. O carro foi acompanhado até ser abordado no perímetro urbano da cidade. Após consultas aos sistemas, foi confirmado de que ela havia sido furtada no Rio Grande do Sul no dia 17 de junho. A operação contou com policiais de Iraceminha, Palmasola, São Bernardino, São Lourenço do Oeste e também de São Miguel do Oeste. Felipe, seriam essas as principais informações do trânsito, da segurança pública. E agora a gente passa com o momento do esporte. Hoje, Brasil em campo contra a Escócia. Ontem, Cristiano Ronaldo também fazendo uma boa partida. A Copa do Mundo que tem ganhando destaque nos últimos dias. E também o futsal do esporte local e regional.
0: Exatamente, Henrique Paulo. Vamos lá passar com as informações do esporte. Antes, mandar um abraço pro nosso amigo Alex Dalpiva. Tá aqui, ó, 0 grau aparecendo no carro lá, né? Abraço, Alex. Abraço, pessoal, aí sempre na companhia com a gente também. Alô, você que tá no trânsito dando aquela carona pra gente por aqui. Falar de esporte, falar de Copa do Mundo. Ontem, Cristiano Ronaldo desencantou. Fez 2 gols no 5-0 de Portugal sobre o Uzbequistão. Né? Inclusive, o Cristiano Ronaldo é o primeiro jogador na história a marcar em 6 Copas. Né? O Messi é o maior artilheiro das Copas, o Cristiano é o primeiro a marcar em 6 Copas do mundo diferente. Então, os dois, né, a gente tem que aproveitar e desfrutar. Ah, quem é o maior, quem é o melhor, a gente debate depois. Até que eles estão jogando, vão aproveitar os dois, né? Também pelo Grupo K, ontem a Colômbia venceu o Congo pelo placar de 1-0. Pelo Grupo L, Inglaterra e Gana ficaram no 0-0. E a Croácia empatou, ou melhor, a Croácia venceu o Panamá pelo placar de 1-0. Hoje a gente tem mais jogos a partir aí das... Vamos conferir aqui, deixa eu ver. A partir das 4 horas da tarde, tem Suíça e Canadá e Bósnia contra o Catar. Jogos do Grupo B hoje, 4 horas da tarde. Suíça e Canadá, Bósnia e Catar. Depois, às 19 horas, é o Grupo do Brasil, tá? Marrocos e Haiti e Escócia e Brasil. Pode ter alguma alteração na equipe do Brasil. Neymar deve jogar, deve ganhar alguma minutagem, não deve ser o titular. O Rayan deve ganhar a vaga do Rafinha, que está machucado. O Brasil deve vir com força total. E o Neymar deve começar no banco de reservas. Esses são os indícios de Carleto Ancelotti. Hoje, 19 horas, Escócia e Brasil. Um empate deixa o Brasil classificado. Derrota, o Brasil pode classificar, mas daí como terceiro lugar. E vai depender de outros resultados. E precisa vencer, e aí dependendo de saldo, para ver se vai ser primeiro ou não, dependendo da vitória de Marrocos sobre o Haiti. Também ainda hoje, às 22 horas, tem África do Sul e Coreia do Sul e República Tcheca contra o México, jogos do Grupo A. Mais informações da Copa do Mundo a gente vai debater no Resenha Esportiva, tá, gente? No futsal, a DAF Saudades jogou ontem contra a equipe da Chape Futsal lá em Chapecó pela Copa Santa Catarina. Mas quem levou a melhor foi a Chape Futsal, que venceu por 5-2. A DAF Saudades volta a jogar sábado em casa pela Série Prata contra a Catanduvas, buscando reencontrar o caminho das vitórias. Gente, bora pro intervalo, porque daqui a pouquinho a gente vai bater um papo aqui com o deputado Mário Mota, que vai estar aqui com a gente falando sobre um projeto muito bacana que vai incluir jovens aqui de Pinhalzinho. Não sai daí, a gente volta já.

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0: Muito bem, esta é a Centro-Oeste FM. Muito obrigado pela sua companhia, sua audiência, você que está sintonizado com a gente nessa manhã de quarta-feira, 24 de junho de 2026. Estamos ao vivo aqui diretamente dos estúdios da RCO, encarando esse frio danado, né, gente? E torcendo para que dê uma esquentadinha, mas, né? Vamos ver quais são os desdobramentos dos próximos dias, que é para fazer mais frio ainda. Tá tudo certo, né? Vamos encarando e relembrando, gente. Você que tem aí algum cobertor, tem roupa sobrando na sua casa, quer fazer a doação, destine, né? A entidades que façam esse trabalho, que destinem a pessoas com necessidades, porque, como conversávamos antes, se para nós tá frio, né? Imagine para pessoas, às vezes, com menor poder financeiro, com maiores dificuldades. A gente torce que todos sempre tenham aí o melhor para poder encarar esse frio também. 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A gente falar aqui rapidamente de cooperativismo também, porque o Sicoobi Crédito Itaipu, né, deu início ontem a uma nova fase da sua administração com a posse oficial do Conselho de Administração após a homologação do Banco Central do Brasil. A autorização para a posse foi formalizada por meio do ofício encaminhado pelo Banco Central no dia 16 de junho, liberando o início dos mandatos dos conselheiros eleitos, que seguirá até a Assembleia Geral Ordinária de 2030. O novo Conselho da Administração da Cooperativa tem o Carlos Alberto Utzig como presidente, o Antônio José Maldaner como conselheiro administrativo, junto com o Milton Kerbis, o Alcides Carlos Aiolf, também o Paulo Roberto Manfroy, a Simone Ros von Detz e a Kátia Balbinotti da Cunha. Durante a cerimônia de posse, o presidente do Conselho da Administração, o Carlos Alberto Utzig, também fez um agradecimento aos conselheiros que encerraram o mandato anterior, destacando o trabalho realizado ao longo dos últimos 4 anos e a sua contribuição para o fortalecimento da cooperativa. 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Daqui a pouquinho a gente vai falar, como eu destaquei para você, o projeto do deputado Mário Mota, que vai levar estudantes para a China, né, para ter uma experiência lá, e a gente vai explicar um pouco mais sobre esse projeto aqui também. Mas a gente está recebendo por aqui já o vereador Léo Ross, que vai bater um papo por aqui enquanto isso com a gente, falar sobre os projetos, sobre as iniciativas, o que está tramitando lá na Câmara de Vereadores. A gente ouviu falar aí, inclusive, da Zona Azul, do estacionamento rotativo que teve passando por lá. Léo, tudo bem? Seja bem-vindo. Bom dia.
1: Bom dia, Felipe. Bom dia, Henrique. Presidente Lucas, que também está aqui conosco. A todos os ouvintes da Rádio Centro-Oeste. Então, sempre é um prazer estar aqui conversando com vocês. Então, com certeza, né? Um projeto importante que veio do Executivo lá para a Câmara de Vereadores. Não só esse, tem vários, né? Tem um projeto também do aeroporto ali, que está em tramitação lá na Câmara. Também hoje vai para discussão. Temos reunião extraordinária hoje para também fazer essa votação desse projeto, que é muito importante. Então, tudo que está passando lá pela Câmara está sendo bem analisado por todos os vereadores. E é nosso papel, né? Está fiscalizando, ajudando também o Poder Executivo, que cada vez vá melhorando, vá prosperando mais o nosso município.
0: E, Léo, para o pessoal aí que acaba não acompanhando a sessão da Câmara, como é que foi essa discussão aí da Zona Azul também, de implementação? Foi aprovada já, mas como é que foi o debate e essa interação também entre os vereadores?
1: Ah, esse projeto foi amplamente discutido, né? Não só na Câmara, né? O Poder Executivo nos chamou, a Franciele, né? Nossa vice-prefeita, que é presidente da Comissão de Trânsito, nos chamou também antes para ter uma ideia desse projeto também, né? Então, foi mudado desde o começo, teve muitas mudanças, chegou na Câmara para nós, ainda teve mais algumas mudanças, teve audiência pública feita ali pela Câmara de Vereadores, pelos vereadores Juliano, Rogério e Ivanda, também teve um público presente do comércio, né? Quem precisa bastante de estacionamento aí no nosso município, que é no centro da cidade, né? Então, nos lugares mais críticos da nossa cidade, né? E lembrando também, né, sempre a população que às vezes não compreende ou não lê totalmente tudo o que passa, né? Então, ele é um estacionamento rotativo, mas ele não é pago, né? Então, tem 2 horas de limite aí para estacionar, né? Para poder usar o comércio e, posteriormente, terá uma multa, né? Então, a ideia é tirar esses carros que estão usando as vagas de estacionamento o dia todo, né? Então, também tem essas mudanças aí, mas é um trabalho, um projeto que foi amplamente discutido com todos os vereadores lá, né? E foi aprovado e agora tem essa... esse trâmite burocrático, né? Tem a licitação e ainda vai ter um tempo de adaptação após isso para que seja validado esse estacionamento, né?
0: Com certeza, né? Um dos temas que você debate, mano, que defende é o esporte, né? E quem está indo aos ginásios, acompanhando, está vendo a questão da climatização que começa a sair do papel, que também foi uma pauta que você brigou e agora juntamente com o administrativo fazendo essa execução.
1: Ah, com certeza, né? Então, também é um projeto nosso aí que de campanha ainda, né? E graças ao trabalho do deputado Mário Mota, que também está fazendo essa parte aí com esse novo projeto aqui de levar os jovens para a China. Então é ele também que destinou essa emenda aqui para o nosso município. Ontem também a gente estava em conversa com o secretário, que é o Maisena, né? Para ver como é que estava o andamento. E está bem encaminhado, né? Então deve sair ainda nos próximos meses aí, para finalizar até o final do ano, essa climatização do Neuro e do Centro de Eventos, né?
0: É, o pessoal, inclusive, está mexendo na parte elétrica agora, né? Para fazer toda essa adaptação. Já tiraram a bandeira lá onde que vai ficar também a climatização. Então o pessoal, aos pouquinhos, começa a ver essa mudança, né, Léo?
1: A mudança para melhor, né? Então, para quem convive bastante lá, está sempre no Centro de Eventos também, vocês aí sabem como é, né? No início do ano tem a Taça RSO, né? Final do ano tem as apresentações culturais, então sabe do calor que era lá nos ginásios, né? Até agora também no Neuro também tem os jogos do vôlei, né? Que está nacionalmente, né? Então sempre um público muito grande lá e é um bem-estar, né? Então, não só para quem está lá, mas para os atletas, né? As categorias de base, né? Para quem vai assistir, um conforto a mais também.
0: Com certeza, isso é muito importante. E agora você citou aí do Mário Mota, que é essa questão desse projeto, né, Léo, de levar estudantes. O Mário Mota, outra vez que esteve aqui na Rádio Centro-Oeste, ele citou esse projeto, essa iniciativa, mas agora vocês conseguiram sentar com ele e colocar Pinhalzinho nesse radar. Como é que surgiu essa ideia de você, o Juliano, dizer, opa, vamos tentar colocar Pinhalzinho aí juntamente nessa comitiva?
1: O deputado é um cara extraordinário, né? Tá fazendo um trabalho fora do comum, né? Então, nós também temos um contato muito grande com o assessor dele, que é o Andrei, né? E esse convite veio deles, né? Então, veio deles por achar que Pinhalzinho comporta isso, né? Nossa região também é muito grande aqui. Então, é um projeto diferente, né? O primeiro no Brasil. Então, o doutor Marlo também deve estar aí para explicar melhor, né?
0: É, daqui a pouquinho tá chegando.
1: Deve estar chegando aí. Que é algo diferente no Brasil, né? Então, hoje, só que vamos ter que botar em prática, né? Tem muitas coisas ainda por vir. Então, é apenas o primeiro passo, né? E se Deus quiser, vai dar tudo certo para que nós conseguimos levar cada vez mais o nome do nosso município aqui fora do nosso Brasil.
0: Léo, mas você também teve fazendo uma proposição lá na Câmara de Vereadores, né? Que vem aqui hoje fazer essa entrega também. A gente teve um período aí que você não estava em viagem, aí eu depois acabei saindo de licença também. Mas quero que você fale para a população, para os nossos ouvintes, o que foi essa sua proposição?
1: Assim, Felipe, como também admirador e defensor do esporte, né? A gente tá, acho que eu acompanho muitas taças RSOs, né? E essa é uma pequena homenagem que a gente tem lá na Câmara de Vereadores, como homenagear vocês, né? Então, é um voto de congratulação em seu nome, em nome da Rádio Centro-Oeste, né? Juntamente com o Henrique, com o Roberto, né? E a todos os integrantes da Rádio Centro-Oeste que estão à frente da Rádio Centro-Oeste, Fabiano, né? E a gente vai deixar aqui, né? Com certeza. É um voto ainda da Taça RCO. Como você falou, né? Teve um bebê que veio por aí, né? Então, também o Felipe estava de férias. E agora que está dando tempo para a gente entregar. Então, é uma pequena homenagem nossa lá, aprovada por todos os vereadores. E que a gente tenta levar até vocês, né? Como um símbolo, né? De admiração e pelo trabalho que vocês vêm desenvolvendo aqui no nosso município.
0: Léo, a gente, em nome da rádio, né, aqui, hoje o Fabiano não está presente, a gente quer agradecer, né, inclusive na semana passada, o pessoal tava aí, né, passando no meu computador e eu mexendo em coisa de taça RCO. Eles falaram, Felipe, mas tu já tá pensando em taça RCO? Eu já tô pensando em taça RCO, porque é uma competição que a gente abrange, foram 17 municípios, foi a maior edição de todos os tempos. Na última, a gente teve uma final com lotação máxima do centro de eventos. Então, a gente faz algo que não é só para a rádio, mas é para a sociedade. Através do esporte, a gente faz uma integração. E a gente quer agradecer esse reconhecimento, né, em nome da rádio, em nome da emissora, porque é algo muito especial para a gente, né? São 32 anos, a gente só parou por causa da pandemia. Não foi só a gente que parou o mundo inteiro. Então, não foi algo que a gente decidiu, né? Então a gente só tem a agradecer e esperamos que cada vez através do esporte, né, Léo, assim como você defende essa pauta, a gente possa mudar a sociedade, evoluir, ter uma integração ainda maior.
1: Ah, com certeza, né, Felipe? Como você falou, né, são 34 anos, né, e 32 de Taça RCO, então regionalmente aqui é um dos maiores campeonatos que tem, né, do futsal. Então a Rádio Centro-Oeste sempre apoiando, não só com a Taça RCO, mas também com jogos, transmitindo jogos, ajudando o esporte aqui de Pinhalzinho a crescer cada vez mais.
0: Com certeza. E, Léo, a gente falar um pouquinho de política por aqui também, né? Já se o Lucas chega por aqui bater um papo com a gente. Como é que está o PSD aqui em Pinhalzinho? Como é que está a organização do partido? Né? A gente já tem 2 anos de mandato agora de vereadores, mas estamos à véspera de uma eleição estadual. O PSD colocando o nome, inclusive, de João Rodrigues, que já foi aqui de Pinhalzinho também. Como é que está essa movimentação do partido?
1: Estamos crescendo, né? Cada vez mais, né? O presidente Lucas também pode não está agora no momento, né? Mas agora a gente foca assim na questão estadual, né? A gente tem o nosso pré-candidato, que é o João Rodrigues, e a gente agora foca na campanha dele aqui no Oeste, né? Então a gente tem todo esse apoio ao João e aos nossos deputados do PSD. E a gente começa esse trabalho agora, né? Para pós-campanha a gente pensar novamente, logo pós-campanha a gente já se pensa novamente nas eleições municipais, né?
0: E aqui internamente, digo vocês como vereador, né? Até que o Lucas chega aqui. Como é que vocês estão vendo essa movimentação? Como é que vocês estão vendo a força também de João Rodrigues dentro do PSD?
1: Ah, o João, né, é sem palavras, né, principalmente para nós aqui pinhalense, né, nós somos até sujeitos a falar, né, a gente sabe da força do João, que vem crescendo cada vez mais, a gente sabe da eleição difícil que é, né, então tem concorrentes muito fortes e a gente sabe da dificuldade que é, mas a gente vai trabalhar, crescendo devagarinho, é o jeito da campanha do João. E vem crescendo, né? Já dá pra ver nas pesquisas que a gente vem crescendo e esse é o nosso papel aí, levar o nome do João a todos os cantos aqui do nosso estado.
0: Perfeito. Só fazer uma justificativa aqui pro nosso pessoal. Parece que o deputado não conseguiu pegar o voo lá de Floripa pra cá, né? Então, por isso que a gente tá aqui batendo papo com o Léo também, que é um assuntos importantes também na nossa programação. Mas a gente ia falar sobre o deputado e a gente acaba tendo esse pequeno problema, mas que a gente entende completamente, o tempo não está colaborando muito, mas também tendo essa possibilidade, então, de bater um papo com vocês, e eu vou chamar o Lucas para conversa aqui, né, Lucas, porque como a gente tá falando do posicionamento do PSD no estado e também aqui em Pinhalzinho, na organização do partido, como é que vocês estão vendo essa movimentação? É um ano eleitoral que vem tudo mais a flor, pessoal, tem uma visão um pouco maior da política, começa a debater mais a política, mas como é que está esse posicionamento do PSD em ano eleitoral, aqui em Pinhalzinho também, visando a questão estadual?
2: Bom dia, Felipe, bom dia, Léo, bom dia, Rick, aos ouvintes da Rádio Centro-Oeste aí, muito obrigado pela oportunidade. E assim, né, Felipe, estamos aí, iniciando uma campanha junto com o nosso líder João Rodrigues aqui, apoiando ele, organizando o partido aqui, ajudando na região aqui, e estamos aí nessa oportunidade de ter o nosso líder aqui de Pinhalzinho, um cara que conhece o nosso município aqui com a palma da mão e podendo ser o nosso governador, né? Então estamos junto aí para apoiá-lo nessa caminhada aí.
0: Terá algum encontro regional já marcado aqui para a nossa região oeste com o João Rodrigues, do PSD ou da comitiva, que há uma coligação prévia, né? Ainda não é oficial, obviamente, mas tem alguma coisa prevista já, Lucas?
2: Tem um encontro em Xanxerê sexta noite, fim da tarde, com a comitiva inteira, com o Espiridion Amin, o Antídio Lunelli e o Tiodini e o João Rodrigues, né? Toda a comitiva em Xanxerê sexta-feira e em São Miguel do Oeste sábado de manhã.
0: Tem alguma previsão de alguma passagem já por Pinhalzinho ou isso vai ficar mais para frente, vai ficar lá para a época de campanha mesmo?
2: Ainda a gente conversou com o João, com o pessoal, eles estão organizando as agendas, né? E estão visitando o estado inteiro e até nos próximos dias devem estar aqui também.
0: E dentro do PSD, como é que está a questão para deputados estaduais, deputados federais? Vai ter representantes aqui da região? Já foi definido algo? Já tem algum pré-candidato? Como é que está essa movimentação também? Já chegou algo até vocês ou ainda não tem essa movimentação?
2: Ainda tem a movimentação com o presidente Heron, né? Teremos vários candidatos aqui da região, candidato a deputado estadual, candidato em Chapecó, deputado federal, em São Miguel também é deputado federal. O projeto do PSD é estar com chapa cheia de candidato a deputado federal e deputado estadual, né, que são 16 federais e 41 estaduais, né, candidatos.
0: Isso aí.
2: E o projeto é estar com a nominata cheia.
0: E eu citei aqui a questão da coligação. Vocês receberam algo? Se tem a previsão já? Quem vai ser o vice do João ou ainda está sendo debatido dentro dos outros partidos, dentro dessa coligação? Teve alguma novidade que já chegou até vocês, né? Ou ainda é tudo meio segredo?
1: O que a gente sabe também é o que está passando aí por fora, né? Então, o presidente Lucas está mais por dentro, né? Mas a princípio que a gente tem ouvido, né? E que é para se concretizar, então que o vice seja do MDB, né? O apoio ao PP juntamente, né, com o senador Espiridão Amin, E também agora o senador do Lunelli, né, também do MDB. Então, a princípio, essa é a chapa que vai integrar, então a gente também sabe disso e é isso que o partido nos passou no momento, né?
3: E falando um pouco sobre o principal assunto também que o deputado Mário Mota iria comentar conosco aqui, que é iniciativas voltadas a jovens também que vão à China nesse intercâmbio também, envolvendo aqui pinhalenses nesse processo. Como é que vocês veem hoje ações como essa do partido ou de lideranças também, porque propicia com que esses jovens tenham a oportunidade de ter esse conhecimento em outro local do mundo, né? Então aproximar isso também é o partido também voltado a ações como essa, né?
1: Ah, com certeza, né, Eric? E também ver a qualificação dos nossos deputados, né? Então, é um projeto novo no Brasil, né? É o primeiro no Brasil que vai levar alunos para a China, né? Então, é um projeto bom, né? O deputado Mário Mota, né, que nem eu estava comentando com o Felipe antes, a gente sabe da qualidade dele, né, dos projetos dele, que nem eu falei, né, é um cara que nunca tinha vindo aqui pro Oeste, a gente conseguiu fazer esse contato com ele, já veio a aclimatização do Centro de Eventos do Neuro, né, com o projeto, e agora mais esse projeto aí de levar jovens pra China, né, então é a força do PSD no estado, né, que a gente tá tentando trazer aqui pra nossa cidade, né.
0: E assim, Lucas, não vai, é um projeto muito legal, porque pro aluno poder chegar lá, ele também tem que ser um exemplo na escola, né, então, opa, o aluno está ouvindo, quero me conhecer a China, quero fazer uma viagem diferente. Faz com que o aluno também busque ser melhor, ainda melhor dentro do seu colégio, dentro da sua escola.
2: É, Felipe, vai ser um projeto muito interessante, né, que a gente está montando aí junto com o deputado, com o prefeito Alessandro também, um projeto que vai ser o primeiro projeto do Brasil, né, que vai ser enviado 100 a 120 jovens aqui de Pinhalzinho para a China, para estudarem dentro de multinacionais lá, fazer o curso técnico de eletromecânica, né? Também o curso de mandarim, vão ter que estudar aqui no Brasil um ano, né? Fazer uma especialização nesses técnica, essa parte do mandarim também, e depois, posteriormente, um período na China fazendo esse estágio presencialmente lá, né? Então, acredito que vai ser muito importante pro nosso município, para a região aqui, porque teremos pessoas jovens aqui com uma formação no âmbito internacional, né, para agregar no mercado de trabalho aqui posteriormente, né?
0: E haverá uma organização interna primeiro para passar para os alunos, como é que vai funcionar esse processo de seleção, vai ser sentado junto com a prefeitura para debater o processo, como que vai ser feito, como é que vai ser organizado tudo isso?
2: Na verdade, o que foi repassado para nós ainda, como é um projeto novo, né, a gente já tem esse aval aí para a gente começar a montar ele, mas ainda nós vamos ter que sentar com a empresa, com o deputado Mário, a prefeitura, para a gente montar os critérios desse projeto, quem se encaixa, o tempo de estudo, porque vai ser um negócio novo, né? É a primeira vez que está sendo montado isso e a gente quer fazer acontecer e fazer dar certo.
0: E como é que foi vocês chegar para o deputado e dizer assim, a gente quer colocar Pinhalzinho nesse bolo? Como é que ele recebeu essa informação? Como é que foi essa negociação aí também, Léo?
1: Na verdade, que nem eu comentei, né, o assessor, o André, a gente tem uma proximidade com ele. E ele nos chegou, né? A gente sabia do projeto, né, mas não acreditava que iam trazer aqui para o Oeste, né? A gente tinha a ideia, vai ser em Florianópolis, uma cidade maior, né? Outros lugares, né? Próprio Chapecó. Então, quando o André teve esse contato, a gente já... Vamos fazer dar certo, a gente precisa fazer isso acontecer. Então já teve conversas aí com o Poder Executivo também, né, com a empresa aqui no nosso município também, que é para ser a parceira, e a gente quer fazer tudo que é jeito disso dar certo, né?
2: Inclusive, Felipe, semana passada o Juliano e o Fernando, representante do Executivo também, estiveram em São Paulo conversando com o deputado para tentar fomentar e organizar esse projeto para oficializar aqui em Pinhalzinho ele, né? Ontem até, inclusive, acompanhando na Jovem Pan estadual aí, foi comentado Pinhalzinho e citado o projeto aqui que será implantado em Pinhalzinho. Então a gente está já com nível nacional aí, o pessoal comentando de Pinhalzinho sobre esse projeto.
0: E aí a gente tem uma questão que a gente tem que tratar aqui. Porque a gente sempre vem falar de deputados, né? E muitos deputados vêm para cá, a gente fala. Às vezes a gente critica quando tem que criticar, elogia quando tem que elogiar. E esse é um ponto que quando a gente fala, ah, tá vindo um deputado, a gente só pensa em emenda, né? Ah, ele vai mandar uma verba para fazer uma obra, para fazer a climatização, como é o exemplo, e que faz parte do papel do deputado. Mas algumas políticas públicas, como essa iniciativa, a gente tem que tirar o chapéu, porque é também o papel do deputado, de parlamentares, buscar essas alternativas, buscar projetos que possam agregar à nossa comunidade. Obviamente, as emendas são sempre muito bem-vindas, mas o conhecimento que vai agregar esse projeto a alunos de Pinhalzinho, de todo o estado, é algo que vem para ficar, para marcar e que depois pode ser colocado em prática aqui em Pinhalzinho. Olha só a experiência que essas crianças, esses jovens adolescentes vão ter a oportunidade de ir para a China, que muitas e muitas pessoas de nós, de todo o Brasil, nunca vamos ter essa oportunidade. Então a gente tem que tirar o chapéu para iniciativas como essa, porque vem para agregar e fazer a diferença no meio da sociedade, para ter esse impacto, para ter essa diferença. Então tem que parabenizar o deputado Mário Mota. Só deixar também um adendo aqui, o prefeito Alessandro Beltrame, né? Já estava aqui na rádio preparado, teve uma eventualidade, acabou tendo que sair também, mas senão ele também estaria aqui para bater esse papo com a gente e falar sobre essa iniciativa que com certeza vem agregar. E a gente espera que tenhamos outros projetos que possam ter, né, esse crescimento pessoal das pessoas, que possam trazer esse conhecimento. E detalhe, né? A pessoa vai ter que se preparar para ir para lá. Vai ter esse curso de mandarim, é nível 4, se não me engano, né? Porque as pessoas que selecionadas vão ter que se preparar. Então, vai lá, vai fazer uma imersão totalmente de conhecimento, Lucas.
2: É isso aí, tem que fazer esse conhecimento, esse estudo, né? E lembrando que é um projeto que é para ser totalmente de graça para o estudante, né? Vai ser pago com recurso público, né? Então, que vai ter que estudar, aprender para poder entrar nesse projeto aí.
0: Com certeza, e a gente fica muito feliz. Lucas, quero agradecer a presença de vocês, né? A gente não teve essa dificuldade, o deputado Mário Mota não conseguiu chegar devido ao tempo, aí a questão do avião, mas a gente agradece e parabeniza vocês também pela essa iniciativa de buscar e agora acertar os últimos detalhes para colocar em prática aqui em Pinhalzinho também essa iniciativa. Obrigado, Lucas.
2: Obrigado mais uma vez pela oportunidade e a gente também pede desculpas por não ter o deputado certo. Não estar aí, mas em breve estaremos juntos aí. Bem, obrigado.
0: Bom. Valeu, Léo.
1: Obrigado, Felipe. Obrigado, Henrique. Obrigado, Rádio Centro-Oeste, aí, sempre pela oportunidade de estar aqui, né? Abrindo a voz para nós, né? E, claro, né? Uma pena o deputado não conseguir chegar a tempo aí, mas vai ter mais oportunidades para que a gente possa estar explanando cada vez mais esse amplo projeto, né? Para o nosso município.
0: Com certeza. O deputado também aí já teve indo para a China para fazer, conhecer um pouco mais sobre esse projeto, contar aí para a gente futuramente também. Valeu, Henrique e Paulo.
3: Valeu, pessoal. Até amanhã.
0: Gente, fechando por aqui o nosso programa de hoje, agradecendo a sua companhia, agradecendo a sua audiência, para você que esteve ligado com a gente aqui na nossa programação. Amanhã, 7 horas, estaremos de volta com mais um Radar. Tá chegando na sequência Gilmar Mortese e o Show da Manhã aqui na 100.9. A gente se encontra ao longo da programação lá no Resenha Esportiva também às 18h30. Todos, um forte abraço. Até a próxima. Tchau, tchau.
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7: A IPAGRE divulgou seu balanço social de 2025 com um resultado expressivo. Para cada R$1 investido em pesquisa agropecuária, extensão rural e ensino agrotécnico, foram gerados R$10,33 de retorno para a sociedade. O impacto econômico das 132 tecnologias desenvolvidas e difundidas pela instituição alcançou R$13,32 bilhões. O relatório também destaca a atuação da IPAGRE ao longo do ano, com o lançamento de 20 novas tecnologias, execução de 415 projetos de pesquisa, mais de 293 mil ações de extensão rural e atendimento a 135 mil agricultores e pescadores. Além disso, a instituição viabilizou 610 milhões em crédito rural e pesqueiro e ampliou sua atuação no ensino agrotécnico. Segundo a IPAGRE, os resultados refletem o impacto direto das tecnologias no aumento da produtividade, redução de custos e fortalecimento da agropecuária catarinense, reforçando a importância dos investimentos públicos em inovações e assistência técnica no campo.
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17: Oi, gente. Bom dia. Gelado por aí, rapaz. Estamos chegando, gente. Quarta-feira, 24 de junho, 2026. Uma manhã gelada, fria demais. Aqui na capital da amizade, como é que você tá? Tudo certo? Tomara que sim, né? Hoje, dia de São João. E a gente tá chegando para levar muita música boa, muita informação para você da região toda. Oi, gente. Eu sou o Gilmar Bortese e a partir de agora te faço companhia até às 11 da manhã, levando muita coisa boa para você que tá ouvindo a 100.9 em alto e bom som, tá bom? 3366-6200, nome completo, fica à vontade, pede a tua e indica para quem tu quiser. Frio demais, né? Frio demais nessa manhã aqui em Pinhalzinho, temperatura de 4 graus neste momento. Obrigado pela tua companhia incrível, tá bom? Tamo junto, levando muita coisa boa. Hoje tá valendo presente também, né? Hoje tá valendo rodízio de pizza pra ti e também, portanto, é pra você e um acompanhante lá no Degustar, tá bom? Hoje então, portanto, tu tá concorrendo a esse rodízio maravilhoso lá no Degustar. Hoje é quarta-feira, gente, com muito frio e é dia de Copa do Mundo, né? Para o Brasil. Hoje tem Brasil, né? Portanto, e é claro que tu não vai perder, né? Hoje, portanto, tem...

Para você que está ouvindo em toda a região, é claro que a gente espera a tua participação. 33666200, deixe teu nome completo e fica à vontade. Está começando, gente. Bom dia!

0: Aí tá nenhum de nós para fechar nossa primeira de hoje, julho de 83. Muito bom dia para você, tá bom? Obrigado pela tua companhia, gente. É quarta-feira com muito frio por aqui na programação da tua 100.9. É claro que tu tá ouvindo, tá curtindo a melhor. Lembrando que hoje tá valendo rodízio de pizza pra ti, um acompanhante lá no Degustar, tá bom? Tu participa pelo 3366-6200, nome completo. Conta pra gente, tá em casa, tá ao redor aí do fogão a lenha, te aquecendo, né, desse frio intenso em Pinhalzinho. Conta pra gente, tá trabalhando, tá na lida, tá no carro acompanhando a gente, obrigado pela tua preferência, tá bom? Todo mundo tá ouvindo.
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0: É na tua rádio e todo mundo tá ouvindo, tá bom? Uma quarta-feira abençoada com muita paz, positividade e, claro, sempre ouvindo a 100.9. Zé Ramalho, gente, bom dia.

Aí tá Dua Lipa na programação, todo mundo tá ouvindo, 33666200, obrigado pela audiência, tá bom? Tá valendo rodízio de pizza pra ti e um acompanhante lá no Degustar Oi Maritana, tá curtindo com a gente também, valeu. A Ivanete lá em Nova Itaberaba também tá com a gente, o Eduardo Miguel tá na boa também curtindo a 100.9. Gente, boa quarta, seja bem-vindo, obrigado pela preferência, tamo junto, aumenta o volume, essa aqui é boa demais, né? Túlio Deck, Condi Ferreiro, tudo passa.

0: É a tua rádio e todo mundo tá na boa, né? É pra esquentar, né? Essa quarta-feira gelada. Gente, já tô de volta levando muito mais. Obrigado pela tua companhia. Bom dia. Agora 9:17, temperatura de 3 graus em Pinhalzinho.
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Valeu, gente, estamos de volta por aqui para levar muito mais o nosso show da manhã. Lembrando que tem presente, né? Rodízio de pizza para ti e um acompanhante lá no Degustar, tá bom? Participe e boa sorte. Bom dia, tomando um Shima, né? Ao lado do fogão a lenha, né? Que é o parceirão, o Imareco. Oi, Mari. E aí, como é que tá, guri? Tudo na paz, na tranquilidade? Tá bem aí, né? Em frente ao fogão a lenha, com aquele chimarrão gostoso. Aí fica bom demais, né? Valeu, querido. Um abraço, tamo junto, tá? Parabéns aos aniversariantes de hoje. O Thiago Mati e também a Amanda Solimão, homenagem é da avó, a Elidia Vacari e também toda a família. Parabéns, felicidades, muitos e muitos anos de vida. Quem mais está por aqui mandando recado na participação do 20 também? A Luciana está com a gente, está participando. Obrigado pela companhia. Oi, Carol, tá na boa, ouvindo a melhor. Bom dia.

0: Aí tá um dos sucessos, né, do KLB, pra gente recordar também a dor desse amor. Valeu, gente. Bom dia. Já tô de volta levando muito mais som pra você que tá em casa, tá de boa, tá trabalhando. Tá difícil hoje com esse frio, né? Mas faz parte. É inverno, é assim mesmo, né? Não tem o que fazer. Gente, é tua rádio e todo mundo tá ouvindo. Show do intervalo. Obrigado pela tua audiência incrível, tá bom? 33666200. Bom dia. 9h31 agora.
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0: 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E hoje é quarta-feira da pizza aqui na tua 100.9. Tu participa e tá concorrendo a um rodízio pra você e um acompanhante lá no Degustar, tá bom? É mais uma da tua 100.9, a rádio que tem as melhores promoções.
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1: Oi, tô de volta, agora sim, né? Pra atender todo mundo que tá mandando lá pelo nosso WhatsApp, que coisa boa ter a tua companhia, tá bom? Alô pra Paula, sempre na boa. E aí, Paula, frio por aí também, né? Tá demais. Valeu, obrigado pela audiência. Quem mais tá por aqui, ó, na participação do 20? Obrigado pela audiência. A Luciana também tá com a gente, tá participando, valeu. Obrigado pela audiência incrível, 33666200. Obrigado pela preferência, tá bom? Todo mundo tá ouvindo...

0: Rafa Torres. Pra fechar mais uma, a vida é um rio.
1: Que lindo.
0: Já já tô de volta, gente. Levando muito mais som pra você que tá ouvindo a melhor sintonia. Sou o Gilmar Bortese e já tô de volta. Levando muito mais, tá bom? Pra você da região toda. Uma quarta abençoada. Tô junto contigo até às 11. É o nosso show da manhã. 14 pras 10.
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12: Gente, vagas de trabalho disponíveis para Pinhalzinho e também toda a região. Olha só, gente, Centro de Estética contrata vendedora, currículos pelo 988715757. Vaga para faxineira em loja, entrar em contato no WhatsApp 988497148. Vaga para vendedor e agente de viagens, currículos no WhatsApp 988497148. Empresa de telecomunicações contrata técnico de instalação e manutenção, WhatsApp 31988450. Vaga para auxiliar de caixa, ter mais de 16 anos e ser pontual, currículos no 988757887. Frigorífico de Nova Erechim dispõe de vagas em diversos setores da indústria, currículos no 988593716. Empresa ligada ao agronegócio dispõe de vagas de montador de equipamentos externo, WhatsApp 99351380. Ainda, gente, loja de confecção e calçado contrata operador de caixa. Currículos pelo 99997-3004. Vaga para consultor de vendas externo de joias. Currículos 98818-2099. Informações para essas vagas também podem ser obtidas através do 33666200 ou diretamente na recepção da Rádio Centro-Oeste. Balcão de empregos na RCO em duas edições, 9h45 e 15h30 horas.
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12: Show da manhã. Valeu, gente. Obrigado pela tua audiência. Todo mundo tá ouvindo. É clima de Copa. Hoje tem Brasil, gente. E por isso a gente roda assim, ó.

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A informação da hora. Os Estados Unidos suspenderam por 60 dias as sanções contra o Irã em uma tentativa de avançar nas negociações por um acordo de paz. A medida foi anunciada após encontros realizados na Suíça entre representantes dos dois países. O governo norte-americano afirma que poderá voltar a agir caso os compromissos não sejam cumpridos. Já o Irã nega que tenha iniciado tratativas sobre o programa nuclear ou autorizado o retorno de inspetores internacionais. A suspensão temporária das sanções é considerada um passo para manter abertas as negociações e reduzir as tensões no Oriente Médio. 100.9 News. Com a informação da hora, para a rádio da sua cidade, Hernani Edson.

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Aí tá Clayton e Romário pra fechar mais uma Não Namora. Já tô de volta, levando muito mais som, tá bom? Pra você que tá ouvindo a 5.9 em alto e bom som, 3366-6200, quarta-feira, gente. 24 de junho de 2026, é dia de São João. Agora, gente, 10h15, bom dia.

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0: Valeu, gente. Obrigado pela tua companhia, tá bom? Quarta-feira, 24 de junho, 2026. Tô junto contigo, tá bom? Levando muita coisa boa pra você que tá ouvindo em toda a região, tá bom? Participa e boa sorte. Lembrando, gente, que tá valendo, né? É pra você que tá ouvindo a 100.9 rodízio de pizza lá no Degustar. Pra você e um acompanhante, ô, coisa boa, né? Aquele rodízio de pizza maravilhoso que o Degustar tem, tá bom? Participa e, é claro, muito boa sorte. 3366-6200. Tamo junto, gente, levando o melhor som pra você da região toda. Quem mais tá por aqui, eu mandando um recado na participação no 20? Deixa eu ver aqui, ó. A Edbote tá curtindo a gente. Valeu, obrigado pela audiência maravilhosa mais uma vez. Quem mais tá por aqui, eu mandando um recado na participação no 20? Vamos ver aqui, ó. Oi, bom dia.
6: Bom dia, meus amigos. Me chamo Anderson, sou de Garça. Eu queria pedir uma música do Zezé Camargo, Tão Linda, Tão Louca.
0: Valeu, obrigado pela companhia. Vamos rodar, boa pedida, né? Boa pedida essa aí, Tão Linda e Tão Louca, né? Do Zezé de Camargo e Luciano. Já já a gente roda aqui na programação da tua 100.9 também, tá bom? É, quem mais está por aqui, eu mandando recado na participação no 20? O Jandir e a Marlice estão curtindo a gente lá em Linha Cocheira e Saudades. Muita neblina ainda, né? Hoje pela manhã, e não tinha geada, segundo eles aí estão informando a gente, né? O Gilberto, o José Bastos também está com a gente, está participando. Valeu, obrigado pela companhia incrível. Zezé e Luciano, assim, ó.

0: você foi
1: atriz. Bruno Rosa, participação de Murilo Huff, atriz demais. Já tô de volta, gente. Bom dia. Uma quarta-feira abençoada pra você que tá ouvindo e participa junto com a gente, tá bom? Rodízio de pizza no degustar pra você e um acompanhante. Só podia ser mais uma da tua 100.9. A rádio que tem, ó, as melhores promoções e os melhores ouvintes. 10:31. Temperatura de 6 graus em Pinhãozinho.
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4: Valeu, gente. Obrigado pela tua companhia. Todo mundo tá ouvindo, tá bom? 3366-6200, nome completo. Fica à vontade, tua rádio e todo mundo ouve.

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1: Gente, quarta-feira, já tradicional, né? Já tô por aqui com o Dr. Arthur, lá da Única Centro de Odontologia, pra gente falar de muita coisa boa, de saúde bucal, pra deixar o teu sorriso, ó, lindão, tá certo? E aí, Arthur, muito frio, bom dia, bem-vindo à programação aqui da 100.9 mais uma vez.
2: Muito bom dia, meu amigo Gilmar, muito bom dia a todos os ouvintes aqui da Rádio Centro-Oeste. Doutor Arthur, mais uma quarta-feira, quinta-feira.
1: Não, é quarta.
2: Quarta-feira.
1: Hoje não tem Brasil, Arthur,
2: Não tá fácil.
1: Passa muito rápido.
2: De se localizar,
1: né? Mas é quarta.
2: Quarta-feira, então. Um grande abraço para toda a nossa audiência que está nos ouvindo aqui. Toda quarta-feira a gente está aqui falando um pouquinho sobre saúde, sobre qualidade de vida, sobre Única. Hoje frio, né, Gilmar? Deu geada por aí, né, pelo jeito.
1: Arthur, já comecei falando sobre sorriso bonito, né? Eu acho que é fundamental e eleva a autoestima de toda pessoa ter aquele sorriso lindo, maravilhoso. E a Única, né, tem diversos procedimentos, enfim, para deixar os dentes tudo certinho, clareamento, enfim, o que precisa, né? 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
2: com
1: né,
2: Com certeza, Gilmar, com certeza. Hoje a gente tem uma estrutura completa, totalmente montada, para poder atender todo o público de Pinhalzinho, de toda a nossa grande região, né? Então a gente se orgulha muito disso, de ter uma estrutura diferenciada mesmo, tá, Gilmar? Onde a gente atende todos os procedimentos da área odontológica, desde uma simples restauração até uma reabilitação mais complexa através dos implantes dentários, aquele paciente que usa uma dentadura, que não consegue mais comer, que tem dificuldade para fala, tem dificuldade para sorrir, muitas vezes a gente consegue, com um tratamento adequado, mudar, transformar de fato a vida desse 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Aquele cara que já faz tempo que não consegue comer um torresminho, aquela carne mais dura, evita muitas vezes, né, num churrasco, a gente consegue fazer com que ele volte a ter todo esse sentimento de novo, esse prazer de poder se alimentar, né? 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
1: Arthur, além, né, que a gente está falando de ter o sorriso, né, a autoestima da pessoa também, né, tirar foto, não precisa mais ter vergonha, pode dar aquele sorriso bacana, bonito, né?
2: Com certeza, Gilmar, e olha o quão importante é isso na nossa vida, né, isso facilita a gente se sentir bem, a gente botar a nossa melhor roupa, se olhar no espelho, gostar do que vê, poder sorrir para uma foto sem medo, quanto nos torna mais livres, mais, né, confiantes para ter uma conversa, para criar relações, para se sentir bem de fato. E além da estética, tem a questão da funcionalidade, né? Do poder mastigar, do poder comer. Tem muita gente, e a gente vê muitas histórias, né, ali na clínica dos nossos pacientes, pessoal que vai para lá, que conta um pouquinho a sua história de vida, que já desde os 15 anos, muitas vezes, está sem os dentes, usa uma prótese. Era muito comum antigamente isso. E durante uma vida inteira já não sabia mais como é sentir o gosto do alimento. Agora, nesse frio, né, Gilmar, aquela polentinha com carne de galinha, né?
1: Vai
2: quem,
1: bem, né?
2: Quem usa, meu Deus do céu, eu gosto demais. É, quem usa uma prótese, muitas vezes uma dentadura, já não sente mais o gosto, né? A textura, o sabor do alimento, até o calor, né? Da polenta, vamos dizer assim, né? Então, olha o quanto a gente consegue impactar na vida de uma pessoa, tanto na questão da autoestima, na questão da estética, quanto na questão da mastigação, do sentir o sabor, o gosto do alimento, do poder se alimentar com qualidade, né, Gilmar? E muita gente acaba deixando isso de lado, vai priorizando casa, vai priorizando trabalho, vai priorizando marido, priorizando a esposa, priorizando os filhos acima de tudo, e acaba se deixando de lado, acaba deixando de se priorizar. Então é momento, muitas vezes, de criar esse senso de urgência, de querer mudar de vida, de querer ser transformado e se priorizar acima de tudo, se tornar prioridade.
1: O Arthur, falando um pouquinho também sobre os aparelhos dentários, né? 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
2: Com certeza, Gilmar. E de fato, A odontologia teve uma evolução muito grande nesses últimos anos. Hoje não existe mais só aquele aparelho de

0: quero usar muito tempo do aparelho, doutor. Não quero usar 2, 3, 4, 5 anos. A minha mãe, a minha irmã, a minha tia usaram 6 anos de aparelho. Hoje já não é mais assim. Hoje a gente reduziu o tempo de tratamento para no máximo 2 anos, né? Então, a tecnologia, ela vem trabalhando pro nosso favor e a Única está sempre se atualizando para ter essa tecnologia trabalhando a nosso favor e principalmente a favor dos nossos pacientes também, né, Gilmar?
1: Exatamente. 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
1: Valeu, Arthur. Boa semana para você. Sucesso.
0: Gilmar, muito obrigado pelo espaço. Mais uma vez, mais uma quarta-feira aqui. Desejo um bom restinho de semana para você, para essa audiência maravilhosa. Sorte para o nosso Brasil hoje, né?
1: Verdade.
0: Deus abençoe. Menino Neymar voltando, né? Se tudo der certo, tem tudo para ser um jogão hoje. Então, um grande abraço para você, para todo mundo que nos ouve. Que Deus abençoe muito.
1: Valeu. Esse, portanto, o Arthur falando com a gente, né? E quarta-feira a gente fala muito mais. Já já tô de volta, gente. Bom dia. Obrigado pela tua preferência. Agora 10h47. Seja bem-vindo.
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Valeu, gente. Obrigado pela tua companhia. Tô ficando por aqui. Tá chegando o Milton pra comandar o Conexão, tá bom? Um beijo, gente. Se cuida e te aqueça aí, né? Que hoje vai ser frio e boa sorte pro nosso Brasil. Eduardo Costa, imagina eu.

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O INSS anunciou ampliação da exigência de cadastro biométrico para a concessão de benefícios previdenciários e assistenciais em todo o país. A medida entra em vigor no dia 21 de novembro de 2026. Será aplicada em aposentadorias, auxílios e no BPC Loas. O objetivo é reforçar a identificação dos segurados e reduzir riscos de fraudes no sistema. Para solicitar os serviços dos benefícios, será necessário ter registro biométrico na Carteira de Identidade Nacional, no título de eleitor ou na Carteira Nacional de Habilitação. A norma prevê exceções como para pessoas acima de 80 anos, migrantes, refugiados, brasileiros no exterior e casos de impossibilidade médica de deslocamento. Alguns benefícios, como salário maternidade, auxílio por incapacidade e pensão por morte, também ficam isentos da exigência. 100.9 News. Com a informação da hora, para a Rádio da Sua Cidade, Hernani Edson.

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Opa, chegamos 11 horas e 7 minutos, e aí? Quarta-feira, 24 de junho, dia de São João. Festa junina, mas também São João Apóstolo, né? É uma história importante na religião católica. São João Batista, profeta. E, aliás, a fogueira que é tão tradicional, né? Vem dos tempos remotos para anunciar o nascimento do profeta. Estamos felizes e agradecidos por merecer a sua companhia, você que chega agora, você que continua na companhia da Rádio Centro-Oeste 100.9 FM ou está nas multiplataformas. Muito obrigado pela companhia fiel. Nevoeiro faz questão de ainda intimidar o astro rei Sol por aqui. 8 graus agora. Mas uma coisa é certa, você acompanhou na vinheta aí, é inverno, né? Então, que seja inverno. 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

Giovanni Cobrini Marrone. O pessoal chegou com tudo, né? Essa música toca muito nas paradas em todo o Brasil. É parada de sucesso, é parada 100.9, sem dúvida. 11 horas e 12 minutos. Bom dia também para Iraci Kaminski Miller, que está na sintonia. Boa sorte. São dois rodízios de pizza. A galera gosta, adora pizza. Ah, e a pizza do degustar é diferenciada, hein?

0: Simone Mendes, caso sem nome. Hoje tem Brasil e Escócia, 19 horas. Como é que tá isso? Como é que estão os preparativos? É hoje 19 horas, né? Prato cheio para uma plena quarta-feira. É desejar. Aliás, hoje conversando com muita gente na rua, todo mundo otimista, 2-1, 3-0, 4-1 pro Brasil. Dá-lhe seleção brasileira. 11:15 agora.
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brilhação. Participação do Negão, louco, apaixonado. É trabalho novo na praça, mas já está fazendo o maior sucesso. Deixa eu mandar um abraço também, pessoal ali da Agropecuária Cipau. Alô, meu amigo Peninha. Todo mundo aí, e aí, fresquinho por aí também. Está meio que geral, né? Mas tranquilo. Deixa aqui atender mais participações. Parabéns ao Enzo Gabriel Salvador, domingo, dia 28, vai comemorar 7 aninhos. Homenagem dos pais Marta e Eliseu, também irmãs Cauana e Clara. Parabéns para você, Enzo Gabriel Salvador. Felicidades e obrigado pela audiência também, né? Por isso que eu falo, Centro-Oeste é aquela emissora que atravessa gerações. Coisa boa. Abraço para a dona Claudete de Marco, que está de aniversário hoje, né, Vodete? Parabéns, deve estar aprontando o almoço por aí, né? Vai ter um churrasquinho aí, dona Vodete, daí nós estamos indo. Brincadeira, né? O Leandro de Marco, filho da Vodete, também de aniversário hoje, grande Leandro. Parabéns para vocês. Estender um abraço também pro amigo Marcos Lunardi, lá em Coronel Freitas, o pessoal da Famaro, que está em festa também. E quando ele está na região, sempre dá carona para a Rádio Centro-Oeste igualmente. E para todos vocês, nesse 24, muitos Joãos, né? Quanto João hoje de aniversário. Nosso carinho, nossas felicitações, saúde, queridos.

Se você não voltar, Rick Renner deixar marcas também com essas modas chonadas, lindas, né? Alô, Maritânia Basso, Nova Erechim, todo mundo na sintonia também, obrigado. Continuem ligados na programação da Rádio Centro-Oeste, as suas YV296, canal 265, para nosso Oeste, Meio Oeste, Extremo Oeste Catarinense, Sudoeste Paraná e Alto Uruguai, Noroeste Gaúcho, em 100,9 MHz. E para esse mundo, meu Deus, baixe nosso aplicativo, chama na Alexa, tocar Rádio Centro-Oeste Pinhalzinho 100.9 FM, estamos juntos. 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Que prático, hein? No sinal 11:29. 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

0: Sofrendo, mas vivendo. A banda Passarela gravou agora recentemente, né? E já está tocando e muito. 11:41. Para você que tá aí também, talvez lagarteando, né? Como dizem na gíria, pegando aquelas réstias de sol, né? Talvez você tá aí na castonada, né? Vendo nada, também é bom. Mas você que tem muito para fazer também, bom também. Ó, despacito a gente chega lá, né? Como dizem por aí.
1: Bom dia, Milton.
0: Bom dia.
1: Eu e o Vitor estamos ali também escutando. Estamos almoçando já.
0: Já?
1: Olha. E eu acho que hoje à noite vai dar 3-1. 3-1 para nós, né? Pro Brasil.
0: Tá bom, Clary. Vitor, Renes, nossos queridos vizinhos aí. Tá almoçando já. Bom apetite, então, tá? Deixa eu ver. Bom dia, quero participar das promoções. Só faltou o nome aqui. Dá uma olhadinha, pessoal, quando dispara aí mensagem, tá tudo ok? Aí pra estar no sistema pra participar das promoções, tá bom? Obrigado a todos pelo carinho. Bom dia, tudo bem? Participar do sorteio do rodízio, Liane Kominkiewicz, linha São Carlos do Brasil. Oi, Liane. Alô, Claudemir. Aí, fresquinho por aí também? Acredito que sim, né? Obrigado pelo carinho. O Elemar e a Clarice Runoff, linha São Carlos. Estão pedindo a música que eu toquei, Jumendo Sertão em Querência. Ah, do Leandro Leonardo. Anarie. Esse aqui é um hino das festas de São João, né? Vai ter São João dos Idosos lá em Sul Brasil. E aí, diz que vai ser desse jeito, senhora.

0: gravado em 1994. É um hino da festa junina, Leandro e Leonardo. Anahie. Vamos atender mais algumas participações que estão chegando.
1: Bom dia, quero participar do sorteio da pizza. Maria Mercedes Lutz, tem uma prova. Bom dia a todos.
0: Amém, Maria. Boa sorte também, tá? Daniel Marmit, Nova Erechim, coloca nós de sorteio. Um abraço. Ô, Dani, um abraço, meu querido. Boa sorte também. Muito obrigado pelo carinho, pela companhia, sempre pela amizade também, tá?
2: Bom dia, Lemozinho. É a Diva Lunques e minha Guabiroba, saudades. Homenagear o cunhado.
0: Opa, vamos ver aqui.
3: Bom dia, Milton. Quero
0: Bom dia.
3: Participar do sorteio da pizza. Sou Maria Lourdes Boto. E vamos embora pra festa de São João em Nova Erechim hoje à tarde.
0: Aí é bonito, né? O pessoal se diverte. Aí que é bonito. Aproveitam bastante. Essa integração, esta alegria da longevidade, né? 13 para o meio-dia agora. 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
6: Oito minutos nos separam do meio-dia. Por aqui o nevoeiro dissipou. Agora quem manda é ele. O astro rei sol chegou. Chegou com tudo. Mas a meteorologia prevê alguns dias ainda de frio intenso, né?
7: Bom dia, meu amigo Miltinho. Tudo bem?
6: Tudo ótimo.
7: Pedindo mais Bela Vista. Eu queria participar do sorteio do rodízio de pizza da Degustar. Se for atendido, eu agradeço. Um bom dia, obrigado. Cuide, bom. Bom frio.
6: Bom frio, né, Osmar? É isso aí. Mas é a história. É o inverno agora, né, gente? Então, a questão é se agasalhar, é se cuidar. Aliás, principalmente crianças, idosos que estão mais suscetíveis nessas doenças de inverno, hospitais estão lotados, né? Emergências, UTIs, então, gente, é preciso cuidar bastante. E também, talvez seja o momento de dar uma olhada em casa, no nosso roupeiro, algo em torno de nós. Certamente, não vou dizer todos, mas a grande maioria tem algo sobrando. E às vezes está lá um tempo, meio ano, um ano, sei lá, 3, 4 anos não use. Poxa, tem tanta gente precisando, tá? Então dá uma olhada no seu entorno e ajude alguém que precisa muito do nosso calor humano e dê uma doação nesse período tão difícil para muitos. Bom dia também para Venilde Farneda, que está na sintonia. Boa sorte no sorteio. 6 minutos nos separa do meio-dia. É instante informativo da Cooper Itaipu, Sicoob, Credit Itaipu. Depois informativo da Administração de Maravilha, RCO Notícias. E depois a gente segue com o Conexão. Estamos combinados? Então, até daqui.

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1: Bom dia, hoje, quarta-feira, 24 de junho de 2026. 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Palestras da Reforma Tributária. Seguimos neste dia 24. Palestra em Saltinho, às 14 horas, no Pavilhão Comunitário. Dia 25, quinta-feira, Saudades, 9 horas na AER. E em Pinhalzinho, 14 horas, auditório do Itaipu Rural Show. E dia 30, em Ampere, no Paraná, de manhã na Associação Comercial e à tarde em Campo Herê, 14 horas, também na Associação Comercial do município. Notícias da semana: tecnologia e sucessão familiar impulsionam a atividade leiteira. Produzir leite no Brasil significa enfrentar uma rotina implacável de sol a sol, de domingo a domingo, e lidar com a volatilidade do mercado. Em Nova Erechim, cenário ganha contornos de superação e esperança por meio da trajetória da família Basso e Bianchi, onde o suor do passado abre espaço para a precisão técnica do futuro. O que começou há quase 3 décadas com um pequeno plantel de 5 vacas, hoje se tornou uma referência de estrutura, tecnologia e eficiência produtiva pura. operária. O avanço na atividade ganhou um novo ritmo e o coração da família se renovou com o retorno dos irmãos João Vitor Bianchi, engenheiro agrônomo, e Ronaldo Bianchi, médico veterinário. Eles decidiram aplicar seus conhecimentos acadêmicos na propriedade para assumirem a gestão dos negócios junto ao pai, Gilmar, e aos tios, Armando e Lourdes. Como a gente aqui na propriedade não tem uma área tão grande de terra para plantar, a gente tem que otimizar ela ao máximo, explica o agrônomo João Vitor Bianchi. Os números registrados na propriedade demonstram a eficiência: 64 vacas em lactação, mantendo uma média expressiva de 36 a 38 litros de leite por animal dia. Todo o rebanho é de origem própria, fruto de melhoramento genético e inseminação artificial. Kátia Joana Tortelli, extensionista de leite da Cooper Itaipu, ressalta que o cenário exige cada vez mais profissionalismo. Segundo a técnica, o custo de produção elevado tem pressionado as margens de lucro, o que obriga o produtor a buscar a máxima eficiência produtiva com o menor custo possível. Seja você também um associado da Cooper Itaipu. Palestra do ano Cooper Itaipu traz psicoterapeuta Léo Freiman. Celebrado anualmente no primeiro sábado de julho, o Dia Internacional do Cooperativismo é dedicado a reconhecer a contribuição das cooperativas no enfrentamento dos principais desafios globais neste ano, focado nas ações de construção da paz. E como forma de marcar a data, a Cooper Itaipu realizará a sua tradicional palestra do ano, cujo ingresso é 1 quilo de alimento não perecível, e será realizado na quarta-feira, 1º de julho, 19h30, no Centro de Eventos do Itaipu Rural Show. Neste ano, o palestrante será o psicoterapeuta e educador renomado Léo Freiman. Ele é autor de mais de 20 livros e criador de uma metodologia de educação aplicada hoje em mais de 1.500 escolas brasileiras. Freiman é uma das principais referências no Brasil quando o assunto é desenvolvimento humano, educação e relações familiares. Atua há mais de 33 anos, traduzindo temas complexos em reflexões e mostrando que com ferramentas práticas é possível transformar comportamentos, mentalidades e relações. A palestra do ano da Cooper Itaipu é um evento que a cooperativa realiza para seus sócios e colaboradores, que devem retirar seus ingressos nas filiais de relacionamento. No entanto, também serão colocados à disposição ingressos para a sociedade em geral. Portanto, quem tiver interesse, entre em contato com a matriz da Cooper Itaipu no 3366-6500 e informe-se sobre a disponibilidade de ingressos. Fica o convite do presidente Arno Pandolfo.
2: Como é de costume da Cooper Itaipu, sempre celebrar o Dia Internacional do Cooperativismo, que é sempre o primeiro sábado de julho. Então, na sexta, a gente sempre faz a palestra. Mas esse ano, nós contratamos o Léo Freiman. É um professor renomado com vários livros e ele não tinha agenda para sexta. Então, vai ser dia primeiro, que é quarta-feira, dia primeiro agora, que é quarta-feira, às 19h30, no Itaipu Rural, no Centro de Eventos. É para vir todo mundo. O tema, ele é super importante, é a ciência da felicidade por uma vida com propósito e sentido. É muito importante. Quem assistiu a palestra dele recomendou para a gente. Ele foi em Saudades dar uma palestra, onde que lá eles cobraram R$670 do ingresso. Nós não vamos cobrar ingresso, mas sim trazer junto um quilo de alimento não perecível para a gente dar para uma entidade, hospital, o APAI, essas coisas que precisam de ajuda toda hora. Então, de novo, dia 1º agora, 19h30, no Itaipu Rural. Participo dessa palestra, que ela é muito importante.
1: E por que não perder essa palestra? Porque será um momento especial para refletir sobre a família, educação e propósito com quem trabalha transformando vida todos os dias. A palestra do ano Cooper Itaipu terá como tema central a ciência da felicidade por uma vida com propósito e sentido. Iniciativa da Cooper Itaipu em parceria com o Sescoop Santa Catarina e patrocínio da Singenta e de Sangosse. Palestra foi pensada para oferecer cultura, entretenimento e inspiração à comunidade. Essas foram as informações de hoje para a grande família Itaipu. Obrigado pela atenção, uma ótima quarta-feira e até sexta em mais um informativo Cooper Itaipu, uma sociedade de pessoas.

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1: Bom dia, comunidade maravilhense. Aqui quem fala é o Eduardo Stiller, secretário de Esporte, Juventude e Lazer aqui do município. Venho aqui compartilhar com vocês que tivemos um trabalho que foi apresentado no Summit Cidades, um evento de impacto nacional, onde nosso trabalho foi selecionado, então, para estar sendo apresentado nesse importante evento. Nosso trabalho partiu da ideia de uma estruturação de uma política pública municipal de esporte com foco em inclusão, formação e alto rendimento. Nesse trabalho a gente contextualizou que quando encontramos o Esporte de Maravilha em 2024, nós tínhamos apenas 1.200 atletas atendidos, 11 modalidades ofertadas, uma modalidade paralímpica, não tinha lei de patrocínio, não tínhamos o Bolsa Atleta, não tínhamos um centro de referência paralímpico. Isso mostrou a necessidade de ampliar o acesso, o financiamento, a inclusão e a continuidade da política pública esportiva, porque o esporte existia no nosso município, mas não havia uma política pública estruturada para isso. Com base nisso, nós adotamos algumas ações para transformar essas ações isoladas em uma política pública permanente em nosso município e com isso conseguimos importantes resultados. De 11 modalidades em 2024, passamos para 19 modalidades, um aumento de 73%, dobramos o número de atletas atendidos, aumentamos de 1 para 5 modalidades para pessoas com deficiência. Anteriormente, a secretaria não tinha nenhuma empresa parceira, hoje são 85 empresas que acreditam no esporte maravilhense. Atualmente temos também 51 bolsas de estudos de graduação e pós-graduação para os nossos atletas e também conseguimos captar, através da lei de patrocínios, R$400 mil nesse último ano. E com isso, Maravilha tem um investimento em 2025 de R$3,7 milhões investidos no esporte. Além disso, tivemos também a implementação do Centro de Referência Paralímpico Brasileiro, onde conseguimos aumentar o número de modalidades para pessoas com deficiência. Hoje temos mais de 120 atletas que compõem o Centro de Referência Paralímpico de Maravilha, se tornando então um polo regional no esporte para pessoa com deficiência. Então, o maior resultado da nossa gestão não foi aumentar as modalidades, mas foi transformar o esporte em uma política pública capaz de gerar inclusão, oportunidades e desenvolvimento para toda a comunidade. E, a partir disso, então, ficamos muito agraciados por ter esse trabalho selecionado e mostrando um pouco das políticas públicas que implementamos aqui em nosso município. Muito obrigado e um ótimo dia a todos. Um abraço.
2: Bom dia, comunidade maravilhense. Eu sou Marisete Perondi, coordenadora geral da Educação Infantil do município de Maravilha. Eu estou aqui em Florianópolis, representando a Educação de Maravilha, que teve sua prática aprovada no Summit Cidades. Então, quando veio o pedido do prefeito para inscrever, logo a sugestão foi falar sobre essa reorganização da lista do TAC. O município assinou esse TAC em 2013 e de lá para cá ele vinha com esse desafio, enfrentando uma lista do TAC enorme. Então, a grande virada foi o decreto que foi assinado no mês de maio de 2025, quando foi reorganizado a lista do TAC. Também reorganizamos as escolas. Então, todos os anos, a gente já vinha fazendo essa fala com os diretores, mas a partir desse decreto, nós temos a possibilidade, então, dessa reorganização da lista. E agora, no próximo mês de agosto, novamente a gente senta com os diretores das escolas para reorganizar os espaços, ver quais são as salas que eles têm disponível e também olhar sempre para essa lista para poder continuar com ela zerada. Então, isso é fazer gestão pública, é reorganizar as escolas, é dar acesso de qualidade a todas as crianças do município de Maravilha. Essa lista de espera, ela fica disponível para as famílias que elas podem acompanhar. Nós temos essa organização de levantar essa demanda de vagas e essa demanda de vagas hoje nós fizemos ela todos os meses. com os diretores das escolas. E para o município de Maravilha, isso representa uma vitória, pois somos um município que recebe muitos imigrantes, nós recebemos então a imigração que vem de fora, e também o município de Maravilha está em pleno desenvolvimento e tem muitas indústrias com vagas abertas de trabalho. Isso também acaba vindo as crianças junto e precisam estar inseridas no espaço das escolas. Então, quando nós inscrevemos a prática no Summit de Cidades, nós tínhamos a lista zerada, então, desse sentido, por essa reorganização que vem a partir do decreto, então, de maio de 2025. Sabemos que é um trabalho diário para atender a todos, pois as crianças vêm chegando à cidade e precisamos ter esses espaços disponíveis. Mas sabemos que em algum momento poderemos ter fila, principalmente no berçário, pois a demanda é grande e o trabalho continua. A gestão pública, ela precisa apostar em um constante movimento para atender a todos que buscam a educação em Maravilha. Agora estamos trabalhando para informatizar então essa lista, seguindo os critérios de priorização de vagas de creche, e esses critérios eles foram definidos por documentos nacionais. Então esse é um trabalho que está sendo feito, essa informatização também, para dar mais acesso e também seguir esses critérios que os documentos nacionais trazem de acordo com o que os municípios precisam estar sendo adaptados. Agradeço a oportunidade de estar compartilhando com os munícipes do município de Maravilha e desejo a todos um ótimo dia.
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18: Fabiano da Luz lançará pré-candidatura a deputado estadual em Pinhalzinho.
19: Estado chega a 1.000 quilômetros de rede trifásica, inaugura subestação em 13 Tílias e anuncia investimentos.
20: Estado reforça vacinação e alerta para prevenção de doenças respiratórias durante o inverno.
21: Dentista de Iporã do Oeste participa de trabalho voluntário na África.
22: Novo conselho assume comando e inicia ciclo estratégico no Sicoob Cred Itaipu.
23: E no esporte, tem nova Erechinense sendo contratado pela Chapecoense. E hoje é dia de seleção brasileira na Copa do Mundo.
24: Quarta-feira, 24 de junho de 2026. Além do rádio, você pode nos acompanhar pelo rco.com.br ou baixar e ouvir no aplicativo do seu celular. Eu sou Hernani Edson e começa agora o RCO Notícias.
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27: Olá, você ouvinte aqui da Rádio Centro-Oeste. Mais um dia em que a massa de ar seco e frio domina as condições de tempo em todo o sul do Brasil, ela que tem hoje e amanhã seu pico de atuação, e as temperaturas amanheceram rigorosamente baixas em todo o sul do Brasil. Para as próximas horas, o sol brilha em Pinhalzinho e mesmo com a presença do sol, as temperaturas máximas não devem passar da casa dos 13, 14 graus, novamente com declínio acentuado e uma noite, madrugada, muito fria por aqui. O próximo amanhecer novamente vai ter mínimas próximas de 0 a 2 graus e máximas de 16. Há condições para formação de geadas amplas pela região. Essa condição de geadas também se repete no amanhecer da sexta-feira. A nossa expectativa é que o ar frio das madrugadas e manhãs se mantenha até o sábado. Na sexta-tarde até conseguiremos chegar a 20 graus. E no final de semana, em torno dos 22, ali na tarde do sábado. Em princípio, há indicativos de chuva para Pinhalzinho entre o domingo e a próxima segunda. Camila Cardoso, especialmente para a RCO.
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1: O dólar comercial está cotado em R$5,22. O euro, R$5,92. Peso argentino, 0,3 centavos de real. Mercado agrícola. Preços praticados pela Cooper Itaipu. Feijão carioca, R$150. Feijão preto, R$125. Milho, R$56. Soja, R$115. Trigo, R$73. Suíno peso vivo, R$5,45.
2: Daqui a pouco no RCO Notícias, Fabiano da Luz lançará pré-candidatura a deputado estadual. Dentista de Porã do Oeste participa de trabalho voluntário na África. Saúde reforça vacinação e medidas de prevenção diante do aumento de doenças respiratórias no inverno. Estado chega a 1.000 quilômetros de rede trifásica. Novo conselho assume comando e inicia ciclo estratégico no Sicoob Itaipu. E as informações do esporte, daqui a pouco.
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1: Boa tarde. Estamos de volta com o RCO Notícias.
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1: As informações da segurança pública e do trânsito com o repórter Roberto Lorenzon.
6: Muito bem, no trânsito em Blumenau, acidente envolvendo um caminhão de transportes de lixo e pedestre, morreu a pedestre, uma idosa de 79 anos. No município de Papanduva, acidente na BR-116, envolvendo carro e moto, morreu um motociclista, homem de 36 anos. Outros acidentes na região. Em Nova Erechim, colisão entre dois veículos de passeio, só danos materiais. Em Xanxerê, acidente entre carro e moto, condutor da moto teve fratura em uma das pernas, a caroneira teve escoriações pelo corpo. Em Chapecó, colisão de carro e moto, condutor da moto teve suspeita de fratura em uma das pernas. Em Chapecó, colisão entre carro e moto, condutor da moto ferido leve. Em Concórdia, acidente envolvendo veículo de passeio, uma mulher, a condutora e a tia dela tiveram ferimentos leves. Em São Lourenço do Oeste, tombamento de um caminhão na SC-305, só danos materiais. em Itapiranga, colisão envolvendo dois veículos, uma mulher teve ferimentos leves. Em Itapiranga, colisão de carro e moto, condutor da moto teve ferimentos leves. Na área da segurança pública, o adolescente de 11 anos, o menino de 11 anos que sofreu queimaduras com a explosão em uma empresa em Chapecó, ele que teve ferimentos graves, não foi transferido para Florianópolis devido ao estado crítico da situação dele. Houve até um indício de que poderia ser transferido, mas devido à gravidade, por questão do caso clínico, ele permanece internado em Chapecó. Em Chapecó, bombeiros atenderam ocorrência de incêndio em uma residência no interior, residência unifamiliar. Ninguém se feriu. Em Xanxerê, bombeiros atenderam ocorrência de incêndio em um caminhão na BR-282. Ninguém se feriu. Tivemos também em Chapecó a apreensão de mercadorias na BR-480, oriundas aí de contrabando. Em Abelardo Luz, a polícia prendeu dois elementos que haviam furtado veículo em Abelardo Luz e estavam fugindo para o Paraná. Em Chapecó, uma pessoa foi indiciada por envolvimento no tráfico de drogas. Seriam essas as informações do trânsito e da segurança pública.
7: Dentista de Iporã do Oeste participa de trabalho voluntário na África. Detalhes com o repórter Henrique Paulo.
8: Uma missão que reuniu medicina, solidariedade e histórias de superação levou esperança a dezenas de pacientes na Angola. Durante pouco mais de 10 dias, profissionais brasileiros realizaram cirurgias gratuitas de reconstrução facial, devolvendo não apenas novas aparências, mas também qualidade de vida para pessoas que aguardavam há anos por atendimento especializado. Entre os voluntários estava o cirurgião dentista bucomaxilofacial Genoir Maldaner, de Iporã do Oeste, que também atua em Chapecó. O profissional integrou uma equipe formada por 8 cirurgiões e um bombeiro comunitário, que esteve na província de Malanje entre os dias 30 de maio e 10 de junho. Segundo Maldaner, muitos moradores atendidos conviviam com deformidades que dificultavam atividades simples do cotidiano, como alimentação, fala e interação social, além de afetarem diretamente a autoestima.
9: Então, o que mais nós atuamos lá foi doenças em pacientes com deformidades chamados lábios leporinos ou fendas lábios palatais, é aonde que aparece com crianças recém-nascidas que tem aquela alteração do lábio, mas fendas grandes. Então, aonde o paciente ele não consegue ter uma alimentação adequada, até pacientes adultos que já vinham com essas sequelas há muito tempo. Outras deformidades que a gente fez lá são deformidades causadas por uma infecção grave chamado denoma, aonde ela causa destruição nos tecidos faciais. Mas para vocês terem uma ideia, para vocês imaginarem, é pacientes aonde perderam por destruição a parte do nariz, não tem mais a parte do lábio, aonde não tem mais partes de bochecha, aonde tem a parte de dificuldade real de convívio social. Então ali nós tivemos diversos casos que chamaram a atenção. Mas o que eu posso relatar para vocês, um caso que deixou a equipe assim bem emocionada, vamos dizer dessa forma, aonde uma criança de 4 anos, ela estava já na programação da cirurgia, ela já estava dentro do centro cirúrgico, ela estava na maca cirúrgica, aonde ela não tinha mais o lábio superior, o lábio inferior, a parte do nariz. Então uma criança de 4 anos aonde não tinha essas estruturas mais. A mãe autorizou a cirurgia e, para nossa surpresa, no transcorrer dessa situação, quando o paciente já estava dentro do centro cirúrgico, pronto para realizar o procedimento, o pai, por alguma questão, negou a cirurgia. Então, a equipe estava ali pronta para dar uma qualidade de vida melhor para aquele paciente, para aquela paciente. Tivemos que parar tudo, ter uma reunião entre a equipe cirúrgica e o pessoal lá do Hospital Geral de Malanje, e aonde definimos, então, respeitar a opinião do pai e não realizar essa cirurgia. Lembrando que são cirurgias de grande porte, então envolve, né, riscos, envolve possíveis complicações, envolve cuidado no pós-operatório, tanto da parte de curativos, de controle de infecção, de higiene daquela região cirúrgica, tudo tem que estar a favor.
10: De volta a Santa Catarina, Genuir trouxe na bagagem relatos de gratidão e transformação, reforçando que ações como essa podem ultrapassar os limites dos consultórios.
9: O brasileiro em si, e o pessoal aqui de Santa Catarina, é muito caridoso. São pessoas de bom coração na grande maioria. E nós não somos diferentes. Quando a gente foi falar, nós somos realmente coração aberto. Lembrando que toda a missão, ela começou antes da organização das autorizações. Mas assim, chegando lá, nós conseguimos ver em loco a situação daqueles pacientes em si, da vivência daquela comunidade, daquele povo, né? Um povo muito carismático, apesar de muitas dificuldades, um povo feliz. E eu tive a oportunidade, e a missão não envolveu somente cirurgia. Então eu tive a oportunidade, junto com a minha equipe, de ir visitar em loco a moradia, o dia a dia daquele povo. Não foi o que me marcou na cirurgia, foi a maneira que aquele povo convive e vive aquela situação. O governo ajuda no que é possível, por eles ter vindo de uma guerra civil muito longa, se eu não me engano, de 27 anos, desde 1975 até 2002, eles estão ainda na fase de reconstrução daquele país. Mas o que eu vi foi muito impactante. Então, é a forma de agradecer e poder ajudar no que há possibilidade, no que for possível, dentro daquele momento que nós passamos lá. E eu não estou falando somente em cirurgias. E também uma maneira de agradecer, porque nós estamos numa comunidade aqui no Brasil, na região que nós convivemos. Eu, pelo menos, não tenho essa experiência de viver e conviver com isso. E acho que nós não temos uma situação que tem naquele país o que eu convivi. Então, agradecer muito a saúde que nós temos, agradecer muito a caridade aqui que nós temos entre mútua entre nós, agradecer a localização que nós moramos, agradecer a nossa família, uma experiência muito diferente. É difícil de mensurar. E poder voltar de lá e saber que nós temos tudo isso aqui no país. Claro que com muitas dificuldades que nós temos aqui, muitas dificuldades, mas pelo que eu consegui perceber, não são comparáveis às dificuldades que tem lá.
10: Da Central de Jornalismo para o RCO Notícias, repórter Henrique Paulo.
11: O deputado estadual Fabiano da Luz lançará oficialmente a sua pré-candidatura à reeleição para a Assembleia Legislativa de Santa Catarina no próximo dia 3 de julho. O evento será realizado em Pinhalzinho, no Salão Paroquial, com início às 19h30. A programação contará com a presença de lideranças do Partido dos Trabalhadores, além de apoiadores, filiados e representantes de diversos municípios da região. Atualmente em seu segundo mandato na Assembleia Legislativa, Fabiano confirmou que pretende disputar um novo mandato nas eleições de 2026.
12: Este é, para mim, um momento muito importante, porque nós estaremos lançando a nossa pré-candidatura a deputado estadual. A população sabe que eu estou no segundo mandato como deputado, tenho esse compromisso de ajudar muito a nossa região, e o lançamento é justamente para que a gente possa mostrar para toda a sociedade, para a população, os nossos interesses, as vontades, os desejos de trabalhar, de ajudar o Oeste. Então, desde já, convidar as pessoas que quiserem participar conosco desse momento que vai ser muito importante, marcante, e o início de uma nova caminhada.
11: Durante o encontro, a expectativa é que sejam apresentadas as principais pautas defendidas pelo parlamentar. Saúde reforça vacinação e medidas de prevenção diante do aumento de doenças respiratórias no inverno. Quem tem os detalhes é o repórter Felipe Eduardo.
13: Com a chegada do inverno e a intensificação da circulação de vírus respiratórios, a Secretaria de Estado da Saúde reforça a importância da vacinação contra a influenza. A vacina está disponível gratuitamente nas unidades de saúde para toda a população a partir dos 6 meses de idade. Os vírus respiratórios têm provocado aumento nas internações, especialmente em crianças pequenas, idosos e pessoas com comorbidades. Em 2026, já foram registradas
23: mais de 5.700 hospitalizações e 269 mortes por síndrome respiratória aguda grave no estado. Combinado à vacinação, é importante adotar cuidados simples para reduzir a transmissão, como higienizar as mãos, manter ambientes ventilados, evitar contato próximo com pessoas sintomáticas e usar máscara ao apresentar sintomas gripais. O diretor da Diretoria de Vigilância Epidemiológica, João Augusto Fuch, fala sobre a importância da vacinação e também de tomar outras medidas de prevenção.
14: A Secretaria de Estado da Saúde, né, reforça a importância das medidas de prevenção diante agora das baixas temperaturas e, claro, o risco de aumento da circulação dos vírus respiratórios. A gente já tem visto isso nas últimas semanas, né, um número importante de internações por síndrome respiratória aguda grave, alguns vírus envolvidos, mas principalmente vírus da influenza, que a gente tem vacina disponível. Então, certamente, é o momento de reforçar as medidas de prevenção. E quando a gente fala da influenza, especialmente da vacinação, a gente começou um processo de vacinação ainda no final do mês de março e até agora, né, entre os grupos prioritários, a gente tem uma cobertura de apenas 44%. Cobertura que chega a ser menor quando a gente olha especificamente crianças, por exemplo, que tem uma cobertura abaixo de 40%. Então é fundamental que as pessoas busquem a vacinação o quanto antes. As vacinas continuam sendo distribuídas, estão disponíveis nas unidades de saúde, porque justamente o grande objetivo da vacina da influenza é reduzir gravidade, evitar impacto nesses grupos, especialmente crianças e idosos, que são aqueles que mais hospitalizam e infelizmente até morrem em decorrência da influenza. Lembrando que existem algumas outras vacinas disponíveis também para vírus respiratórios, né? A vacina do vírus sincicial respiratório para gestantes, que é importante, a vacina da Covid-19 para alguns grupos prioritários. Então é importante procurar uma unidade de saúde, atualizar toda a caderneta de vacina. E lembrando que para essas doenças que a gente tem vacina disponível, essa é a melhor estratégia de prevenção. Mas lembrar também de medidas não farmacológicas, que acabam sendo importantes. Então, manter os ambientes arejados, né, higienização das mãos, seja com água e sabão ou com álcool gel, a etiqueta da tosse, pessoas sintomáticas usar a máscara, procurar uma unidade de saúde, enfim. Essas são medidas importantes para diminuir o risco de transmissão. Ou seja, você consegue estabelecer medidas para evitar ou reduzir essa possibilidade de transmissão. Lembrando que a gente está no momento que a gente vê essa circulação aumentando desses vírus, é um período sazonal, as baixas temperaturas trazem isso em decorrência dos nossos hábitos. Então é fundamental reforçar as medidas, especialmente vacinação, mas também as medidas não farmacológicas no enfrentamento dessa situação.
23: Da Central de Jornalismo para o RCO Notícias, Felipe Eduardo.
15: Estado chega a 1.000 quilômetros de rede trifásica, inaugura subestação e anuncia investimentos. Repórter Gilmar Bortese.
16: O governo de Santa Catarina, por meio da Celesc, entregou oficialmente um dos maiores pacotes de obras de infraestrutura energética da história de Santa Catarina. Com aporte de 93 milhões para a região de Três Itilhas, foram inauguradas uma subestação de energia e duas linhas de distribuição. A subestação Catanduvas também teve sua capacidade ampliada. No mesmo ato oficial, foi anunciada a construção de uma nova linha de distribuição, que também partirá da subestação recém-inaugurada. As melhorias atendem à demanda de consumidores locais e dão mais segurança energética à região, como ressalta o governador Jorginho Melo.
17: Fazendo esse investimento que é para o presente e para o futuro. A cidade cresce, a cidade se desenvolve, as empresas se consolidam, precisam aumentar a empregabilidade, o seu faturamento e precisa de energia. Energia é fundamental. Eu, quando assumi o governo, tinha empresas que queriam sair de Santa Catarina para ir embora, principalmente para o Paraná. Mas, graças a Deus, a gente arrumou o estado, organizou o estado, preparamos a Celesc. Nós estamos fazendo, só na região serrana, 6 subestações que nós vamos destravar investimento de 3 bilhões de reais. Só na região serrana. Nós estamos fazendo em Santa Catarina, em diversas regiões, estações, subestações como essa, que dá segurança para que a empresa daqui não tenha medo de crescer, de expandir. E a segurança da energia, com tranquilidade, não tem altos e baixos, enfim. Então a gente vive um novo momento. A Celesc é uma empresa pública, a gente colocou gente séria lá e hoje é uma empresa que está devolvendo. Eu exigi que do lucro deles, dos 4 anos, a gente pudesse investir todo o lucro do trabalho sério que a gente fez na organização da empresa para poder investir em Santa Catarina. E é o que nós estamos fazendo. Por isso nós estamos aqui para entregar para quem produz e quem trabalha a energia de qualidade.
16: Da Central de Jornalismo para o RCO Notícias, repórter Gilmar Bortese.
18: O Sicoobi Crédito Itaipu realizou a posse oficial do Conselho de Administração após a homologação dos eleitos. A autorização foi formalizada através de um ofício encaminhado pelo Banco Central do Brasil no dia 16 de junho de 2026, liberando o início do mandato dos conselheiros, que seguirá até a Assembleia Geral Ordinária de 2030. O novo Conselho de Administração da cooperativa passa a ser composto por Carlos Alberto Utzich como presidente. Os conselheiros serão Antônio José Maldaner, Milton Kerbis, Alcides Carlos Ayolfi, Paulo Roberto Manfroy, Simone Rost von Dentz e Kátia Balbinotti da Cunha. Durante a cerimônia de posse, Carlos Utzich fez um agradecimento às pessoas que encerraram o mandato anterior, destacando o trabalho realizado ao longo dos últimos 4 anos. Com a nova composição, o Conselho passa a ser responsável pela condução das diretrizes estratégicas da instituição pelos próximos 4 anos, reforçando o compromisso com a transparência e o desenvolvimento dos cooperados, além do fortalecimento das comunidades onde atuam.
19: Esporte.
18: Os destaques do esporte com o repórter Felipe Eduardo.
20: Muito bem, chegamos com as informações do esporte. A gente fala de Copa do Mundo. Ontem, Portugal venceu o Uzbequistão por 5-0. Cristiano Ronaldo marcou 2 gols. Inclusive, ele se tornou o primeiro jogador a marcar em 6 Copas do Mundo diferentes. Também ontem, a Colômbia venceu o Congo por 1-0. Inglaterra e Gana ficaram no 0-0. E a Croácia venceu o Panamá por 1-0. Hoje começa a terceira e última rodada da fase de grupos. Ou seja, vamos começar cada vez mais a conhecer quem serão as equipes que estarão no mata-mata. Às 16h, no grupo B, tem Suíça e Canadá, que são líder e vice-líder do grupo, inclusive, e Bósnia contra Catar, ambos com chances ainda de classificação. Depois, às 19h, é a vez da seleção brasileira entrar em campo. Às 19h, portanto, tem Brasil e Escócia e tem Marrocos e Haiti. O Haiti já está eliminado. Brasil, Marrocos e Escócia brigam pela classificação, inclusive brigam pela primeira colocação do grupo. Aqui, de tudo pode acontecer. A seleção brasileira, se perder, pode se classificar como terceiro lugar. Se empatar, classifica, pelo menos em segundo. E se vencer, vai depender do saldo de gols para saber se será primeiro ou segundo. Por isso, é um olho no jogo do Brasil e o outro no jogo de Marrocos. Para o jogo de hoje, o técnico Carlo Ancelotti deve mandar a campo Alisson no gol, Danilo na direita, Marquinhos e Gabriel Magalhães na zaga e Douglas Santos na esquerda. O meio de campo com Bruno Guimarães, Casemiro e Paquetá. Rayan deve ganhar a vaga de Rafinha, junto com Matheus Cunha e Vini Júnior no ataque. Essa provável escalação de Carlo Ancelotti para o Brasil enfrentar hoje a Escócia às 19h. Mas, às 22h, tem mais jogos. Aí é pelo Grupo A, onde se enfrentam África do Sul e Coreia do Sul e República Tcheca contra o México. O México já

0: categorias de base. Falando de futsal, ontem a equipe da DAF Saudades foi até Chapecó enfrentar a Chapecoense Futsal pela Copa Santa Catarina. E o resultado foi favorável à equipe da Chape, que venceu pelo placar de 5-2. Para finalizar, a gente fala de Taça RCO. Sim, a competição organizada pela Rádio Centro-Oeste recebeu um voto de congratulação da Câmara de Vereadores de Pinhalzinho. A iniciativa foi proposta pelo vereador Leonardo Ross, que reconhece a atuação da emissora na realização da Taça RCO, que é realizada desde 1994. Ao justificar a homenagem, o vereador Léo Ross destacou a importância de valorizar iniciativas que incentivam o esporte local e regional. Ele ressaltou o papel da emissora na consolidação do evento ao longo dos anos.
1: Assim, Felipe, como também admirador e defensor do esporte, né? A gente tá, acho que eu acompanho há muitas taças RCOs, né? E essa é uma pequena homenagem que a gente tem lá na Câmara de Vereadores, como homenagear vocês, né? Então é um voto de congratulação em seu nome, em nome da Rádio Centro-Oeste, né? Juntamente com o Henrique, com o Roberto, né? E a todos os integrantes da Rádio Centro-Oeste que estão à frente da Rádio Centro-Oeste, Fabiano, né? E a gente vai deixar aqui, né? Com certeza é um voto ainda da Taça RCO, e agora que tá dando tempo pra gente entregar, então é uma pequena homenagem nossa lá, aprovado por todos os vereadores e que a gente tenta levar até vocês, né, como um símbolo, né, de admiração e pelo trabalho que vocês vêm desenvolvendo aqui no nosso município.
0: A Rádio Centro-Oeste agradeceu o reconhecimento e destacou que a Taça RCO tem como principal objetivo integrar, socializar e incentivar o esporte regional, oferecendo atletas de diferentes idades demonstrar o talento e representar seus municípios na competição. Com as informações do esporte para o RCO Notícias, Felipe Eduardo.
2: Mais notícias em nossa programação. Eu sou o Hernani Edson e encerro aqui o RCO Notícias. Boa tarde.
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6: 12:48.
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8: Atenção, profissionais da saúde. 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

0: Mato Grosso e Matias e Gustavo Lima. E aí, como é que você tá? Tudo certo? 13:02, 9 graus a temperatura. O sol toma conta aí da grande região. Coisa boa, hein? Pra você que tá terminando o almoço, você que tá terminando aí naquele soninho da beleza. Você que ainda tá no trânsito, tá na roça, sei lá onde você está, manda pra gente. 33666200, diga-nos. Confirmando 13:02.
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0: 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E agora todos prontos pro bailão? É, agora começa o ritmo bandinha. Mas pra você que não vai ao baile, não vai dançar, vai trabalhar, mas vai dirigir, enfim, vai fazer as suas atividades, nada melhor que curtir aquelas musiquinhas de banda também, né? E se você quiser mandar a sua sugestão, fique à vontade, 33666200, 13:06. E hoje a gente começa com um ritmo bailão que foi criado pela banda Os Atuais. É, certamente você já ouviu a música Mississippi, que lá na década de 70, os mais vividos lembram, né? Fez muito sucesso com uma banda holandesa. E depois fez muito sucesso no Brasil também, na voz da cantora Jaine. E Os Atuais, eles lançaram a versão ritmo bailão para a música Mississippi. Foi anteontem, dia 22. E gravada em parceria com a dupla sertaneja Thalita e Elisa. Então prepare-se, vamos curtir?

0: Indústria musical como num filme. A gente também ouviu Cosmo Express, Tô Nem Aí. E ouvimos ainda Os Reis do Baile, Os Atuais, com a participação da dupla sertaneja Thalita e Elisa, Mississippi, que chegou neste ritmo de bailão, hein? Alô, Nelson, hein? Esther de Pinhalzinho, boa sorte no sorteio. 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A Edilene Fantine, aqui de Pinhalzinho, também na sintonia, boa sorte. A Márcia Frai, saudades, boa tarde pra todo mundo aí. Loiva Navarina, igualmente na sintonia, obrigado. A Janete Ternos, de Volta Grande, todo mundo ligado. Concorrendo, se habilitando, boa sorte. No sinal, 13 horas 17 minutos.
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5: O uso de drones na agricultura brasileira cresce rapidamente e já se tornou um importante aliado dos produtores rurais. Entre 2021 e 2024, o número de equipamentos no país saltou de cerca de 3 mil para 25 mil unidades. A tecnologia ajuda a reduzir custos, economizar insumos e diminuir perdas nas lavouras. Além da pulverização, os drones são utilizados em pesquisas sobre a qualidade do solo, monitoramento das plantações e identificação de problemas nas áreas cultivadas. Segundo especialistas, eles conseguem alcançar locais de difícil acesso e evitam danos às plantas causadas pela passagem de máquinas agrícolas. A expectativa é que a tecnologia continue avançando e ganhe cada vez mais espaço no agronegócio brasileiro.
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0: Sandro e Cícero com Rainha Musical, Seu Jardineiro. Passou por aqui também a banda Céu e Cantos, Aceita Este Plano. E tudo começou com Chiquita e Bordoneio nesse bloco e a participação da banda Corpo e Alma, Coca com Fernet. É só moda boa, é só sucesso. Um abraço a todos os Joãos, hoje né, São João, também Joanas. Muitos aniversários hoje, parabéns, saúde. Meu amigo João Branquer, um abraço, meu irmão. Saúde e vida longa. Abraço pra todo mundo aí. No sinal, 13 horas 31 minutos.
1: Sem Ponto 9 News e a informação da Central de Jornalismo. Em comemoração aos 21 anos de atuação da agência da Cressol em Pinhalzinho, a cooperativa promove uma quinzena de negócios com condições especiais para cooperados e a comunidade. A gerente da agência, Giovana Jacobi, comenta sobre a iniciativa.
2: São 15 dias úteis aí para você aproveitar, que vão do dia 22/6 até o dia 10/7. Então, uma quinzena pensada aí com taxas, prazos, condições diferenciadas de fato para você que quer trocar o carro, adquirir um imóvel, investir em painéis solares, adquirir uma motocicleta, para você que precisa aí de condições e taxas diferenciadas, não deixe de procurar a cooperativa nesses dias. A gente vai estar aqui na agência com os nossos parceiros, realizando dias de negócios também. Então, aí uma excelente oportunidade para aproveitar e fazer bons negócios conosco.
1: Da Central de Jornalismo, repórter Henrique Paulo.

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0: Mercosul, a classe, galera da Mercosul, 1:15. Teve Calmon, meu pedido. E segundo o meu amigo Valdecir Dal Castel, da Marisa, Exército Calmon lá dos anos 97, 99. Era tempo dos bailão deles, né? Coisa boa. E a gente mata a saudade. Continuam lindas, né? Coisa boa. Um abraço pra vocês aí. Ouvimos também a banda 10, Boletos do Coração. 10 graus a temperatura, em gradativa elevação. Solzinho brilhando, coisa boa. Aproveita sair um pouco por aí. Dá uma secada aí, né, gente? Porque eles são tipos de umidade, não era fácil, né? Então, secar o corpinho, 12 para as 2. E que tal sair dirigindo um Volkswagen inteira 0 km por aí, hein? 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

0: A gente vai fechando por aqui a nossa conexão desta quarta-feira. Lembrando que 19 horas tem Brasil e Escócia. E torcer muito pela nossa seleção, né? Autoestima, alegria para o povo brasileiro. Deixo vocês na boa companhia do colega Lindomar com o Sincroniza. Amanhã de manhã, 5 horas, a gente volta com o Sertão e Querência. Amanhã às 11 com mais conexão. Muito obrigado pelas participações, pela companhia. Fique com a gente. Muito obrigado a todos. Muito obrigado, Deus. A gente se encontra por aí. Tchau.
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O SUS voltará a aplicar duas doses de reforço da vacina contra a poliomielite em crianças. A mudança entra em vigor no dia 3 de agosto e restabelece o esquema vacinal com 5 aplicações da vacina injetável. As doses serão administradas aos 2, 4 e 6 meses de idade, com reforços aos 15 meses e após os 4 anos. A medida foi adotada pelo Ministério da Saúde para ampliar a proteção contra a doença e garantir a manutenção da erradicação da polio no Brasil, que não registra casos desde 1989. Pais e responsáveis devem verificar a caderneta de vacinação das crianças menores de 5 anos e procurar as unidades de saúde para atualizar a imunização, caso necessário. 100.9 News. Com a informação da hora, para a rádio da sua cidade, Hernani Edson.

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muito boa tarde Pinhalzinho, boa tarde região, está começando mais uma programação, é o nosso Sincroniza que está no ar.

sim, sim, é o Sincroniza aqui na 100.9. É a rádio da cidade, a rádio de todas as idades, tarde de quarta-feira, 24 de junho, 2026. Eu sou o Lindomar, te faço companhia por aqui nessa tarde fria. Tempo bom em Pinhãozinho, céu azul, sol brilhando, mas frio mesmo assim, temperatura na casa aí dos 12 graus agora.

Legal, legal, tá aí, sucesso, nossa primeira sequência musical aqui na sua tarde, tarde de quarta-feira, tempo é bom em Pinhalzinho e toda a grande região, apesar do frio, né, insistente, na sombra, rapaz, tá de arrepiar.

0: 14 horas e 17 minutos agora, excelente tarde.
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3: 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Fala aí, presidente.
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legal demais, hein? É a programação da 100.9, a rádio da cidade, e o nosso Sincroniza. 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Bacana? Simbora com mais som, tem mais música para ti. Ciencio.

Bom demais! Tá aí, fechando então mais uma sequência aqui na programação 100.9 do seu rádio. Rápido intervalinho, pintando. Já já a gente volta e tem mais música pra você. Não sai daí!

0: 14:33.
1: Sem ponto 9 News e a informação da Central de Jornalismo. Um homem de 33 anos foi detido por populares após ser identificado circulando com uma bicicleta furtada em Pinhalzinho. O caso aconteceu na noite de ontem. Conforme a Polícia Militar, a proprietária contou que percebeu o desaparecimento do objeto que estava na garagem do condomínio e verificou pelas imagens do sistema de monitoramento que o furto havia acontecido dias antes. Ainda segundo a vítima, ela recebeu informações de que ele estaria utilizando o pertence pela cidade. Após a identificação, populares conseguiram abordá-lo e segurá-lo até a chegada da PM. A bike, uma Eleven Raptor Aro 26, foi devolvida à dona. Da Central de Jornalismo, repórter Henrique Paulo.

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Simbora então, agora faltando aí 17 minutos para as 15 horas.

Tá aí, hein? Mais uma sequência pra você, Júlia B, aqui na programação. Pra você, uma excelente tarde, então. Que clima gostoso de quarta-feira, tempo bom.

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Fique por dentro de tudo o que acontece em Pinhalzinho e região. Em destaque, ocupação de UTIs ultrapassa 90% em 6 regiões catarinenses e acende um alerta no estado. Grande Oeste lidera com 98% dos leitos de UTI preenchidos, né? A rede hospitalar opera com 92% dos leitos de UTI ocupados em todo o território catarinense. Rapaz, é, e com essa mudança de clima, a tendência aí de doenças respiratórias e tudo mais também, né? Dar uma piorada nesse quadro que já está um tanto quanto caótico, né? Então fica aí também a dica, a informação, melhor dizendo, para você. E essas e outras informações estão lá no rco.com.br para você ficar muito bem informado. 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Que tal, hein? Bom demais, acesse lá. Segue a gente, fique muito bem informado também. E hoje é quarta-feira, 24 de junho. Hoje, dia da Força Aérea Brasileira. É, a FAB. E também é dia de São João, dia do Observador Aéreo, que tem a ver com o dia da Força Aérea Brasileira, e o dia internacional do leite. É isso aí, então. Informações para você também aqui nesse dia. 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Simbora com mais som, e tem Fiuk.

0: Bacana demais, Conexão Brasil azarando você. Teve também aí Cidade Negra, SOS Brasil. E assim a gente fecha por aqui a nossa primeira hora de programação no Sincroniza de hoje, quarta-feira, 24 de junho. Pra você uma excelente tarde, eu sou Lindomar, te faço companhia por aqui até as 16h30, muito som vai rolar, hein? Bora participar então, pedir o teu som. Daqui a pouquinho, pra começar a hora 2, tem Momento Flashback. 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Se liga na hora, 15 horas, 1 minuto.
1: Em ponto 9 News, a informação da hora. A Petrobras firmou um acordo com a estatal mexicana Pemex para cooperação na exploração de petróleo na parte mexicana do Golfo do México. O memorando de entendimento prevê atuação conjunta em projetos de avaliação, desenvolvimento e exploração de campos de petróleo, incluindo áreas de águas profundas e ultraprofundas. O acordo assinado no Rio de Janeiro não envolve investimento imediato, nem cria sociedade entre as empresas, mas estabelece uma parceria estratégica com validade inicial de 2 anos, podendo ser renovada. Segundo a Petrobras, a iniciativa reforça a atuação internacional da companhia e a troca de tecnologia entre os dois países. O encontro contou com a presença de dirigentes das duas estatais e marca um novo passo na aproximação entre Brasil e México no setor energético. 100.9 News, com a informação da hora, para a rádio da sua cidade, Hernani Edson.

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Legal demais, tá aí, a gente abre mais uma hora de programação e é pra começar a hora 2, tem Momento Flashback, é aquele resgate dos sucessos do passado em pleno 2026.

0: seu nosso momento flashback aqui na 100.9, hein? É uma breve recordação de grandes sucessos aí dos anos 90, né? Sucessos que marcaram época. Pra quem tem aí os seus 40, sabe muito bem do que eu tô falando. É, mas música boa não tem idade, né? Agora são 15 horas e 17 minutos.
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0: Sim, é o nosso Sincroniza, conectando você com o mundo da música aqui na 100.9. Mandar um alô para o Dida, o Adilson Espada, ligadinho com a gente. Valeu, aquele abraço, tudo de bom. Obrigado pelo carinho da sintonia também.

0: Lulu Santos, aqui na 100.9.
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0: programação 100.9 do seu rádio. 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Rápido intervalinho pintando, vem aí também o nosso balcão de empregos. Centro-Oeste FM. 15 horas e 33 minutos.
1: Sem ponto 9 News e a informação da Central de Jornalismo. O governo de Santa Catarina, por meio da Celesc, entregou oficialmente um dos maiores pacotes de obras de infraestrutura energética da história de Santa Catarina. Com aporte de 93 milhões para a região de Três Itilhas, foram inauguradas uma subestação de energia e duas linhas de distribuição. A subestação Catanduvas também teve sua capacidade ampliada. No mesmo ato oficial, foi anunciada a construção de uma nova linha de distribuição, que também partirá da subestação recém-inaugurada. As melhorias atendem à demanda de consumidores locais e dão mais segurança energética à região, como ressalta o governador Jorginho Melo.
2: Fazendo esse investimento que é para o presente e para o futuro. A cidade cresce, a cidade se desenvolve, as empresas se consolidam, precisam aumentar a empregabilidade, o seu faturamento e precisa de energia. Energia é fundamental. Eu, quando assumi o governo, tinha empresas que queriam sair de Santa Catarina, para ir embora, principalmente para o Paraná. Mas, graças a Deus, a gente arrumou o estado, organizou o estado, preparamos a Celesc. Nós estamos fazendo, só na região serrana, 6 subestações, que nós vamos destravar investimento de 3 bilhões de reais. Só na região serrana. Nós estamos fazendo em Santa Catarina, em diversas regiões, estações, subestações como essa, que dá segurança para que a empresa daqui não tenha medo de crescer, de expandir. E a segurança da energia, com tranquilidade, não tem altos e baixos, enfim. Então a gente vive um novo momento. A Celesc é uma empresa pública, a gente colocou gente séria lá e hoje é uma empresa que está devolvendo. Eu exigi que do lucro deles, dos 4 anos, a gente pudesse investir todo o lucro do trabalho sério que a gente fez na organização da empresa para poder investir em Santa Catarina. E é o que nós estamos fazendo. Por isso nós estamos aqui para entregar para quem produz e quem trabalha energia de qualidade.
1: Da Central de Jornalismo, o repórter Gilmar Bortese.

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3: Muito bem, trazendo para você mais uma edição do nosso Balcão de Empregos e as vagas de trabalho disponíveis para Pinhalzinho e região. Vaga para vendedor em loja de eletros e materiais de construção e materiais elétricos. Currículos pelo WhatsApp 988666343. Centro Estético contrata vendedora. Currículos pelo 988715757. Vaga para faxineira em loja. Entrar em contatos no WhatsApp 988497148. Vaga para vendedor e agente de viagens. Currículos no WhatsApp 988497148. Empresa de telecomunicações contrata técnico de instalação e manutenção. WhatsApp no 493198-8450. Vaga para auxiliar de caixa. É necessário ter mais de 16 anos e ser pontual. Currículos pelo WhatsApp 988757887. Frigorífico de Nova Erechim dispõe de vagas em diversos setores da indústria. Currículos podem ser encaminhados via WhatsApp no 499-8859-3716. Empresa ligada ao agronegócio dispõe de vagas para montador de equipamentos externos. WhatsApp 99935-1380. Loja de confecções e calçados contrata operador de caixa. Currículos no 99997-3004. Loja de eletros contrata caixa e crediarista. Vaga para atendente de farmácia em Pinhalzinho. Vaga também para consultor de vendas e estoquista em agência de revenda de veículos. Vaga para soldador TIG em empresa de Nova Erechim. Informações complementares para estas vagas também podem ser obtidas através do 3366-6200 ou diretamente na recepção da Rádio Centro-Oeste em horário comercial. Esse foi o nosso Balcão de Empregos em duas edições diárias, de segunda a sexta-feira, às 9h45 e às 15h30.
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3: Minutos nos separando das 16 horas. E agora a gente abre a nossa Hora Sertaneja no Sincroniza. Começando com Lucas Luco.

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10: Legal, então, 9 minutos nos separam das 16 horas e equipes enfileiradas para entrar no campo pela Copa do Mundo FIFA 2026, já, Canadá e Suíça se enfrentando aí então em mais uma rodada.

0: senhora a declaração, né? O cara falar, na rua, ninguém é igual a você.
1: Alô, pisca!
0: Essa é pra você, meu irmão.

0: Carlos Santiago com Jorge Matheus na rua.
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0: É, e a temperatura subiu um pouquinho. Estamos na casa aí dos 13 graus agora, quando são... faltam 2 minutos para as 16 horas, hein? E está prestes a começar, né? Estão aí só aguardando o apito inicial aí para Canadá e Suíça pela Copa do Mundo da FIFA 2026, que logo mais à noite terá também o Brasil em campo, né? É, em mais um jogo decisivo aí para garantir a sua vaga na próxima fase. Então aí a seleção brasileira entra em campo hoje com Neymar entre os escalados. É muita expectativa então para uma boa atuação da seleção brasileira no jogo de hoje. E aí, o que você acha que vai acontecer? Qual será o placar do jogo de hoje da seleção brasileira? Diz aí, chuta pra mim aí no 33666200, manda aí o teu WhatsApp pra gente e diz pra mim o que será o placar desse jogo. Brasil e Escócia, né? Logo mais às 19 horas, né? Pela Copa do Mundo FIFA 2026. Bacana? Simbora então, mais um sucesso pra fechar a nossa segunda hora por aqui.

0: bacana demais, daí mais um som fechando a nossa segunda hora de programação do Sincroniza nessa tarde de quarta-feira geladinha. É, 24 de junho, São João gelado. E também quem vai jogar agora, daqui a pouquinho, é Bósnia e Catar. Também outro jogo então pela terceira rodada, né, da fase de grupos aí da Copa do Mundo. 16 horas e 2 minutos. Excelente tarde.
1: Ponto 9 News, a informação da hora. A Anvisa aprovou o registro de um novo medicamento oral para o tratamento de câncer de mama em adultos com a doença em estágio avançado ou metastático, que já passaram por terapias hormonais anteriores. O médio chamado Inurio, tosilato de lunestranto, é indicado para casos específicos do tipo mais comum da doença, relacionado a receptores hormonais e mutações genéticas. Segundo a agência, o medicamento é administrado por via oral e pode ser usado como monoterapia, ampliando as opções de tratamento disponíveis para pacientes que desenvolveram resistência a terapias anteriores. A aprovação representa mais uma alternativa no combate ao câncer de mama, que segue como tipo mais incidente entre mulheres no Brasil. A decisão da Anvisa foi publicada nesta semana e reforça o avanço de terapias direcionadas para formas mais complexas da doença. 100.9 News, com a informação da hora para a rádio da sua cidade, Hernani Edson.

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Terror, o som que você curte por aqui na programação do nosso Sincroniza. Excelente tarde pra você, hein? E 15 minutos jogados de Suíça e Canadá, segue 0-0. Também Bósnia e Catar, também no 0-0. Também 15 minutos jogados neste momento.

0: Araújo na programação ponto G. Sucesso que você curte por aqui, hein? Deixa eu mandar um alô por aqui também, pessoal, lá no Sicredi, sintonizados na 100.9, né? O Everaldo já deu o palpite dele por aqui. Brasil 3, Escócia 1. Segundo o Everaldo aí para o jogo de hoje à noite. E você, qual o seu palpite para esse jogão de bola que inicia às 19 horas de hoje? Brasil e Escócia. É, com o retorno aí de estreia, na verdade, no Neymar na Copa do Mundo 2026. Muita expectativa em torno aí de como ele irá jogar e conseguir atuar aí nesse primeiro jogo pela seleção brasileira. Deixa eu mandar um alô também para Silvia Odi, a Marinette Fulman, a Celi Ferla, todo o pessoal ligadinho aí, concorrendo também na nossa promoção de hoje. 16 horas 19 minutos, excelente tarde.
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0: Legal então, hein? E por aqui encerramos o nosso Sincroniza de hoje. Só deixando pra você aí o recadinho então, agora pausa para hidratação aí entre Suíça e Canadá, 0-0, 22 minutos de jogo. Bósnia e Catar também em pausa por aí, né? Para... não tá em pausa ainda? Ainda não, né? E também Bósnia e Catar 0-0. Então é aí o placar até este momento para os jogos aí que estão acontecendo agora pela Copa do Mundo FIFA 2026. Lembrando que logo mais à noite, então 19 horas, tem Brasil e Escócia também aí. É um grande jogo. E qual é o seu palpite para o jogo de hoje à noite, hein? É a Sueliana Botti também participando por aqui. E tá otimista ela. Brasil 3, Escócia 0. Oh, que bom, hein? Valeu. Esperamos que sim, que se confirme mesmo e o Brasil possa se classificar aí em primeiro nesse grupo, né? Fazendo aí uns 3-0, garante aí um bom resultado e pelo saldo de gols termina em primeiro aí na chave, né? Show de bola! E a gente vai encerrando por aqui a nossa programação do Sincroniza. Tá chegando o José e o Som Brasil. Às 18h30 tem a galera aí também do Resenha Esportiva, trazendo todas as informações da Copa do Mundo e do esporte local e regional pra você.
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0: Eu volto amanhã, 14 horas, se Papai do Céu nos permitir. Então, grande abraço. Até lá!

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100.9 News e a informação da Central de Jornalismo. Centenas de estudantes de Pinhãozinho participarão nesta sexta-feira, às 19 horas, da formatura do Programa Educacional de Resistência às Drogas e à Violência, o PROERD. A cerimônia será realizada no Centro de Eventos e marcará o encerramento das atividades desenvolvidas ao longo do ano nas escolas do município. O programa, conduzido pela Polícia Militar, tem como objetivo orientar crianças e adolescentes sobre a prevenção ao uso de drogas e a importância das boas escolhas. A solenidade deve reunir alunos, familiares, professores, autoridades municipais e representantes da Polícia Militar de Santa Catarina. Da Central de Jornalismo, repórter Gilmar Bortesi.

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6: 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O presidente da Acaerte, Mário Neves, recepcionou os líderes.
7: Rio e São Paulo já são realidade, Brasília é realidade. O que nós chamávamos de TV do futuro, agora já é TV do presente.
6: O vice-presidente do Tribunal de Contas, conselheiro José Ney Ascari, também participou da ação.
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1: A Escola de Governo, ENA, completa 17 anos no dia 24 de junho. Consolidada como uma das principais instituições de formação de servidores públicos de Santa Catarina. Atualmente, são mais de 70 mil alunos ativos e mais de 100 mil certificados emitidos nos últimos anos. A instituição oferece cursos presenciais, online, especializações e programas voltados à modernização da administração pública. Para o presidente da ENA, Estevão Roberto Ribeiro, os resultados mostram a relevância da capacitação permanente para a melhoria dos serviços prestados à população.
2: O governo é um governo dinâmico. Não só a legislação muda e a gente tem que fazer uma adaptação a essas legislações, como também a necessidade de novas técnicas, novas teorias. Então, a função do governo do estado é sempre dar o melhor de si para o cidadão. E com isso, nós só podemos dar o melhor de si quando nós temos uma formação permanente das pessoas que trabalham com esse público que são os nossos servidores. O importante disso aí é que essa capacitação é uma capacitação contínua. Tem alguns dos nossos cursos que são feitas de todo ano.
1: Atualmente, a ENA possui cursos em áreas como gestão de políticas públicas e governança e prepara novos lançamentos, entre eles a especialização em geotecnia, tema considerado estratégico para Santa Catarina, diante dos desafios relacionados às chuvas intensas, deslizamentos e obras de infraestrutura. Ao falar sobre o tema, Estevão Ribeiro destaca a importância da qualificação técnica para prevenir problemas e fortalecer a segurança das estruturas públicas.
2: O que é que trata, de maneira geral, a geotecnia? Ela trata do suporte do solo e das nossas rochas com relação às grandes estruturas como ponte, como estrada, como portos, aeroportos, e trata também da proteção dos nossos taludes, ou seja, quando tem chuva muito forte, como é que fica a situação dos nossos taludes.
1: Outro destaque é a plataforma ENA Virtual, considerada uma das mais modernas do país. O ambiente digital reúne cerca de 3.800 cursos e permite que servidores de todas as regiões tenham acesso à capacitação sem necessidade de deslocamentos, reduzindo custos e ampliando o alcance das ações de formação. Informações sobre cursos e inscrições estão disponíveis nos portais da instituição. Acesse enabrasil.sc.gov.br. De Florianópolis, da Rede de Notícias Acaerte, Amarilis Pequeno.
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4: 16h40. Alô, você é muito boa tarde, hein? Excelente tarde pra você. Quarta-feira, 24 de junho de 2026. Muito frio, hein? 12 graus a temperatura está marcando no momento aqui no centro da capital da amizade. O tempo é bom, o Astro Rei presente em mais um dia em nossas vidas. Prazer estar contigo para mais uma tarde de programação de comunicação por aqui. Até às 6h30 eu te faço companhia. Diretamente dos estúdios no centro aqui da capital da amizade, por aqui seu amigo José na comunicação. É bom demais e com certeza você pode mandar sua mensagem para nós via 3366-6200. Hoje está valendo pizza, rodízio de pizza para você então no degustar em frente ao SESI aqui na capital da amizade. Participe e boa sorte! Aí por volta das 18 horas haverá um sorteio para você. Então você pode aumentar o volume, aumentar o som aí no seu rádio. Alô para você que tá em casa, tá no seu trabalho também, tá no trânsito ouvindo a gente. É, receba nosso abraço, nosso carinho de toda a nossa equipe. E a gente começa muito bem assim, ó, 18 faltando para 5. Henrique Juliano, excelente tarde para você.

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7: 16 horas e 52 minutos, é o Som Brasil, é isso mesmo, senhoras e senhores. É, você pode mandar essa mensagem para nós aqui, ó. Quarta-feira, 24 de junho de 2026, hoje dia da FAB, também é dia de São João, é dia do Observador Aéreo, também dia internacional do leite, é dia 24 de junho. E também hoje é o dia do jogo da Seleção Brasileira pela Copa, pelo Mundial, hein? 19 horas hoje, Marrocos e Brasil. Brasil e Marrocos hoje, então, 19 horas. Você pode mandar a sua mensagem para nós aqui e também participar, pode mandar o seu palpite pra gente aqui. Escócia e Brasil hoje, desculpa. É, salvo engano, é Escócia e Brasil. É isso mesmo, confirmando por aqui, tá certo? E estamos acompanhando por

aqui também. Intervalo de jogo de Canadá e Suíça. É, rapaz. Canadá e Suíça está no 0-0. Alô, Nilvânia aqui de Pinhalzinho. Tá participando. Boa sorte aí. Tá valendo pizza hoje. Vamos lá de banda Brilha Som.

0: 17h02. Fechando mais uma super sequência no seu rádio Som Brasil, Humberto e Ronaldo com o Major de Matheus e Gustavo Lima. Ah, nessa parceria aqui, ó, eu vou contar pra vocês. É o nome da canção, hein? Também Alma Serrana e Brilha Som, Brilha, Brilha, Brilha Som, novo sucesso deles, hein? Vamos lá, confirmando a hora, sinal, sinal da hora por aqui, ó, 17h03.
1: Em 100.9 News, a informação da hora. Uma nova plataforma nacional vai reforçar o combate aos roubos e à venda ilegal de celulares no Brasil. O Banco Nacional de Celulares com Restrição reunirá dados de aparelhos roubados, furtados, extraviados ou recuperados em uma única base. Entre as novidades está o chamado Modo Recuperação, que permitirá identificar celulares com restrição quando eles forem ativados com uma nova linha telefônica. Além disso, consumidores poderão consultar a situação de aparelhos usados antes da compra por meio do número do e-mail. A medida busca dificultar a receptação e ampliar a recuperação de celulares em todo o país. 100.9 News, com a informação da hora, para a rádio da sua cidade, Hernani Edson.

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6: Som Brasil no seu rádio, 17 horas e 7 minutos. 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Boas vendas. Sucesso a vocês aí. Obrigado pela sintonia. Meu amigo Valmor Schwendler, bairro de Veneia, tá participando por aqui. Alô, Rose. A Rose tá participando da promoção também. É, já mandou seu palpite para hoje, 2-1 para a seleção brasileira, hein? Tá certo? Valeu, Rose. Um abraço, bom trabalho. A Sueli Boto também está em saudades, curtindo a programação aqui da 100.9. A Nilvânia Kuhn segue ligada com a gente na melhor programação. 17-8. É um sertanejo bom demais. Também a... um destaque para você na música nativista e também a música gaúcha, tá certo? Até às 6h30 eu te faço companhia, tem mais uma hora abrindo aqui sequência musical.

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0: 17 horas e 18 minutos. Canta Mirosmar. Zezé e Luciano. Cada volta é um recomeço. Também Banda Passarela, um novo sucesso da Banda Passarela. Você curtiu na programação da tarde por aqui. E ainda Amado Batista com o Jorge do Jorge Mateus. É um sertanejo bom demais, em evidência também as músicas Nativista e Gaúcha. Você pode pedir a sua preferida também no horário. Até às 6h30 eu te faço companhia. Dia de jogo da Seleção Brasileira. É isso mesmo. Pode mandar o seu recado via 33666200. Tá valendo por aqui, hein, gente? Tá valendo por aqui o seu recado, a sua participação. Você pode mandar o seu palpite também. Anda seu palpite do jogo hoje. Escócia e Brasil. Brasil e Escócia, 19 horas, hein? Confirmando no sinal 5:19.
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0: Som Brasil para você, 17 horas e 21 minutos. 17 e 21. Nós estamos ao vivo aqui diretamente dos estúdios no centro da capital da Amizade. Um recado de utilidade pública para você, o nosso ouvinte, sempre nos auxiliando aqui na informação também. Gente, aconteceu um acidente no trevo lá do bairro Primavera. Então vai devagar aí, você que está rodando, está passando pela BR-282. Vai devagar, redobre a sua atenção aí, tá certo? E daqui a pouco tem mais informações para você, então, um acidente no trevo do bairro Primavera. Então redobre sua atenção, você que vai se dirigir para aqueles lados de lá, então vai com calma, vai devagar, que tem um trânsito, bastante trânsito lá, tá certo, gente? E daqui a pouco tem mais informações para você, os bombeiros estão se dirigindo para lá também, tá certo? Obrigado a Júlia, sempre tá ligado com a gente, nos informou por aqui, valeu Júlia, um abraço, obrigado pelas informações aí também. A gente segue por aqui com o nosso Som Brasil, gente. Você pode mandar o seu recado para nós via 33666200. Está valendo rodízio de pizza para você não degustar em frente ao SESI, aqui na capital da Amizade. E também você pode dar o seu palpite para o jogo de hoje, Escócia e Brasil, logo mais, daqui a pouquinho. É, a partir das 19 horas, então, Escócia e Brasil, Brasil e Escócia, às 19 horas, então, aqui
4: Você pode mandar sua mensagem para nós aqui, seu palpite, tá certo? Ouvinte, tá mandando recado para nós aqui. Deixa eu mandar um alô lá ao Kleder, a Vanessa, a equipe simpaticíssima também do Degustar, que sempre são com a gente. 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Gente, sexta-feira agora, hein? Alô para a Sueli, tá ligado conosco também na programação, tá participando por aqui, a Elci também manda o recado, a Marinete tá na companhia aqui da 100.9 também, oi Silvia, boa sorte a vocês aí, meninas. 12 graus de temperatura, hein? Alô para você que está se dirigindo para casa também, né? Tá levando a Rádio Centro-Oeste carona no seu possante, no seu carão, ai rapaz. Valeu, Mato Grosso e Matias. Sertanejo bom demais no seu rádio. Essa canção é linda demais também. 24 horas de amor. 5h24.

0: Aí pra você é o grupo Arte Campeira. Também rodei por aqui Mato Grosso e Matias. José e Luciano e muito mais. É a programação aqui da 100.9 pra você. Excelente tarde ainda de quarta-feira, 24 de junho de 2026. Na rádio dessa cidade, 5h32. Boa tarde.
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0: Bom demais, hein? 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

Som Brasil pra você, liga, participa da nossa programação aqui, tá valendo pizza, rodízio de pizza pra você no degustar em frente ao SESI, aqui na capital da Amizade. Boa tarde para a Zanete Scarati, está lá em Nova Erechim, ó, vai dar 2-1 para o Brasil, tá certo, Zanete? Zanete, obrigado pela companhia. A Filma Rodrigues aqui de Pinhalzinho também manda um recado para nós. Meu amigo Valmor tá na companhia aqui da 100.9, nosso Som Brasil. Alô, Mauro, forte abraço, tá lá em Modelo também. A Odila aqui de Pinhalzinho, a Ivanir também manda um recado, forte abraço. É, Alessandra, aqui de Pinhalzinho também. Boa sorte a vocês aí, tá valendo rodízio de pizza para você não degustar em frente ao SESI. 24 faltando para 6. Já já vai rolar o sorteio para você. E hoje é dia de seleção, hein? Hoje é dia de seleção canarinho. Escócia e Brasil, Brasil e Escócia, 19 horas. Vitor e Léo.

0: Tá aí pra você então mais uma super sequência, Chiquito e Bordoneio, também rodei por aqui César e Paulinho e ainda Vitor e Léo, e a programação aqui da 100.9 pra você, sejam todos bem-vindos, 17h46. Gente, temos informações aqui também no horário.
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0: Vamos lá então, confirmando, 5h46, temos informações para você que ouvinte aqui da 100.9 de um acidente que ocorreu então lá próximo ao trevo, então, bem próximo ao trevo do bairro de acesso ao bairro Primavera. Quem está com a gente na programação, nosso colega Lindomar está por lá também, vai contar para a gente como foi o acidente. Alô Lindomar, as informações aí, boa tarde.
2: Boa tarde, José. Boa tarde, ouvintes do Som Brasil. Estamos na BR-282, onde no finalzinho dessa tarde houve uma colisão envolvendo dois veículos. Um Toyota Corolla, também um Ford Ka, colidiram entre si e após colidiram em barranco, chegando a ter o capotamento de um dos veículos. Os veículos eram conduzidos por duas mulheres, as quais foram conduzidas pelo Corpo de Bombeiros de Pinhalzinho até o hospital. Segundo informações colhidas no local, ambas as condutoras estavam conscientes, né, tiveram apenas escoriações pelo corpo. Então, dentro de instantes também, a gente traz novas informações para você, ouvinte da Rádio Centro-Oeste.
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0: Na Rádio da Cidade, 5h48.
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0: Som Brasil para você, 8 minutos, soltando para as 18 horas. Atenção, ó, mais uma vez, atenção você que está rodando, está passando pela BR-282, vai devagar que ocorreu um acidente agora há pouco. Como você muito bem ficou sabendo que também com a equipe da 100.9 FM, então vai devagar, você está saindo do seu trabalho, está saindo também das escolas. Vai com cautela, vai devagar, então, nessa região ali do bairro Primavera. O acidente aconteceu bem próximo ao trevo do bairro Primavera. Então, está rodando está passando pela BR ou pelas perimetrais. Vai com calma aí, vai devagar, tá certo? Muita cautela aí na direção. Recadinho para você aqui da nossa equipe, tá certo? Alô, o Egídio Antônio Boli, está ligado com a gente? Valeu, forte abraço. Boa tarde para o Ângelo. Alô, seu Ângelo. Em saudades no Vale da Hospitalidade, o rapaz está participando por aqui. Da mesma forma, a Rosane Zugno, também o Marcelo, Estão na companhia aqui da 100.9. Alô, Veronice Quevedo também. Deixou a participação por aqui. Forte abraço, boa sorte.

Todo mundo ligado aqui, ó. Tem mais uma super sequência de música. Zé Henrique e Gabriel com Henrique e Juliano. Solidão, dando risada. Já já tem um sorteio pra você, pizza. Valendo pizza, então, no Degustar em Frente ao SESI.

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1: Boa noite, irmãos, irmãs e amigos. Sejam todos bem-vindos a esse momento de oração. Vamos estar com Deus. Em nome do Pai, do Filho e do Espírito Santo. Amém. O anjo do Senhor anunciou a Maria, e ela concebeu do Espírito Santo. Eis aqui a serva do Senhor, faça-se em mim segundo a vossa palavra. E o Verbo de Deus se fez carne e habitou entre nós. Ave Maria, Mãe do Amor, o Senhor é convosco. Bendita sois vós entre as mulheres, e bendito é o fruto do vosso ventre, Jesus. Santa Maria, Mãe de Deus, rogai por nós, os pecadores, agora e na hora da nossa morte. Amém. Rogai por nós, Santa Mãe de Deus, para que sejamos dignos das promessas de Cristo. Amém. Aclamação ao Evangelho. Será chamado, ó menino, o profeta do Altíssimo. Irás diante do Senhor, preparando-lhe os caminhos. Aleluia, aleluia, aleluia. Vamos escutar o Santo Evangelho. O Senhor esteja convosco, Ele está no meio de nós. Proclamação do Evangelho de Jesus Cristo segundo Lucas. Glória a vós, Senhor. Completou-se o tempo da gravidez de Isabel, e ela deu à luz um filho. Os vizinhos e parentes ouviram dizer como o Senhor tinha sido misericordioso para com Isabel, e alegraram-se com ela. No oitavo dia foram circuncidar o menino e queriam dar-lhe o nome de seu pai Zacarias. A mãe, porém, disse: não, ele vai chamar-se João. Os outros disseram: não existe nenhum parente teu com esse nome. Então fizeram sinais ao pai, perguntando como ele queria que o menino se chamasse. Zacarias pediu uma taubinha e escreveu: João é o seu nome. E todos ficaram admirados. No mesmo instante, a boca de Zacarias se abriu, sua língua se soltou e ele começou a louvar a Deus. Todos os vizinhos ficaram com medo e a notícia espalhou-se por toda a região montanhosa da Judeia. E todos os que ouviam a notícia ficavam pensando: o que virá a ser esse menino? De fato, a mão do Senhor estava com ele. E o menino crescia e se fortalecia em espírito. Ele vivia nos lugares desertos, até ao dia em que se apresentou publicamente a Israel. Palavra da salvação, glória a vós, Senhor. Que as palavras do Santo Evangelho perdoem os nossos pecados. Amém. Queridos irmãos e irmãs, hoje celebramos uma grande festa na Igreja Católica, a festa do nascimento de São João Batista. Uma grande festa por todo o Brasil e também por toda a Igreja de Cristo. Inclusive temos as festas juninas em muitos lugares, uma festa que alegra a vida, a festa da fé, a festa da comunidade, porque nós estamos celebrando um grande profeta. O profeta João Batista é aquele que conheceu Jesus, viu Jesus e recebeu o batismo da presença de Jesus. E também ele batizou Jesus. Jesus recebeu o batismo como todos nós. E recebeu de João Batista. Só que João Batista dá o batismo da penitência. Convertam-se, prepare o caminho, prepare a vida para receber Jesus. Jesus nos dá o batismo do Espírito Santo, o batismo da vida nova, da vida eterna, da presença de Deus. Que coisa boa! Hoje, então, a igreja celebra essa grande festa, esse grande profeta. O próprio Jesus disse que não existe profeta maior do que João Batista. Por quê? Porque João Batista indicou o Cordeiro de Deus. Quando ele viu o Cordeiro de Deus, ele disse: eis o Cordeiro de Deus, aquele que tira o pecado do mundo. Eis o Cordeiro de Deus, siga ele. Não é a mim que vocês devem seguir, mas é o Cordeiro, aquele que salva a vida, Jesus Cristo. Que bonito que nós também possamos ter essa atitude de João Batista, sempre indicar as pessoas seguir Jesus, porque Jesus vale a pena. Jesus é a nossa vida e a nossa salvação. Vamos pedir a bênção de Deus e viver feliz. O Senhor esteja convosco, Ele está no meio de nós. Que a bênção de Deus Todo-Poderoso abençoe a todos, com paz, saúde e muita fé. Em nome do Pai, do Filho e do Espírito Santo. Amém. Tenham todos uma boa noite, fiquem com Deus e fiquem em paz. Amém.
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1: 18 horas e 14 minutos. Excelente noite para você de quarta-feira, dia de São João, hein? Dia 24 de junho de 2020, 12 graus. A temperatura está marcando no momento aqui no centro da capital da Amizade. Ou melhor, 9 graus, tá certo? Confirmando para você, 9 graus, tá? É. Retificando por aqui, ó. 9 graus a temperatura está marcando aqui nos estúdios da rádio, atualizando por aqui, tá certo? Deixa eu mandar um abraço para a Cleonice Yank, aqui de Pinhalzinho. Valeu. Nestor também tá ligado com a gente, meu amigo Nestor. Alô, Veronice, forte abraço. Marcelo também tá na companhia aqui da 100.9. Vamos lá para o sorteio. Momento muito esperado. Tá valendo hoje a quarta da pizza. Valendo dois rodízios de pizza para você, então, no degustar em frente ao SESI, aqui na capital da Amizade. E rodízio de pizza por lá, os almoços são diferenciados também, realmente, no degustar em frente ao SESI. Sorteio automático, então, já temos uma participação por aqui. Alô, você do final do telefone 5102. Alô, você do final do telefone 5102. É aqui de Pinhalzinho. É uma ganhadora. Quem ganhou hoje na promoção da quarta da pizza foi... Parabéns, Venilde Farneda. Parabéns, Venilde Farneda, de Pinhalzinho, final do telefone 5102. Ganhadora de hoje. Parabéns a Venilde Farneda, de Pinhalzinho, então. Final do telefone 5102. A dona Venilde precisa passar aqui na rádio e retirar o seu respectivo vale. Parabéns a Venilde. Amanhã tem mais. Amanhã, quinta-feira. Amanhã tem o... Amanhã na quinta tem o Vale Combustível, R$100 em gasolina, então, no posto Esplanada aqui de Pinhalzinho, tá certo, gente? Vou deixar as últimas músicas, já tá chegando um resenha esportiva pra você, e já estamos no clima do jogo, então, também pré-jogo, né? 19 horas, então, Brasil, Escócia, Escócia e Brasil, 19 horas pelo Mundial, que está rolando por aí, tá certo? Conversamos amanhã, se Deus quiser, às 4:30 da tarde, aqui no nosso Som Brasil. Te cuida, tá? Fica bem, fica com Deus e com certeza abençoados e protegidos ficaremos bem melhor. Bom descanso, bom repouso, abençoada quinta. Até mais, tchau.

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1: 18:31.
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4: Olá, sejam todos bem-vindos. Boa noite. Está no ar Resenha Esportiva e estamos chegando para falar de esporte para você. E hoje, no clima de Copa do Mundo, no clima de seleção brasileira. Eu queria vestir minha camisa do Brasil, a do Penta, né? A gente era tetra ainda. Aquela camisa icônica que nos deu o pentacampeonato. Mas com o frio, estamos de casaco, bem agasalhados e prontos para torcer pela seleção brasileira. Que logo mais, daqui a pouquinho, 19 horas, enfrenta a Escócia e vale a classificação para a próxima fase da Copa do Mundo. 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Mas antes de eu falar de seleção brasileira hoje, eu vou trazer dois temas importantes por aqui. O primeiro é que a Chapecoense contratou o Chip, o Rodrigo Casarim, ele que tem passagem pelo futebol aqui de Pinhalzinho. Ele é natural de Nova Erechim, trabalhou em Nova Erechim e lá por 2013, se não me falha a memória, quando ele trabalhava aqui em Pinhalzinho, ele vai para a Chape, né, junto com o Mita, inclusive, nas categorias de base, leva o Shailon, leva Igor Alemão, outros jogadores aqui de Pinhalzinho e da região que se destacavam por aqui, foram para a base da Chapecoense. Hoje, o Shailon joga no Mirassol. O Igor Alemão foi pro futebol de campo, voltou, hoje tá no futsal. Enfim, tantos outros que passaram aí com o Chip nas categorias de base da Chape. Depois daqui ele passou por outros clubes como Atlético Paranaense, Santos, Botafogo. Isso trabalhando nas categorias de base, horas como supervisor, horas como técnico. E outras equipes também que ele trabalhou no interior paulista. Teve um trabalho esse ano como técnico do Maringá, ou no ano passado, melhor dizendo, um pouco ano passado, um pouco esse ano, e acabou saindo do clube lá após o Campeonato Paranaense também. E após essa saída, ele fez viagens pela Europa, conhecendo clubes, metodologia. O Chip é um cara que trabalha muito, muito estudioso, e tomara que agora, que será auxiliar permanente da comissão técnica da Chapecoense, desempenhe um bom trabalho também. Boa sorte e parabéns para ele. E outro assunto é que a Rádio Centro-Oeste recebeu hoje do vereador Léo Ros uma homenagem, né, um voto de congratulação, parabenizando a RCO pela organização da Taça RCO. Obrigado, Léo, obrigado a todos os vereadores que prestaram essa homenagem. Vamos ir aí, o Léo também fez a sua fala hoje durante o programa Radar.
5: Assim, Felipe, como também admirador e defensor do esporte, né? A gente tá, acho que eu acompanho há muitas taças RCOs, né? E essa é uma pequena homenagem que a gente tem lá na Câmara de Vereadores, como homenagear vocês, né? Então é um voto de congratulação em seu nome, em nome da Rádio Centro-Oeste, né? Juntamente com o Henrique, com o Roberto, né? E a todos os integrantes da Rádio Centro-Oeste que estão à frente da Rádio Centro-Oeste, Fabiano, né? E a gente vai deixar aqui, né? Com certeza, é um voto ainda da Taça LCO, e agora que tá dando tempo pra gente entregar, então é uma pequena homenagem nossa lá, aprovado por todos os vereadores, e que a gente tenta levar até vocês, né, como um símbolo, né, de admiração e pelo trabalho que vocês vêm desenvolvendo aqui no nosso município.
4: Então, mais uma vez, obrigado ao Léo, obrigado à Câmara de Vereadores de Pinhalzinho por esse reconhecimento aí pelo trabalho prestado da RCO junto ao Esporte Regional, organizando a Taça RCO, uma das maiores e mais tradicionais competições de Santa Catarina. Daqui a pouquinho, seleção brasileira em campo. Todo mundo quer ver Neymar jogar. Ancelotti disse, cara, pode jogar, se quiser jogar até os 90 minutos, joga, né? Mas é difícil isso acontecer. E as expectativas estão grandes para ver como o Neymar vai desempenhar, quanto ele vai conseguir jogar na partida de hoje contra a Escócia. Por enquanto, Vinícius Júnior, dono da camisa número 7, é quem está chamando a responsabilidade, dizendo: vem cá, joga em mim que eu vou resolver. Dos 4 gols marcados pela seleção brasileira até aqui na Copa, nos 4, o Vini Júnior participou. Marcou 2, finalizou 1, que a bola sobrou para o Matheus Cunha fazer o gol, e o outro deu assistência para o Matheus Cunha fazer o gol. Ou seja, o Vini Júnior está sendo o cara, e quem sabe a chegada de Vini Júnior, ou melhor, a chegada de Neymar, vai ajudar a dar essa desafogada, e tem mais um craque que chame a responsabilidade e resolva para a seleção brasileira. Brasil e Escócia. Mas temos outros jogos da Copa que estão chamando atenção também, que apresentam bons jogos, e temos craques, Mbappé, Haaland, que na verdade se pronuncia Holland, a gente está descobrindo nessa Copa, né? Tem Messi, se tornou o maior artilheiro das Copas, tem Cristiano Ronaldo, o primeiro jogador a marcar em 6 Copas do Mundo, as 6 edições diferentes, 2006, 2010, 2014, 18, 22 e agora 2026. Recordes atrás de recordes, curiosidades. Quem fala de tudo isso, vocês sabem, é ele. Alô, Henrique Paulo, seja bem-vindo. Boa noite.
6: Olá, amigos. A Copa do Mundo de 2026, ela segue movimentando o mundo do futebol, e o que não falta são histórias, curiosidades e grandes personagens dentro e fora de campo. Esse Mundial, ele já entrou para a história por ser a primeira Copa com 48 seleções, dando essa oportunidade para que diferentes continentes também aumentassem essa disputa por uma vaga no mata-mata da competição. E como toda a Copa do Mundo, os grandes craques, eles continuam sendo uma atração à parte. A gente cita Lionel Messi e Cristiano Ronaldo, a gente fala desses dois grandes jogadores que dominaram o futebol mundial por quase 2 décadas e que podem estar disputando seus últimos momentos em uma Copa do Mundo. O Messi, ele carrega toda essa trajetória com a seleção da Argentina, foi coroado com o Mundial de 2022 e mostra que tem uma qualidade técnica mesmo com a idade. Ele segue sendo um jogador decisivo, mostrou isso até o momento no Mundial, e que a Argentina então vai firme, forte para a próxima fase do torneio após as 2 vitórias que conquistou até o momento da competição. Do outro lado, ontem, por exemplo, nós vimos o Cristiano Ronaldo, que vive um momento especial, por mais que tenha sido cobrado no primeiro jogo de Portugal contra o Congo, ele marcou 2 gols na vitória de 5-0 da seleção portuguesa contra a equipe do Uzbequistão. Ele tem 41 anos de idade e mostra que, mesmo assim, ainda consegue ter números impressionantes. Então ele chega na sua 6ª Copa do Mundo e provavelmente vai disputar para ser um dos artilheiros da competição, ao lado do próprio Messi, também do Mbappé, que segue sendo protagonista com a seleção francesa. Então resta a gente saber como que vai ser o desempenho agora das próximas fases do torneio, já que teremos também duelos bastante equilibrados. Falando do Brasil, vale destacar que tem muita expectativa e que o torcedor brasileiro espera também muito da equipe, principalmente pela tradição de ser a única seleção com 5 títulos mundiais. Então o início da campanha teve momentos distintos assim. Nós podemos citar que contra o Marrocos, o Brasil encontrou uma dificuldade diante de uma equipe bem organizada, que marcou muito forte e que mostrou que hoje não se tem mais adversário fácil. O empate, então, no jogo de estreia serviu como um alerta para a equipe, principalmente pelo grande desempenho da seleção marroquina ao longo da última Copa do Mundo, em que chegou a uma fase bastante importante da competição. Depois, o Brasil venceu o Haiti com naturalidade, jogo de 3-0, onde Vini Júnior, Matheus Cunha, o sistema ofensivo, trabalhou muito bem. Mas acredito que a grande pergunta e dúvida que a torcida tem é se o Brasil, com esse elenco, está pronto para brigar pelo título da Copa do Mundo. Mas antes desse confronto do Brasil contra a Escócia, vale a pena a gente conhecer um pouco mais da seleção escocesa, que é muito tradicional de história no futebol, mas que chega a essa Copa buscando escrever praticamente um novo capítulo. A Escócia, ela é conhecida por ser uma seleção de muita entrega, força física, organização tática, tanto que a gente viu na Copa do Mundo uma equipe que levou apenas um gol em dois jogos, ganhou de 1-0, então o seu ataque também, digamos assim, não foi tão de excelência, mas que conta com essa forte marcação. Alguns jogadores que o Brasil precisa ficar atento: no Robertson, lateral esquerdo, que jogava no Liverpool, assinou esse ano com o Tottenham. Também o McTominay, que jogou no Manchester United, hoje está no futebol italiano no Napoli. O McGinn, que é um dos símbolos dessa seleção, e tem uma curiosidade que fica no gol: o Craig Gordon tem 43 anos e é um dos jogadores mais experientes dessa Copa do Mundo, ao lado ali do Guillermo Ochoa. Hoje, no jogo contra a Escócia, a gente vai ver talvez um equilíbrio nos primeiros momentos, mas que a seleção brasileira consiga se impor, tem qualidade individual para isso. Por mais que a Escócia tenha na sua força física, na questão de dedicação em campo, nomes importantes também que atuam no futebol mundial, mas o Brasil, no meu ver, é grande favorito para vencer essa partida, encaminhar a sua classificação como primeiro dessa chave. Conta também com o jogo do Marrocos contra a equipe do Haiti. Provavelmente o Marrocos vença, talvez com uma diferença de gols ali para definir no saldo, então, quem seria o primeiro colocado. Mas o Brasil, no meu ver, tem grande chance sim de permanecer como líder dessa chave na Copa do Mundo. O tão sonhado hexacampeonato, que é o que a torcida brasileira mais espera, Messi e Cristiano Ronaldo fecharem as suas trajetórias em mundiais com mais um título, é o que também eles almejam. Então nós teremos aí uma mistura de muitas emoções para vermos o que acontece até o final da Copa do Mundo. Então são jogos agora na terceira rodada que definem os classificados. Poderemos ter aí um Japão, uma Holanda na próxima fase, depois vai se afunilando com grandes seleções. Então não é escolher adversário, a Copa do Mundo ela tem disso. A primeira fase tende a ser um pouco mais tranquila, mas depois no mata-mata, chega às oitavas de final, semifinal e até mesmo o Brasil chegando a uma grande final, essa expectativa que todo mundo espera para a seleção brasileira hoje do Carlo Ancelotti, falando em Copa do Mundo. Mas o meu palpite é que o Brasil vença com uma diferença de 2 gols, um 3-1, um 4-2. Nesse jogo contra a Escócia, talvez o ataque consiga desencantar nessa partida de hoje, jogo daqui a pouquinho às 19 horas. Valeu, Felipe, um abraço a todos e vamos juntos aí torcer para o Brasil em mais esse jogo na Copa.
4: Tá aí nosso querido Henrique Paulo também deixando palpitex dele pro jogo. E Roberto Lorenzon, nosso especialista em futebol, o cara que manja do negócio, que entende de tudo, tá chegando e também falando da nossa querida seleção brasileira. Alô, Roberto, seja bem-vindo, meu amigo.
7: Bem, hoje é o jogo da afirmação da seleção brasileira. A expectativa também fica em torno de quem vai substituir Rafinha. Tudo indica que Rayan tenha a oportunidade. Nos treinamentos, o técnico Ancelotti deu até pelo menos uma possibilidade de que Neymar possa entrar, não como titular, no começo da partida. Tudo indica de que, dependendo do andamento da partida, é que Neymar terá talvez uma possibilidade no segundo tempo de jogar alguns minutos. E é claro que para a seleção vai ficar aquela expectativa: Neymar, como será a sua atuação nos talvez minutos que possa jogar nessa partida durante a Copa do Mundo? O jogo de hoje contra a Escócia, até hoje a seleção brasileira sempre se deu bem contra os escoceses,

0: Então, fazer um bom resultado, conquistar o primeiro lugar, é importante para a caminhada da seleção brasileira nessa Copa do Mundo. Esperamos que a seleção vença, mas não só vencer, mas que convença e que comece a trilhar realmente uma solidificação com demonstração de que a equipe quer mais, que não fique apenas numa classificação para uma segunda fase, que dali em diante começa o mata-mata. Um grande abraço e oxalá que o Brasil conquiste um bom resultado hoje à noite.
1: Aí esse Roberto Lorenzon batendo um papo com a gente por aqui também. Meu amigo Jonathan, aquele que não acredita que o Neymar vai decidir para a seleção brasileira, né? Vai prosear com a gente por aqui também. Alô, Jonathan, seja bem-vindo, meu amigo.
2: Boa noite, Felipe. Boa noite aos ouvintes do Resenha. Estamos aí na expectativa, né, do jogo da seleção, que é logo daqui a pouquinho, aí às 19 horas. Acredito que o Brasil hoje vai fazer um bom jogo. Vem com algumas mudanças aí, mas acredito que o técnico vai optar por uma mudança não muito drástica do que ele veio jogando desde o início. Acho que ele vai colocar o Rayan na vaga do Rafinha, né, que tá machucado. E não vai querer mexer muito no meio campo ou querer colocar o Endrick no ataque aí no lugar do Matheus Cunha, até porque o Matheus Cunha fez uma boa partida aí no último jogo contra o Haiti. Acho que o Brasil não vai ter grandes dificuldades contra a Escócia. Historicamente, o Brasil nunca perdeu para esse time nas Copas, né? Então, vem já com um histórico aí favorável. O time vem embalado, né, da vitória por 3-0 contra o Haiti. E a expectativa do Neymar jogar, né? Acredito que o Neymar vai entrar no segundo tempo no lugar do Lucas Paquetá. É o que eu imagino que o técnico vai fazer. Também acredito que no segundo tempo ele vai colocar o Endrick no lugar do Matheus Cunha. Vai fazer algumas mudanças para testar alguns jogadores. Tomara que o Neymar, se caso estrear hoje na Copa, desempenhe um bom futebol, né? Temos essa expectativa e todo o país torce por isso. Ver se ele vai conseguir desempenhar um bom futebol e destaque como os demais top mundiais aí das outras equipes, né? Messi, Cristiano Ronaldo, Haaland e Mbappé e companhia. Mas a gente torce aí para que o Brasil saia com uma vitória, faça pelo menos uns dois gols aí, né? Que agora a disputa ali com o Marrocos ali seria mais ou menos pelo saldo de gols. Acredito que o Marrocos vai ganhar, né, do Haiti. E que o Brasil vai se classificar e vamos ver o que vem pela frente, né? Mas acredito que 2-1 meu palpite hoje pro Brasil. Vai levar um golzinho aí em alguma bobeira, alguma coisa, mas vai conseguir superar. E tomara que o Neymar entre e faça uma boa partida.
1: Tá aí o Jonathan também participando com a gente por aqui. Quem também vai deixar sua opinião pra gente? Ele, claro, Gilmar Bortese. Alô, Gilmar, seja bem-vindo. Boa noite.
3: Olá, boa noite, Felipe, pessoal que está acompanhando o Resenha Esportiva. Jogo importante para o Brasil, né, que precisa de pelo menos um empate para avançar a próxima fase da Copa do Mundo. O Brasil que fez uma estreia que não agradou tanto, né, os torcedores, o empate contra Marrocos. A gente sabia também da dificuldade que é enfrentar a seleção de Marrocos, né, que foi uma dos grandes destaques da última Copa do Mundo, chegando aí nas fases finais. Depois, o jogo contra o Haiti, apesar do resultado de 3-0, né, eu acho que o Brasil também não conseguiu apresentar um futebol que encantasse o seu torcedor, um futebol envolvente, principalmente que dê esperanças, né, que a gente conquiste mais um título. E hoje é contra a Escócia, né? A gente precisa pelo menos de um empate. Eu acho que o Neymar volta agora também para a seleção. Acredito que deve entrar somente aí no segundo tempo. Mas eu acho que o Neymar pode fazer a diferença, não só por questão técnica, né? Mas sim também por confiança, porque a gente sabe que o Brasil tem bons jogadores. Eu já falei em outros comentários que não há nenhum destaque como a seleção da Argentina tem o Messi e assim por diante. Eu acho que o Brasil tem bons jogadores, e esses bons jogadores, se encaixarem, se encontrarem na competição, eles podem sim, né, fazer uma boa campanha e até talvez conseguir esse hexacampeonato, que é o que todo mundo espera. Acho que o Neymar pode dar isso pro Brasil.

0: O Brasil pode dar esse gás a mais para a seleção brasileira, mas eu acredito que também os jogadores precisam entregar um pouco mais, né? A gente teve a baixa do Rafinha, que eu acho que vai fazer falta, né? Apesar de ser bastante criticado nesses primeiros dois jogos, o Rafinha é um cara que pode fazer a diferença e vai fazer bastante falta. E sobre o jogo de hoje, Felipe, Escócia, que tem 3 pontos, né? Um grupo bastante equilibrado, é Brasil, Marrocos com 4, depois a Escócia tem 3 pontos, é um jogo da vida deles também, né? Então vai ser uma partida muito difícil, muito complicada para a seleção brasileira, mas eu acredito numa vitória. Eu acredito que o Brasil vá avançar de fase, e se não passar dessa fase, é um fiasco semelhante àquele 7-1 da Alemanha, né, que a gente levou. Então acredito que o Brasil deva ganhar de 2-0, 2-1 e avance para a próxima fase da Copa do Mundo. Aí depois é uma outra competição. Os adversários sempre serão mais difíceis, mas hoje é pelo menos um empate, né? Pra gente avançar e ver o que acontece no decorrer da competição. E a gente, com esse terceiro jogo, a gente quer ver também um pouquinho mais de técnica, né? De mais vontade por parte dos jogadores da seleção brasileira.
1: Tá aí, grande Bortese também participando. Alô, Ricardo Odi, é tua vez, meu amigo. Seja bem-vindo ao nosso programa Resenha Esportiva.
2: Olá, Felipe. Olá, ouvintes da Rádio Centro-Oeste. Jogo decisivo para o Brasil contra a Escócia. A Escócia está preocupada, vem fechada, mas também precisa ganhar, né? Então vai ser um jogo para tentar se classificar entre os terceiros aí, a Escócia, né? Então... E o Brasil precisa ganhar para tentar classificar em primeiro, né? O Marrocos vai jogar contra o Haiti, perspectiva de que também Marrocos aplique uma goleada, e aí pode Brasil e Haiti, se o Brasil ganhar, né, disputar aí em saldo de gols a classificação em primeiro do grupo, né? Mas o Brasil precisa ganhar para ficar em primeiro do grupo, para ficar mais tranquilo, para consolidar mais a nossa seleção brasileira. Estamos com a perspectiva de que Neymar possa atuar 20 a 30 minutos, e que é muito bom para o Brasil isso, né? Um ídolo nosso camisa 10, mesmo não tendo sido atuante efetivamente em ganhar títulos com a seleção brasileira, mas é a referência do nosso futebol, e acredito eu que é a última Copa. Então vamos torcer para o Brasil e para Neymar Júnior hoje, que possa ele ajudar a nossa seleção e o conjunto da nossa seleção consiga transformar em gols hoje uma vitória contra a Escócia. A opinião minha aí é 2-0 o placar. Beleza, Felipe? Um forte abraço a todos aí. E um ótimo jogo.
1: Tá aí o Ricardo Odi, também deixando a sua opinião. Eu quero saber, e você acredita que o Brasil vai conseguir chegar lá? Você acredita que o Brasil tem chances? Porque há muitas dúvidas ainda, né? A gente não sabe o quanto a nossa seleção brasileira vai entregar. A gente não sabe até onde, eu acredito, né? No tamanho, na força da seleção brasileira. A gente não tem uma equipe tão ruim assim. A gente viu a Inglaterra tropeçar, a gente já viu a Espanha tropeçar, Portugal tropeçar. A Argentina tá num grupo muito fácil, então nessa primeira fase não tropeça. Mas temos que confiar. Não adianta a gente jogar a toalha e só falar mal da nossa querida seleção. A gente tem que dar aquele voto de confiança em Carlo Ancelotti. Como a gente destacava ontem até com o Branco aqui no programa, o Ancelotti tem hoje junto com ele Cafu, tem o Kaká, Ronaldo, outros atletas que foram campeões e com uma trajetória histórica, dando um suporte para ele, falando um pouco do que é a seleção, porque o Ancelotti tem a experiência europeia, tem a experiência de clubes, mas está com uma nova realidade. O Ancelotti, a gente tem que confiar muito nesse processo para 2030, mas por que não acreditar que a gente possa conquistar ainda neste ano a Copa do Mundo? Volto a dizer para vocês, tenho minhas dúvidas que a seleção possa ser campeã, mas tá na hora, gente, da gente deixar política de lado, porque a gente virou muito a seleção brasileira numa questão política de envolver quem é de direita, quem é de esquerda. Esquece isso, esquece cor de camisa, esquece tudo. veste teu verde e amarelo, tua camisa azul, camisa do Brasil com as nossas cores do Brasil, da nossa pátria amada. Esquece o resto, vamos torcer pelo Brasil. Ah, mas o Neymar tá lá, eu não gosto dele. Deixa o Neymar lá. Eu também não gosto do Paquetá e tô torcendo pra seleção brasileira ser campeã. Vamos torcer pra gente voltar a ser o país do futebol com garra, com força, conquistar o Hexa. Eu até brincava que eu não torço pra Alemanha. A Alemanha tá com 4 títulos, pode empatar com o Brasil e eu não quero isso. Vamos apresentar um bom futebol e uma boa torcida. Vamos fazer a nossa parte daqui. A seleção perdeu. A gente tinha 2006 uns galácticos praticamente jogando no Real Madrid, jogando em Barcelona, Inter de Milão, Milan, e a gente não conseguiu ganhar, a gente perdeu por 1-0 para a França. E aí? Vamos acreditar? Lá como a gente tinha uma seleção maravilhosa como 82 também, a gente também não ganhou. Quem sabe agora a gente consiga. Portanto, vamos fazer a minha, vamos fazer a sua parte. Eu acho que o Brasil ganha hoje uns 2-0, a gente sai feliz da vida. Busca, quem sabe, a primeira colocação. E aí, meus amigos, mata-mata. Pode vir Holanda, pode vir Japão. Não tem muito choro. Se quer ser campeão, tem que ganhar. Se vai ter que ganhar, seja da Jordânia, da Argélia, de quem for, não importa. Mata-mata, não tem como escolher adversário. Então, vamos lá. Torcer pelo nosso Brasilzão. Vou torcer pro Neymar e o Vini Júnior fazer gol hoje. Torcer pro Casemiro fazer gol também. Meu palpite é 2-0, mas se der um 5-6, eu vou ficar feliz da vida. Mas, pé no chão, seleção brasileira, quem sabe chega lá. Gente, muito obrigado pela sua companhia, pela sua audiência. Vamos lá que a bola tá pronta para rolar já para Brasil e Escócia. Tem Marrocos e Haiti também. É, olho num jogo, bisbilhotando o outro e torcendo pela nossa seleção. Amanhã a gente volta para falar de tudo que aconteceu no jogo entre Brasil e Escócia e já começar com as perspectivas do mata-mata, se Deus quiser. A todos, uma ótima noite, um forte abraço, até a próxima. Tchau, tchau.
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1: Oi, oi, gente, muito boa noite. Chegamos com mais uma edição do nosso Só Bailão. Alegria, o melhor da música de banda, desfilando por aqui nessa quarta-feira à noite. Então vem com a gente até as 9, nosso Só Bailão, aqui na Rádio Centro-Oeste. E eu sou a Raquel Cristine, fico contigo em todas as plataformas, pra você que tá curtindo a gente no carro, levando a gente na carona nessa noite maravilhosa. Pra você que tá na companhia da Rádio Centro-Oeste também, no seu rádio inconvencional, através do aplicativo, no site, na Alexa, fica à vontade com a gente. Por aqui a gente garante o melhor do bailão pra você e com certeza muita música boa, muita animação na sua noite de quarta-feira, pra você arrastar os móveis mesmo e bailar com a gente aqui no nosso Só Bailão. Então vem comigo desde já, fica à vontade na nossa programação e curta o melhor do bailão, que começa agora.

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3: Muito obrigada pela sua companhia. Esse é o nosso Só Bailão, te fazendo companhia nessa noite maravilhosa de quarta-feira, meio de semana. Fica melhor ainda, com muitos sucessos, com muita animação aqui no nosso Só Bailão. Ótima noite de quarta-feira, gente.

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6: Segunda hora de Só Bailão aqui na Rádio Centro-Oeste. Até as 9, eu, Raquel Cristi, te faço companhia com os maiores sucessos das bandas nessa noite. Já conferiu, né? Na nossa primeira hora teve muito sucesso, velhinho. Teve as novinhas desfilando por aqui também. E claro que por aqui a gente segue com o alto astral que você merece. Pra você que leva a gente na carona nessa noite. Atenção nas estradas, obrigada pela sintonia. Pra você que acompanha a gente através da sua Alexa, através do aplicativo do radinho tradicional. Boa noite, aproveitei a quarta-feira com

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8: Esse é o Só Bailão da RC. Ótima noite de quarta-feira pra você, meio de semana, para alguns dias dos apaixonados também, né? Quarta do sofá. E com certeza nessa noite, além de todas as animadas do bailão, a gente tem muitas músicas românticas também que marcaram época nos sucessos das nossas bandas do Sul. Bora lá de

E o nosso Sou Bailão dessa quarta-feira vai ficando por aqui, gente. Beijão no coração, fiquem com Deus, se cuidem. Amanhã a gente se encontra para mais uma edição do nosso Show da Manhã. Amanhã cedinho aqui na programação da RCO. Beijo no coração.